0: uma cena até surpreendente de ver. A Edna, com todo o tamanho dela, botando o Maripan de quase 2 metros para trás. Disciplinarmente, muito bem. Fisicamente, correndo o campo inteiro. Eu acho que até está correndo mais do que deve a Edna hoje. E tecnicamente acertou praticamente tudo no primeiro tempo. Eu só discordo daquela falta que ela marcou no mercado, mas pareceu ser falta, porque o mercado pareceu ter dominado com o braço. Aí no replay, em câmera lenta, com câmera aproximada, deu pra ver que pegou na coxa, não pegou na mão. Então tá salvo a arbitragem. Se eu precisei de replay pra ver, então tá salvo a arbitragem. Excelente atuação no primeiro tempo, só podia ter entrado de preto, né, Dalpisão? Porque eu gosto sempre que o arbitragem esteja de preto.
1: Verdade, é. Então quer dizer, não pegou na mão, pegou na coxa. Quanto tempo você não pega na coxa, o
0: Dal? A do corte eu tava até... Vai daí. Mas
1: o que vai. Que é isso? Vamos daqui. Falta. Duas trocas aí, pessoal. Com os dois times de volta. Confirmem as trocas.
2: Trocas na equipe do Remo. Sai Gabriel Talhari, número 19, para a entrada do Galeano, número 21. E o Vitor Bueno, 15, sai para a entrada do Vitor Bueno, número 15.
1: Quem não, sai?
2: Sai o Leonel Pico, desculpa. 14... Ah, tá. Leonel Pico, 14, sai, entra Vitor Bueno, 15, e a estreia do paraguaio Galeano, 21.
1: O Vitor Bueno surgiu muito bem no São Paulo, depois caiu. PC Carvalho, a bola é tua.
3: Vamos lá então, após o intervalo da Granal, apita o árbitro. Reiniciada a partida no gigante da Beira Rio. Sorte Inter. Sorte Internacional. Torcedor já começa jogando junto com o time. E o Internacional com o Vitinho quase consegue uma roubada de bola ali pela extremidade direita do campo de ataque. A bola se perdeu para a linha de lado. Lateral está marcando a arbitragem. Fazia tempo que não dizia extremidade direita, extremidade esquerda. Passei a dizer muito marginal direita. Ó. Ponta direita é normal. Mas aí, lembrei que eu dizia isso há um tempo atrás. Pois não.
4: Só para avisar que o Inter voltou com a mesma escalação no primeiro tempo.
3: Internacional com a mesma formação, duas alterações processadas na equipe do Remo. Saiu o Leonel Pico com a 14, entrou o 15, Vitor Bueno. O Gabriel Talhari não vive um bom momento no Remo. Saiu com a 19, entrou o Galeano com a número 21. E é o time do Remo que tem a posse de bola. E já tenta partir para o campo de ataque, onde está colocado o Zé Ricardo. A bola rola na saída do campo de defesa, Bruno Henrique. Boa bola,
1: é boa. Fechou o Carboneiro, invadiu a grande área, trabalhou na perna direita, ciscou de um lado para outro, retraiu, balançou o corpo, entregou onde está colocado Vitinho, volta para Carboneiro, domina Carboneiro, cercado apertado, um para lá, dois para cá, mais um na roda, vai tentar o cruzamento no interior da grande área, afasta a defesa, chega Zé Wellison, completa a jamba, afasta o perigo inimigo, roubada de bola agora do Matheus Bahia, dali pro Bernabé, chega por baixo, bem colocado no atalho, Galeano, roubada de bola, insistiu pela ponta direita, bola voltou para Galeano, em alta velocidade, na velocidade máxima, ainda permitida pela ponta direita, tenta o cruzamento, explode a bola em cima do mercado, completa Matheus Bahia para a linha de lado, lateral que vai cobrar o time do Remo pelo setor direito no campo de ataque, diga!
2: Houve uma confusão da minha parte, saiu o 79 e não o 19, confundiu um com o 7, ali na hora da placa quando subiu, tenho que voltar para a escola, saiu o 79 Marcelinho e entrou o Galeano, o 19 Gabriel Talhari segue no gramado.
3: Gabriel Talhari, portanto, segue em campo com a camisa número 19.
2: Isso, quem saiu foi o 79,
3: o Marcelinho. E o Galeano, portanto, é com a 21 no lugar do Marcelinho. Então, tá tudo bem, tudo jóia, não tem problema. Aqui pelo lado esquerdo no campo de ataque, o Internacional vem para repor a bola em circulação. Agora pelo setor direito, aliás, no campo de defesa, claro, setor esquerdo, campo de ataque da equipe do Remo, que perde para o Internacional pelo placar de 1-0. Pois não, Dal?
5: Não, é que eu estava lembrando uma vez no Campeonato Gaúcho, aí dois colegas de uma outra emissora, o repórter deu dois nomes errados e o cara narrou todo o primeiro tempo. Aí quando veio o segundo, ele deu as trocas, daí o narrador disse assim, ó... Vai, PC.
3: Com o Alan Patrick, o Internacional desce pelo centro esquerdo. Bola rola com o arquiteto. Colorado trabalhou. Vai suspender na boca do gol. Chega, Tchamba bem colocado de cabeça. Afasta o perigo. Inimigo, sobra de bola. Ficou para o Matheus Bahia. Acompanhou a trajetória de bola lateral que ele cobra. Metendo bola pelo centro esquerdo no campo de ataque. A bola rola com o Vitinho. Cercado, apertado pela marcação. Vitinho sai para o jogo. Desce o Internacional para o campo de ataque. Não, a verdade não era o Vitinho, sim o Alan Patrick. O Vitinho corre aqui à direita das cabines de rádio, bem à nossa frente. A bola dominada, onde está colocado o Carboneiro. Contra a marcação do adversário, perdeu a bola. Atenção, Gabriel Taliari recebeu, dominou, recolheu, tirou da marcação do adversário, deixou estatelado. Bruno Henrique meteu na ponta direita. Boa bola para Galeano. Invadiu a grande área, trabalhou na perna direita, meteu no tumulto da grande área. Chegou Taliari, chega com ele Maripan. Maripan dá de bico de bota, afasta de bico de botina. Sobra de bola, vai ficando para Vitinho. Sofre a falta. Jogo tá parado, falta tá marcada. É falta para o Internacional na saída do campo de defesa por T.
2: É, PC Carvalho, no momento em que é apresentado o primeiro cartão amarelo do jogo. O Galeano recebeu a bola, fez o cruzamento na grande área. Maripan e Gabriel Taliari tentaram pegar a bola, nenhum conseguiu. Sobrou para o Carboneiro, que afastou. Vitinho pegou a bola, ia se afastando, sofreu a falta ainda no seu setor. É falta que favorece o Internacional e cartão amarelo para o jogador do Remo. 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
3: 199.946, na verdade. Faltando, portanto, apenas 54 para fechar os 200. Diga.
0: Tu sabe quem foi que se inscreveu agora no canal da Grenal no YouTube? A
3: quem?
0: Rita da Ótica Diniz. Pode mandar um abraço para ela aí, que ela tá nos ouvindo.
3: Ah, mas então, dona Rita, a senhora nos deixou muito feliz, dona Rita das Óticas Diniz, para ver a galera da Grenal feliz.
5: Craque das lentes, das armações.
3: Dona Rita, seu César, o Diego também, o filho da dona Rita, sabe muito, viu, Aldão? Sabe muito o Dieguinho.
2: Amarelado foi o Marlon, 6, estreante.
3: Marlon, camisa número 6, teve a vida amarelada ao lateral esquerdo da equipe do Remo. Volta pro campo de ataque, trabalha a bola lá pelo centro esquerdo. Marlon faz a finta, limpa a jogada. Alô, dona Rita, seu César, Diego. Prazer narrar pra você. Volta, Zé Guivaldo, desce o Remo pro campo de ataque, tira a retaguarda do Internacional com Berna. A sobra de bola fica pelo lado direito, trabalha a bola, abrindo luta contra a marcação. Galeano estabelece contato no passe recuado, entrega a bola pro Tchamba, escapa, vai embora pro campo de ataque, abertura no flanco, canhoto, metida de bola pro Marlon, voltando pra Tchamba, abre o compasso aberto na extremidade esquerda no campo ofensivo para Jajá tenta, gente, a linha de fundo, lá no setor defensivo colorado. A bola saiu quadrada pela linha de lado, manual cobra o Internacional. 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A bola rola para já domina a bola, tenta pelo miolo de ataque. Boa bola, Taliari partiu para cima da marcação. Chega por baixo, tira a retaguarda do Internacional. Sobra de bola, vai ficando com Zé Guivaldo. Aberto pelo lado direito no campo de ataque, pedindo bola. Galeano está apertado pela marcação, preferiu retrair a jogada. Toca para Galeano. Galeano meteu na frente para Zé Guivaldo. Zé Guivaldo fugiu, escapuliu da marcação 37. Adversária. Roubada de bola. 37. Já estamos na contagem regressiva. Vamos chegar daqui a pouquinho aos 200 mil inscritos aqui no YouTube da Grenal. Com vitória do Internacional e 200 mil inscritos no YouTube da Grenal. Atenção, vem de corpo inteiro para o campo de ataque. Rapidamente buscando o campo de frente. A equipe do Remo tira a defesa do Internacional. Lá de trás, bem colocada, afasta a zaga do Inter. Tira Matheus Bahia. Rechaça até a metade do campo. A bola subiu, desceu, caiu. Lá vem de novo para o campo de ataque, gostando do gol. Não tô gostando disso. O Remo tá gostando do jogo.
5: O Remo tá morando na intermediária do Inter.
3: Tô gostando disso não. Vamos lá.
6: Aqui, ó, PC, só pra tu ter uma ideia, nesse segundo tempo, já são 7 minutos jogados até o momento e o Remo tem 72% de posse de bola.
3: Bom, tá legal. Atenção, Alan Patrick recebe a bola, vai entregar para o Carboneiro. Antecipação do Tchamba, afasta, tira, remete rapidamente buscando o campo de frente. Chega Gabriel Taliari brigando com o Maripan. Cão de caça, colorado, afasta o perigo. Olha a bola boa pro Jajá, não vale mais nada. Dedurou a bandeira, tava na banheira. Lá atrás também já tinha falta marcada. Jogo tá parado. Passa limpo, Gabriel.
4: Verdade, a falta ela não foi autorizada. A falta foi marcada e a Edna estava dando uma bronca no Maripan, no jogador do Remo. Agora sim foi autorizada a cobrança da falta. Segue 1-0 Colorado. 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
3: 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Atenção, lá vem Internacional, bola no tumulto da grande área. Alan Patrick fechou para receber contra a marcação do Galeano. Ele propositadamente bate no jogador do Internacional. Cava um arremesso lateral. Lateral é Colorado. E o Alan Patrick, não. Lateral é do Remo. Alan Patrick não gosta da marcação da árbitra da partida. O lateral está marcado, apesar dos protestos do Alan Patrick. E a bola é trabalhada pelo Zé Ricardo, abriu com passo pelo setor esquerdo na saída do campo de defesa, estendendo a bola até o Marlon. Ultrapassa a linha que delimita a linha da demarcatória. Vai com ela dominada para o campo de ataque. Se apresenta para buscar o jogo aqui na saída do campo de defesa. Vitor Bueno, torcedor do Internacional, cantando gigante. Daqui a pouquinho a gente vai ouvir o cântico do torcedor colorado. Mas antes disso, tem bola na área. Tá na área o time do Remo. Bola recuada, chegou para o Zé Ricardo. Pode chutar assim a noite inteira, seu Zé Ricardo. Ela subiu e sumiu e caiu longe do gol, não deu em nada, seu Bordeiro.
2: Na grande área onde trabalha o goleiro Matheus Cunha, o Vitor Bueno recebeu a bola, poderia chutar, resolveu passar atrás aonde teve a oportunidade o Zé Ricardo e meteu um chute muito mal feito, muito acima do travessão, apenas para observação do goleiro colorado. 1 para o Inter, 0 para o Remo. 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
5: Um abraço para o Moscope, está nos ouvindo.
3: Moscope? É. Grande Moscope. Ah, olá, Moscope. Grande Moscope, prazer narrar para você. É um grande prazer narrar para você. 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
0: 16!
3: 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Como é que é, Gesiel?
0: 16 pessoas para chegarmos a 200 mil inscritos.
3: Vamos chegar a 200 mil inscritos
5: agora,
3: daqui a pouquinho.
5: Minutos,
3: vamos lá, vai pro campo de ataque. Zé Wellison, desce o Remo. Tocou, rolou, buscou na frente. Vitor Bueno recebeu, dominou. Claro, vislumbrou, apertou o gatilho, bateu, bate na zaga do Internacional. Sobra de bola para Carboneiro. É agora, Carboneiro. Volta para derreter. Leva o teu povo, arrepia o povo vermelho. Preferiu retrair a jogada, entregando para Vitinho. Vitinho domina o operário padrão da equipe colorada. Cercado, apertado pelo marcador. Domina a bola junto à linha de fundo. Descarrega de qualquer maneira. 13, apenas 13. Estamos chegando a 200 mil inscritos
5: no jogo entre
3: Internacional e Remo. Contagem regressiva. Gesiel nos ajuda, porque aqui a gente
0: está com
3: o delay. 11, atenção pela ponta direita, vem para o campo de ataque.
0: 11
3: inscritos para chegarmos a 200 mil.
0: 200
3: mil inscritos, 10 agora. Contagem regressiva e a bola viaja nos pés do 10 do Internacional.
0: 9!
3: Passe de bola, Zé Ricardo. 9, apenas 9 para chegar a 200 mil inscritos. 200? Na nossa live, atenção, daqui a pouquinho
0: 200
3: mil inscritos. Atenção, daqui a pouquinho 200 mil inscritos. Apenas
0: 7, 8, 6, pela 5.
3: 6, 5, apenas 5,
0: 4.
3: Mão cheia de dedo, 4, vamos chegar a 200 mil agora,
0: 3
3: minutos, 40 craque, segundos, Gesiel dizendo que falta 3, atenção, vem pro campo,
0: 2,
3: agora
0: no... bateu!
5: Dale!
3: Beijo, seja bem-vindo você, número 200 mil, número 199.999, você não é só um número, você é Grenal, audiência. Pela ponta direita dessa Internacional, com o destino, foi derrubado! Derrubado! É falta para o Internacional! E dali é boa! Como é boa, é muito boa, é boa demais essa falta dali para o Internacional. Passa limpo, Gabriel Camargo.
4: Um contra-ataque que começou nos pés de Rodrigo Vidiagra. Um belo passe do lado direito, buscando o Vitinho, que arrancava em velocidade. Ele ia avançando, superando já aqui pelo lado direito de ataque do Inter. Foi derrubado, carrinho forte do camisa 7 do clube do Remo. Cartão amarelo, se tem cartão, Seleção Diniz. 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E uma falta que pode ser perigosíssima para o time do Inter.
3: É falta para o Internacional. Canta o torcedor, eu quero o som da massa. Eu quero o som da massa, solta a massa, solta a massa. Beira Rio, pulsa. Pulsa o gigante. Enquadra o corpo, coloca o pé no esquadrão. Alan Patrick, atenção, Alan Patrick vai pra bola. Segura a informação, agora é com o narrador Alan Patrick, aqui pelo lado direito. O Inter tá na área, expectativa total. É momento do segundo gol do Internacional. Torcedor está apreensivo, o Internacional pode marcar o segundo. Alan Patrick vai pra bola, levantamento tá feito. Subiu, torneada de cabeça, bola sobe, desce, aparece, abandona, meta o goleiro Marcelo Rangel e segura com firmeza. Passa limpo, Gabriel.
4: Cruzamento do Alan Patrick, que buscava o Vitinho, não é o forte dele, o jogo de cabeça, o zagueiro ficou com a vantagem, ela ficou nas mãos do Marcelo Rangel, já repousa a bola no jogo, tá 1-0 pro Inter. Daqui a pouco Caleb e Paulinho Paula, os dois foram chamados no momento em que batemos 200 mil, é um sinal.
2: PC, no Remo foram chamados Patrick e Aleph Manga.
3: 200 mil inscritos na live da Granal, genial, obrigado, seja bem-vindo. Aqui pela ponta direita desce Vitinho pra cima da marcação, zagueiro recua.
2: PC,
3: eles estão apavorados, escanteio que cobra o Internacional, Gabriel, e na sequência Gesiel.
4: É, o zagueiro tentou recuar e o Marlon buscando o goleiro Marcelo Rangel, ele não dominou, saiu com bola e tudo, escanteio que Alan Patrick vai fazer a cobrança. 14 minutos e meio passado, 1-0 Inter.
0: 99.920 para 300 mil, tá? Essa é a nova meta.
3: Vamos lá, vamos para 300 mil, agora em busca de 300 mil, seja bem-vindo você que está chegando. Não para de chegar inscritos, coisa maravilhosa, PC está apaixonado pelo ouvinte da apaixonada. Canta o torcedor no gigante, enquadra o corpo, coloca o pé no esquadro, é fogo no barraco. Alan Patrick afastou a zaga, apanhou a sobra Bruno Gomes pelo setor direito do campo de ataque, fez a finta, ganhou a área, invadiu, tirou do marcador no interior da grande área, afasta a chamba. Chega por ali Zé Welison, partiu para cima do Bruno Henrique, o vovô garoto vai pra cima dele em curta distância, apavorado Zé Welison, toca a bola pra linha de lado, começa a jogar bola o time do Internacional no jogo, o time do Internacional começa a esmagar, o torcedor sente que esse é o momento do segundo gol. A bola rola, cruzador direito, boa, fecha pra receber no campo de ataque. Agora o Alan Patrick foge da marcação do adversário, saiu da ponta, foi pra meia direita, campo de ataque, não tinha com quem jogar, setor congestionado, trânsito engarrafado, entregando a bola, Tanguista é colocado, Maripan pelo lado esquerdo no campo de ataque, cambiando a jogada para Matheus Bahia, volta para Maripan volta para a roda gigante do gramado, a bola fica com Vidiagra, com passo aberto na extremidade direita, campo de ataque, partiu o Internacional para o campo de frente, a bola do Carboneiro tocou, rolou na marginal direita no campo de ataque para Vitinho, visualiza todos os setores, todos os espaços, prefere retrair a jogada na intermediária defensiva, entregando a bola até onde está colocado Vidiagra, abre o compasso está aberto pelo setor esquerdo para Maripan, carrega a bola que germa Maripan entregando a bola para Bruno, recebeu Bruno Henrique, voltando para Maripan, rede balançando o plantão, Grenal informando.
7: Pela Série C, o Ipiranga agora perde por 2-0 para o Guarani no Brinco de Ouro em Campinas. Marco Antônio marcou o segundo gol do Bugre. Com a derrota parcial, Canarinho permanece com 24 pontos e fica no limite da zona de classificação. A segunda fase, informou Priori Máquinas. 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
3: 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KTO, atenção, vem o Internacional com Bernabé, boa bola, é boa. Carboneiro buscou na direita, Vitinho perdeu o tempo da bola. Houve ali o toque do jogador da equipe do Remo, mesmo assim a sobra de bola ficou para Vitinho meteu no segundo pau, passa por todo mundo. Cruza toda a extensão da grande área e vai sair pela linha de lado. 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Torcedor do Internacional faz a festa. Eu quero de novo ouvir o som da massa. Solta a massa! Solta a massa! A massa vermelha!
4: Troca do Inter.
3: Gigante pulsa. Pulsa o gigante. Depois da troca vai falar Marcinho Black. Antes vamos às trocas com Gabriel Camargo.
4: Sai 8, Bruno Henrique, Vovô Garoto. Entra 27, Paulinho Paula. E a segunda troca sai 10, Alan Patrick. E entra 30, Caleb. Agora o capitão do Inter vai ser Gabriel Mercado.
3: Capitão do Internacional, agora Gabriel Mercado. Internacional tem lateral lá pelo Franco Canhoto no campo de ataque. Colorado vai para cima. Boas saiu trocas. Também o Alan Patrick para a entrada do Caleb. Sindão.
5: Boas trocas. Não sei se concorda o Alê. Dois jogadores que estavam cansados, né? Porque o Inter foi extremamente intenso e eles já não são mais garotos, né? Sentiram. Me parece acertada a decisão.
6: É, os dois que entraram têm apresentado um bom futebol. O Pezzolano pensa certo, né? O time precisa manter a rotação alta agora. O que está faltando para o Inter é a finalização. A gente tem o Alejandro no banco de reservas. E mais uma vez, ele não é uma opção para Pezzolano. Acredito eu que ele não está muito satisfeito com o nosso jogador, o PC Carvalho.
2: Troca no Remo.
3: Vale.
2: Zé Welisson, 28, saiu para o 8, ex-Inter Patrick. Saiu também já 7, entrou 11, Alef Manga.
3: Muito bem. O Pantera, Alan Patrick... Aliás, o Patrick está entrando na equipe do Remo no lugar do Zé Welisson. Aquele mesmo que jogou aqui no Internacional, que teve uma boa passagem pelo Internacional, fez boa dupla com o Edenilson.
6: Patrick Permuta.
3: Patrick Permuta.
5: Patrick Choco, né?
4: Foi bem vaiado aqui pela boa parte do estádio.
5: Choco de verdade é só aquele que eu tenho lá em casa.
6: Não, mas assim, eu gostava muito dele no Internacional, era um jogador que eu gostava.
3: E quando ele foi pro São Paulo, alguns torcedores pararam de gostar dele, né?
6: É, o Grenal, ele foi fundamental no Grenal dos Caixões em 2021.
3: 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Tem esse ataque Internacional, atenção Caleb, enquadra o corpo, coloca o pé nesse quadro, levantamento no tumulto da grande área, subiu o Tchamba, é alto esse Tchamba lá de trás, vai bater pro gol, pegou mal na bola, Carla Bernabé, ela subiu, desceu, caiu e se perdeu pra linha de fundo, só em tiro de meta. 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E atenção torcedor ligado e conectado na Granal. O tempo passa, e voa. 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Quando o Zé Ricardo pediu punição pro Ibama. Tá matando o jacaré abutinada. Chegou atropelando ali o Caleb. Se 20 minutos são decorridos no gigante da Beira Rio, marcador aponta Colorado na frente, 1-0. Tá na hora do segundo. Passa limpo, curte.
7: Apaixonado informa pela Série C. O Caxias perdeu de virada para o Figueirense por 2-1 no domingo, no Centenário. Dentinho marcou para o Grenal e anotou o gol de número 5.000 da história do Caxias. Anderson Galego e Jonathan fizeram os gols catarinenses. O Caxias tem 24 pontos, ocupa a nona colocação, está fora do G8, faltando 2 rodadas para o término da primeira fase. 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
3: 200 mil e 91 inscritos. Vamos fechar 200 mil e 200. Olha que bola do Caleb pro Carboneiro na cara do gol. Vai fazer, bateu, entrou, não entrou. Não entrou. Carboneiro, meu filho, tu mata o teu povo do coração desse jeito, Carboneiro. Carboneirozinho, qual é que é, Carboneiro? Mas por que que tu faz isso? Não judia desse povo. Carboneiro, tinha tudo pra fazer e um pouco mais de tudo e mais um pouco pra fazer. E sabe o que ele fez? não fez. Passa limpo, Gabi.
4: Um lindo passe do Caleb para o Carbonero em velocidade. Uma finalização cara a cara com o Marcelo Rangel, que fez uma defesa espetacular. Escanteio Inter.
1: Atenção, levantamento está feito. A bola no tumulto da grande área. Tirou a retaguarda. Vai apanhar a sobra de bola Internacional com Paulinho Paula. Partiu para cima da marcação. A sobra de bola fica na ponta direita. Vitor Bueno escapa. Vai embora. Metidão de bola para o Galeano. Partiu para cima da marcação. Vai para cima dele também o Matheus Bahia. Os dois jogadores ficam lá, caídos fora do campo. É Manuel que vai cobrar o Internacional pelo setor esquerdo na saída do campo de defesa. 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Marcador de 1-0 para o Internacional em cima do clube do Remo. O Internacional está chegando à 14ª colocação na tabela de classificação. Depois tem o Atlético aqui, depois tem Grenal, é tudo aqui. Atenção, bola pela ponta direita para o Carboneiro. Chega na antecipação, bem colocada a retaguarda. Domina a bola. Cezinha. Acompanha apenas Marlon a saída de bola pela linha de lá, ali de fundo, e é só tiro de meta. Com essa aí de Cezinha, tudo desconcerta. Fala, Cezinha.
6: Não, é só o momento Maguila rapidamente aqui. Ah. Leandro Milani mandou um abraço e o print aqui da live, só assim, ó, inscrito. Então, ele se inscreveu aí, se inscreveu, atendeu ao teu chamado.
1: Muito obrigado a cada um que atendeu aí o nosso chamado, está chegando, já deixou também a sua inscrição, ativou o sininho, já deixou o seu like, já temos mais de 1000 likes, temos aí 2.500 telas conectadas, é muita gente na live da Granal, e canta o torcedor colorado no gigante, som da massa, solta a massa. Abra o microfone. Gigante pulsa, pulsa, gigante pulsa, pulsa, pulsa, pulsa, domina a bola Zé Rivaldo, na metade do campo, na metade do campo Zé Rivaldo, tenta o levantamento longo em profundidade, a bola faz, saiu, foi embora, para fora, foi quadrada, Marcinho Black, ele está nos braços da galera, torcedor está preocupado, Black?
0: Tô aqui com o seu Ayrton, é aí seu Ayrton, preocupado ou tá tudo certo?
8: Não, tudo certo, e o bom que tá jogando que nem nos outros jogos, e com isso tá tendo a vitória.
0: Valeu, valeu, o pessoal tá tranquilo aqui, mas tem que sair esse segundo gol logo.
1: Tem que sair o segundo gol. O torcedor está tranquilo, mas o resultado é apertado. 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
0: PC.
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5: Eu fico curioso para saber, Carbonero sente ao perder os gols ou ele é extremamente frio e isso não o abala?
1: É, tomara que não abale, mas às vezes é bom sentir um abalo lá. Né? Ser frio demais também não é muito legal. Olha lá, o Caleb de larga distância, arriscou pro gol. O torcedor aplaudiu, né, Gabi?
4: O torcedor tá gostando do que tá vendo no Beira-Rio. O Caleb recebeu, virou pra perna esquerda, que é boa, tentou um chute fora da área. A bola saiu longe do gol do Marcelo Rangel. Tiro de meta que já foi cobrado. Mais de 25 minutos da etapa complementar. Tá 1-0 para o Inter.
1: Já chegamos a 200.100 inscritos. 200.100, vamos a 200 e 200, oh, pra terminar aqui na live da Granal. 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Um Brasil de audiência. Lá vem Inter pro campo de ataque. Jamba pasta. Tira, apanha a sobra Maripã, abre o compasso na direita pro Carboneiro, fechou para receber Vitinho. Atenção, saiu do marcador, pegou mal, muito embaixo da bola, ela subiu e sumiu, tá longe do gol, Gabi.
4: Pois é, um belo passe do Maripã para o Vitinho, conseguiu a vantagem individual para cima da marcação, mas na hora de fazer o cruzamento, pegou muito embaixo da bola, jogou longe do gol e longe da área do Marcelo Rangel. Tiro de meta já cobrado e a bola está com o Internacional. Faz assim, faz assim, faz economia com qualidade no assunto, 1-0.
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3: 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Já temos 200 mil, 106 inscritos, vamos a 200 mil e 200 inscritos, muito obrigado pelo carinho, muito obrigado pela audiência, você está no microfone, potência máxima da Granal. Atenção, Vitinho se solta, vai embora pro campo de ataque, tira a retaguarda, contra-golpe agora do time do Remo, desce com Vitor Bueno, escapa, vai embora, levantamento tá feito no tumulto da grande área, a bola vai embora, vai pra fora, vai pra linha de fundo, tiro de meta, apenas cobra o time do Internacional, diga não.
5: Esse tipo de jogada, né, Ali, poderia ser trabalhada em treinamentos, jogando, por exemplo, pra ficar cara a cara com o goleiro, e aí o treinador mostra, bate com o lado externo, isso, assim, assado, vai ter que ensinar, os caras são profissionais, mas porra.
6: Eu não sei o que tá acontecendo. O jogador sai do Beira-Rio e mete golaço, tipo Alan Rodrigues, entendeu? Tem isso aí também, né? O Inter acaba de entregar aí um escanteio.
7: Alejandro!
3: Eu tô vendo um careca aqui na minha frente que é celular e olho no campo. Celular e olho no campo.
6: É Alejandro, Gabriel Camargo.
7: Alejandro,
3: então. É parecido com o careca barbudo que trabalha com a gente lá no Dupla em Debate. Olha lá, escanteio que vai cobrar agora a equipe. Segura aí, segura a informação. Tem escanteio, o clube do Remo. É lá pelo setor esquerdo, na esquina canhota da grande área. E prepara-se para a cobrança a equipe do Remo. Vários jogadores.

0: 4 minutos. Pedro Lucas marcou aos 17 do segundo tempo e Lucas Ramos empatou aos 21. Neste momento, Guarani 2, Ipiranga 2 no Brinco de Ouro. 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
1: 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Troca.
2: Sai 7 Carboneiro, aparentemente muito cansado e aplaudido também pelo torcedor colorado. E entra o 9 Alejandro. Sai 7 Carboneiro e entra o 9 Alejandro.
1: Vocês querem ver o que vai acontecer hoje? O Carboneiro vai sair, perdeu vários gols. E o Alejandro, que nunca faz gol, vai fazer.
3: Deus te ouça, BC Carvalho.
4: Eu tô achando.
1: Ó. Eu tô achando que é isso aí. Olha o povo cantando! Gigante pulsa, pulsa, pulsa. Atenção, Caleb, Caleb, liga rápido na entrada da grande área. Boa bola para Matheus Bahia, voltou para Caleb, microfone aberto, meteu bola junto à linha de fundo. Matheus Bahia para Alejandro, furou em bola, não alcançou o Alejandro. Chegou atrasado, Alejandro. Perdeu a chamada do gol, perdeu a chance, vem pela ponta direita, escapa Galeano, vai para a dominada para o campo de ataque, mas eu ainda estou acreditando que ele vai meter um, veio buscar aqui atrás o Alejandro, faz o passe recuado, entregando a bola até o Bruno Gomes domina a bola, sai jogando curtinho, metida de bola para Vitinho, Vitinho volta no setor direito para Bruno Gomes, partiu contra a marcação, ciscou de um lado para o outro, rasga por baixo o Patrick, toca a bola para a linha de um lado, lateral, marca arbitragem favorável à equipe do Remo, que perde pelo placar de 1-0 para o Colorado a 30 minutos, diga...
5: Arbitragem discreta no segundo tempo, em nome de CMPC, Viva ao Natural, é assim que eu te quero, Edna, continue assim.
1: O tempo passa, torcedor legado, e se passa os números, conta a história do espetáculo, vamos conferir, para tua informação, volume no rádio e na live da Granal, para conferir o tempo e o placar na apaixonada.
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1: No gigante gigantesco da Beira Rio, decorridos pelo meu cronômetro, 31 minutos e 30, Colorado está na frente, 1-0, Capela da IPTC está ligado, conectado conosco, prazer na garra para você, Inter ganha, plantão da Granal informa.
0: Apaixonado informa pelo futebol gaúcho, São José ainda luta pelo acesso na Série D, o Zequinha perdeu por 4-0 para o Gama no domingo no Distrito Federal e ficou fora das semifinais, mas o novo regulamento oferece uma segunda oportunidade aos eliminados nas quartas. O São José enfrentará o Goiatuba em jogos de ida e volta no playoff do acesso. Quem avançar garante a vaga na Série C de 2027. 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
1: 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Eles ganharam um escanteio ali, Burtê.
7: Sim, porque teve um passe errado do jogador do Internacional. O Marlon do Remo foi fazendo a contenção. O Bruno Gomes tentou fazer com que ele tocasse na bola, acabou empurrando o jogador do Remo. O último toque de fato foi colorado. Tem escanteio, tiro de canto para cobrar o Remo. 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
1: 200 mil, 120 inscritos, obrigado. Te cuida, Matheus Cunha, senão o Jacarezão te abraça. Tá lá tentando desconcertar ele, o Pantera, o Alan Patrick, e vários jogadores no tumulto da grande área. Atenção a escanteio que cobra o time do Remo lá pelo setor direito. Atenção, torcedor colorado, vamos tirar essa bola com o olho. Tira daí, Matheus. Tira daí, Mercado. Tira daí, Maripan. Levantamento tá feito. Matheus Cunha afasta a tira. Completa, Alejandro. Não funciona como centroavante, funcionou como zagueiro. Agora, olha a bola jogada. Atenção, vem com o Zegue, volta para o campo de ataque. Levantamento está feito no tumulto da grande área. Chega rachando, rasgando por baixo ali, bem colocado. Matheus Bahia deslocado como se for a lateral direito. A bola rola, rola até o jogador Vitor Bueno. Vitor Bueno faz o passe recuado, sai jogando curto com Zé Ricardo. Zé Ricardo estabelece contato pela ponta esquerda. Boa, a bola é boa. Fechou, recebeu, dominou, recolheu o Marlon.

0: Evolução no passe, recuadadeu o Alão, a Patrick, domina, cisca na frente da marcação, de um lado para o outro, rolando, tocando, entregando na frente para Marlon, passe recuado para Zé Ricardo, a bola viaja até a cabeça da grande lua para Zé Ivaldo de perna direita, mete no tumulto da grande área, lá de trás, rasga a defensiva do Internacional com Vitinho, operário padrão, pé direito na bola, rechaça a bola para o Mato, que joga de campeonato manual, marca arbitragem, público, audiência é tua, a voz é minha, microfone é Grenal, Rádio 9 FM, Pinhalzinho na Santa e Bela Catarina. Lá vem Patrick pela ponta esquerda, chega rachando contra ele ali o Bruno Gomes, comete falta, lá do canhoto, campo de ataque, falta, temos a renda e temos a falta, chegando a reportagem da Granal.
1: Pagantes 26.443, não pagantes 3.171, público total 29.614, para uma renda de R$ 890.189,50.
2: Pessoal estava dizendo 20 mil, eu vi vários dizendo que
3: quase 30
2: mil.
3: Lá.
2: É, quantos, quase 30.
3: Quantos mil?
2: 20 mil.
3: É, quase 30 mil.
1: 29 mil.
2: Se for contar os tarefeiros, agentes, profissionais da imprensa, etc., passou dos 30.
0: Ah, é verdade. É uma falta que pode levar perigo contra o gol do Matheus Cunha, direto para o gol. Espalma o goleiro. Espalma o goleiro é Matheus Cunha, o Vitor Bueno estava mandando essa bola no endereço certo, Gabi.
4: Em uma posição incômoda, PC, o Vitor chutou direto, o Matheus defendeu o escanteio.
0: É, Burte, atenção, bola no tumulto da grande área, subiu ali o Chamba, torneou de cabeça, a bola foi embora para fora, para a linha de fundo, ufa, passa limpo, Burte.
4: É, dessa vez respirou sem tocar na bola o goleiro colorado Matheus Cunha, o Vitor Bueno está fazendo cruzamentos, chutes, juntamentos muito próximos do gol, está incomodando o camisa 15 da equipe do Remo. 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Valeu!
0: 219, atenção, chega o Inter com Vitinho na entrada da grande área, Zé Ivaldo afasta, tira, sobra de bola, vai ficando com o Patrick, foi derrubado pelo Alessandro, não gosta da falta cometida pelo jogador do Internacional, chega por ali o Patrick, sai pro jogo, diga!
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0: Obrigado pelo carinho, obrigado pela companhia. 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Paramos no 64. Tivemos troca.
4: Sim, troca na equipe do Remo. Amarelado, estreante Marlon. 6, sai. Entra o 26, David Braga.
0: 26 para David. David o quê? Braga?
4: Isso.
0: David Braga está entrando no time do Remo. 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
5: Não, deve ser parente do Cabê, né?
0: Ah, o Capela
5: é? É o Cabê.
0: Ah, Cabê. Do Cabê. É mesmo, do Cabê. Também na bola aqui na saída do campo de defesa, Zé Ricardo. A bola rola, rola onde está colocado o Zé Ivaldo, tenta evoluir para o campo de ataque. O passe meteu uma bola quadrada, conseguiu ainda o domínio, tentando partir para o campo de ataque. 8 às costas, vai tentar evoluir para o campo de frente. O jogador da equipe do Remo, Patrick, vai evoluindo, tenta o levantamento longo em profundidade no campo de ataque. A bola vai embora para fora, para a linha de fundo. É só tiro de meta que cobra o Internacional. 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Marcinho Black. E o torcedor está esperançoso aí com o segundo gol, Black. O 1-0 tá tranquilo já para o torcedor colorado. Fala, Black.
5: Falo sim, tô aqui com o Gabriel. E aí, Gabriel, o time parou aí, velho.
6: Vamos torcer. Tá difícil, mas nós vamos ganhar. Se 1-0 vai até o final.
5: 1-0 vai até o final, mas o torcedor já tá um pouquinho mais apreensivo por aqui, viu?
1: Troca! Félix Torres e Alex foram chamados.
0: Como é que é mesmo o nome do 11 do Remo?
4: Aleph.
0: Ah, é o Aleph Manga, né?
4: Isso.
0: Ah, tá certo. Muito bem, seu Aleph Manga, que vai recebendo a bola aqui pelo fundo costado esquerdo, trabalha ela, meteu na frente para Gabriel Taliari. Maripan se confunde, volta para o Maripan e aí não vale mais nada. Aponta irregularidade a Edna Alves Batista de São Paulo, Burtê.
4: É a jogada que tinha endereço o Gabriel Taliari, marcado impedimento, cobra o goleiro Matheus Cunha. Vem pro YouTube da Grenal, youtube.com/radiogrenal. Deixe seu like. 39 do segundo tempo, Inter 1 a 0 fora do Z4.
0: 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Caminhamos para 40 minutos 40 deste segundo tempo de jogo, placar de 1 a 0. Torcedor canta no gigante. Torcedor sente que o Internacional está conquistando 3 pontos importantes, que faz com que ele aproxime-se um pouco mais ali dos 10 primeiros colocados. Está na 14ª colocação. Atenção, vai para o campo de ataque. Galeano rompe a linha que delimita a metade do campo. Preferiu fazer o passe recuado, entregando a bola para Zé Ricardo. Volta na ponta direita no campo de ataque. Vai trabalhando a bola mais uma vez no campo de frente. A equipe do Remo, que vai perdendo pelo placar de 1 a 0 para o Internacional. A bola rola, rola com Galeano. Galeano para Zé Ricardo. Trabalhou Zé Ricardo. Zé Ricardo movimentou no campo de frente. É boa a bola. Ela fica dominada onde está colocado agora. Pede a bola o Aleph Manga. Preferiu sair jogando pelo lado esquerdo no campo de frente. Trabalha a bola. O Chamba, Chamba mete para Patrick. Volta para o Chamba, Chamba pelo setor esquerdo no campo de ataque. Paulinho Paula empurra o jogador da equipe do Remo. Fica no protesto. A bola vai embora para fora, para a linha de fundo. É só tiro de meta, Burtê.
4: Aplaudido pelos jogadores do Inter. Paulinho empurrou o jogador do Remo. A árbitra mandou seguir. Tiro de meta para o Matheus Cunha. Trocas, Camargo.
7: Trocas no Inter, vai embora Bernabé com a 26 e entra o Alex com a camisa número 31, e o outro é o Félix Torres, camisa número 4, que está entrando na vaga do Vitinho com a número 28.
0: Mas saiu o Vitinho, né?
7: Sai Vitinho 28, entra 4 Félix Torres e sai Bernabé e entra Alex.
0: Vocês gostaram, gurizada?
5: Olha, eu não seriam as minhas trocas, embora o Vitinho tenha visivelmente cansado, perdeu lances, alguns lances mais bizonhos, mas não sei, talvez é mais pela parte física, né, Ale?
2: É, eu entendo que faltando aí 4 minutos para acabar, mais 5 de acréscimo, o Internacional precisa de fôlego, né? A questão física é importante, o time não parou de correr, então tem que renovar o pulmão mesmo. É isso aí, o Bruno Gomes vem para a direita, Félix Torres faz a do Bruno Gomes. Eu acho que é isso, o Inter na verdade tem que aproveitar as oportunidades que acaba construindo dentro do jogo. Esse é o problema do Inter, o Inter não sofre.
1: Informação, PC.
0: Quem é o 26 ali no Remo? É 26? Tá lá correndo lá.
1: É o David Braga.
0: Ah, tá, você anunciou ali. Tá anotado aqui. Beleza. Pensei que iria jogar na lateral esquerda, foi pro meio, ó. Pois não. Quem chamou antes, fala.
1: Informação divulgada nas redes sociais do REC. O Internacional chegou a um acordo para contratar o atacante paraguaio Tony Sanabria, do Cremonese. O contrato será válido até 2029 e o jogador viaja nesta terça-feira para Porto Alegre, onde realizará os exames médicos.
0: Tony Sanabria, será que é centroavante?
2: Paraguaio, vetera, jogou a Copa do Mundo, meteu gol, mas o Alex Arce é melhor do que ele. E, pelo que eu pude apurar, tá? O Inter não encerrou as negociações com o Alex Arce. A chegada do Sanabria não significa que o Alex Arce não chegará. Não significa.
0: Já me respondeu, então, Alena. Eu ia perguntar. Então, deu, né? Não vai trazer mais o Arce. E atenção,
2: Acho que quem terminou é o Alejandro.
0: Esse aí não dá, né? E atenção, torcedor ligado e conectado na Granal. Pra tua informação, vem comigo e com o timaço da Granal. 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
0: No gigante da Beira Rio. 43 minutos de partida da etapa complementar. Inter ganha pelo placar de 1 a 0. 1 para o Inter, 0 para o Remo.
1: Apaixonado informa, pela divisão de acesso do Campeonato Gaúcho, 7 dos 8 jogos da quinta rodada foram disputadas no fim de semana. Veranópolis e Passo Fundo lideram a competição com 11 pontos, seguidos por Esportivo e Santa Cruz.
0: Olha só, Olha o Félix Torres, a lambança que ele fez. E aí quase que o Aleph Manga marca o gol de empate do Remo. Passa limpo por ter.
4: Na primeira oportunidade, quem salvou foi o Bruno Gomes. Depois o Félix Torres acabou se embananando. O Remo aproveitou, fez o passe ao centro, um pouco afastado da grande área para o Manga, que chutou quase. Foi um pouco acima do travessão. Tiro de meta, Inter segue vencendo. 44 do segundo tempo, 1 a 0.
0: Contra golpe do Internacional, daqui a pouquinho volta com o Curti. O Inter tá chegando, atenção, vai meter Caleb no tumulto da grande área. A bola foi longa demais do Alex. Não deu em nada, uma bola quadrada, foi embora para fora, para linha de fundo. Conclua.
1: Ainda sobre a divisão de acesso, Brasil de Pelotas e Brasil de Farroupilha completariam a rodada, mas o confronto foi novamente adiado nesta segunda-feira por causa das condições climáticas. A partida seria no Bento Freitas, em Pelotas, e está agora com nova data a definir. 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
0: E a placa, Gesiel?
8: Eu quero 6 no segundo tempo, em nome de CMPC. Viva o natural, PC Carvalho.
0: E o torcedor nos braços da galera, Marcinho Black.
5: Tô aqui com o Rodrigo. Opa, enganchou tudo aqui. E aí, Rodrigão? Tá no final do jogo, tem que segurar agora, né, velho?
9: Agora é segurar. O Inter não pode fazer esse torcedor errar tanto gol assim. É judiado demais pra nós.
5: É, tão judiando, PC. Vamos, Matheus.
0: Olha a bola no tumulto da grande área, Matheus Cunha. Sai de baixo, vai lá em cima, segura com firmeza o goleiro do Internacional. 4.
1: Isso aí.
0: 4 minutos, Gesiel.
8: É, o certo seria 6, PC Carvalho. Teve atendimento, teve parada, teve troca. Mas como eu tô parceiro da Edna hoje, tá certa a árbitra e eu errei.
5: Vamos. Tá queridinho hoje.
4: Olha só, segunda vez que o Gesiel errou então, hein?
0: É. 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Vamos começar com a escolha do craque.
2: Bora.
0: Ale Dornelis, o teu craque raiz CMPC, viva o natural.
2: O meu craque raiz CMPC, viva o natural, é Gabriel Mercado.
0: Gabriel Mercado está ganhando aí o primeiro voto, um voto para Gabriel Mercado. De Gabriel para Gabriel, Gabriel Camargo.
7: Gabriel Mercado, lançamento para o Matheus Bahia no primeiro gol, foi excepcional.
2: Foi lançamento de nível Aldair para Bebeto contra a Holanda na Copa de 94, PC.
0: É, muito bem, pegou bem aí o Burteu. Olha lá o Remo, tá chegando pela ponta esquerda, bola rola para Aleph Manga, domina a bola, balança o corpo na frente da marcação, retrai a jogada para o Alan Patrick, tem jogador estatelado, jogo tá parado, falta tá marcada, passa limpo, Burteu.
4: Na verdade, tiro de meta não, foi marcado impedimento. É, o time do Remo queria a falta, mas a Edna mostrou ali com auxílio da Márcia Lopes, impedimento, Inter vencendo 1 a 0.
0: Aproveita para deixar o teu craque aí, Burte.
4: Bruno Gomes.
0: Bruno Gomes ganha um voto para o Bruno Gomes, um voto para o Gabriel Mercado, 2 votos para o Gabriel Mercado. Marcinho Black.
5: Vou de Bruno Gomes também.
0: Bruno Gomes ganha 2 votos. Gesiel Elias.
8: O cara que deu um passe de cinema, Alan Patrick. Pena que só tem cabeça de bagre jogando junto com ele. Tivesse alguém que soubesse jogar futebol, ele seria o melhor meia do Brasil. CMPC, viva o natural, Alan Patrick.
0: Um voto para o Alan, 2 votos para o Bruno Gomes, 2 votos para o Gabriel Mercado. E também tem mais um voto aqui, né? Pro Alan Patrick. Muito bem. Eu vou votar no Gabriel Mercado. Você, Dal?
1: Gabriel Mercado.
0: É, o Black votou?
5: Votei no Bruno Gomes.
2: Tem 2 votos. Bruno Gomes tem 2 votos. O Gabriel Mercado, 4 votos.
0: Muito bem. 4 votos pro Gabriel Mercado. Bruno Gomes, então já temos o ganhador. Segura aí. O craque é raiz, CMPC, vivo natural. Atenção, bola no tumulto da grande área. Chega bem colocado, Alan Patrick. Black. Vamos fazer uma coisinha diferente hoje aqui. Black da galera, pega um torcedor aí, pede pra ele votar aí no craque do jogo. O craque raiz, CMPC, vivo natural.
5: Camarada aqui, ó, meio do nome, meu.
10: Gustavo.
5: Quem foi melhor em campo hoje? Rápido, 3.
10: Não sei.
5: Não sabe? Não sabe, tu, meu.
0: A gente dá uma chance.
5: Primeiro jogo, quem é o melhor em campo hoje?
11: Também não sei.
5: Ah, meu.
8: É por isso quando eu digo que não é fácil falar na latinha e depois fico bravo.
5: Fica, é verdade, não?
0: Ficaram encabulados aí.
8: Aham, é fácil criticar.
0: O craque é Raiz CMPC Vivo Natural. É Gabriel Mercado, o craque é Raiz CMPC Vivo Natural. 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Está tomando distância ali para a cobrança da falta o Vitor Bueno, e aí a vaia pega. Ouça! Uma vaia do tamanho de Belém do Pará, do estado do Pará. Vitor Bueno partiu para a bola, desvio e a gol. Gol do Remo, Vitor Bueno. Incrível. Do meio da rua, no último minuto do jogo, o cara chuta do meio da rua, a bola desvia e vai pro fundo da rede. Mas que lástima! Mas que lástima! Empata o jogo, Remo. Internacional perdeu inúmeras oportunidades, abusou na arte de perder gols. E aí, numa bola parada, num desvio, a bola vai pro fundo da rede e o Remo acha o empate, passa limpo por dentro.
8: Com tons de crueldade, o Internacional estava ficando aliviado com uma pontuação legal fora da zona e agora toma um gol de falta.
11: Alejandro
8: contra.
11: Um gol de
8: falta do Vitor Bueno e agora com replay,
11: Alejandro.
8: O Gisele diz que é gol contra de Alejandro. O torcedor do Remo faz a festa e o jogo está empatado. Último lance praticamente, 1-1, Ale.
2: Ah, o que, que eu vou dizer? Terminou o jogo, né? Primeiro uma barreira com dois jogadores. Matheus Cunha se inspirou no Rafa Brum, né? Tinha que ter reforçado a barreira. E aí o Alejandro, que não ajuda ofensivamente, ainda mete um gol contra. Agora eu estou extremamente preocupado, Flávio Dopisol.
5: É, se o Inter não der um jeito, com ajustes e com lucidez até o final, agora os torcedores vai ao goleiro, o Internacional vai ser rebaixado. E se o Inter não tiver um centroavante, um definidor, não um aglomerado de calorias. Esse é o aglomerado de calorias. Diga lá.
1: Vitor Fresarim Bueno, natural de São Paulo, em Monte Alto, marca seu terceiro gol na temporada em 22 jogos. Neste momento o Internacional vai perdendo classificação na zona e vai indo para a 16ª colocação com 24 pontos.
0: Lamentável. Lamentável, termina o jogo no gigante da Beira Rio, um para o Inter, um para o Remo. O Alejandro entrou para fazer isso, né? Para a bola desviar nele e ir para o fundo da rede. Agora, empatado o jogo, o Inter perde 3 pontos em casa. Tá bom. Aliás, 2 pontos em casa, né? 1 ponto para sair da zona do rebaixamento e 2 pontos para avançar 2 posições. Ah, não me venham com essa que sai desolado. Um cara que volta fora do peso. Tá louco, rapaz. É brabo. É brabo. É duro o torcedor colorado ter que aguentar isso de novo dentro do Beira Rio. Carimba o gol, Gesiel.
8: Gol legal do Remy, tava escrito, né? Pode carimbar.
0: Marcinho Black, o torcedor colorado aí contigo, Black.
5: Deixa eu chegar aqui. O pessoal tá pé da vida, né? Tá a fim de falar muito, mas vou aqui, ó. Rodolfo! Abraão! Gol! E aí? Não pode perder tanto gol assim, né?
12: Ah, olha, levar um gol desses. É. Chamar. Esse se chama. Gol chama rebaixamento. É isso que eu tenho pra dizer. Perder os gols que perderam. Jogar o segundo tempo que jogou. Centroavante perdeu o gol que ele perdeu. Goleiro botou uma pessoa na barreira. Depois chegou um segundo jogador. Cara. É, jogo chama rebaixamento, infelizmente.
5: Verdade. Mais um aqui. E aí, meu? Não dá, se não dá, né?
13: Não dá. O goleiro perder 3 gols e a gente tomar o gol no final. Eu tava falando com meu amigo, não testaram um goleiro, um da um, e ele foi a gol, foi gol.
14: Eu pensei que era um golpe no gol, bola de fora da área. Gol de novo. Longe, não podia tomar um gol desse.
5: É, não podia, não pode.
14: Hã?
11: Bem difícil, Diogo, bem difícil pra caramba.
15: Tá difícil aí, Lázaro. O time do Inter aí entra em campo e não tem quem troca, não tá? Tá ruim de ver, tá ruim. E aí, Leozinho?
16: Tá brabo, né, velho?
17: É, não me pule, cara, porra, meu homem mandou no buraco.
15: Vai melhorar.
17: Não,
15: mas vai dar certo. Esperar o Grenal, né, pra ver o que vai ser.
5: Esperar, e aqui, não pode perder tanto gol assim, né? E o goleiro, opa, armou mal a barreira ali, né?
18: O goleiro armou mal a barreira. O Alejandro entrou também ali, ó. Além de não conseguir fazer o gol, não conseguir finalizar, ainda faz uma falta totalmente desnecessária. Só quem é colorado e vem a campo sabe que isso aí tava pra acontecer a qualquer hora. É o roteiro de sempre, perde um monte de gol e acaba tomando o final. E o jogo que era para ser difícil, com um gol aos 3 minutos nos facilita para aquele esquema que estava armado nos últimos jogos e não consegue matar. Aí agora vem o Galo, que é outro patamar, vai ter que fazer a força contra o Galo quando estava resolvido aqui.
5: Boa, boa.
8: Matheus Bahia.
19: Não sei nem o que falar direito, foi um empate muito amargo, a gente teve muita chance de matar o jogo e não matamos, e a gente sabia que era um jogo muito perigoso, era o que eles buscavam, contra-ataque, e a gente cedeu, cara, e pô, jogou tudo por água abaixo no nosso jogo, mas eles vieram porque eles acreditam na gente, a gente sabe que a gente não jogou no nível que a gente estava jogando nos últimos jogos, na Copa do Brasil, até no Brasileiro nos últimos jogos, e agora é descansar, acertar o que tiver para acertar e voltar mais forte no sábado.
20: Matheus Bahia, obrigado por conversar.
8: Aí o Matheus Bahia, daqui a pouquinho, alguém do Náutico, PC Carvalho.
5: Do PC?
8: Náutico não, desse Remo, desculpa.
5: Depois do gol, né, do Vitor Bueno, que fez o empate aqui, ele recebeu o cartão amarelo, porque tirou a camisa, né? 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E com muita festa da torcida
8: Vitor Bueno do Remo, falando aqui.
21: Ponto justo, é claro que queremos a vitória, mas acredito que nós lutamos até o final, fomos merecedores desse gol. Muita entrega, muito trabalho. Saímos aqui com um ponto super difícil, que é jogar aqui dentro sempre contra o Inter. Agora trabalhar, focar na próxima partida, passo a passo aí, com humildade, vamos conseguir nosso objetivo.
22: O que que tu olhou ali na hora da cobrança? O que que tu calculou e pensou em chutar direto do tempo inteiro?
21: Foi na hora, feeling mesmo. Acho que ele colocou só um cara na barreira. Acabou me desafiando aí a chutar no gol e acabei sendo feliz aí.
22: Perfeito, obrigado.
8: Aí o Vitor Bueno, autor do gol de empate do Remo na partida de hoje, PC Carvalho.
5: Momento. E o Patrick PC, ele deu a camisa dele agora para um torcedor do Internacional, uma criança, e está tirando muitas fotos. Desde que terminou o jogo até agora, não para de tirar fotos e cumprimentar torcedores do Internacional. O Patrick, camisa de número 8, fim de jogo aqui, todos os jogadores, com exceção do Patrick, já no vestiário.
0: 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Jogadores todos já indo para o vestiário, né, gurizada?
23: Pinto. Exatamente, jogadores indo pro vestiário e nós vamos nos dirigir à zona mista. Eu aviso quando chegar na sala de coletivas.
0: Torcida do Remo fazendo a festa, comemorando o resultado. O que é que o Ali tá me mostrando ali? Não sei.
24: O Camarguinho lá, ó.
0: O Camarguinho.
24: Passando lá pela ambulância da Unimed lá agora.
23: Eu mesmo.
0: Do banquinho.
23: Tá eu e o banquinho.
0: Esse banquinho aí, às vezes a perna cansa, né? 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O Corte Internacional saiu da zona do rebaixamento com o resultado, mas poderia ter ficado numa situação melhor.
1: Exatamente, PC Carvalho. Com a vitória, a melhor posição era a 16ª colocação, com empate no finalzinho do Remo, Vitor Bueno de falta. O Internacional, portanto, perde duas colocações, fica fora da zona de rebaixamento, neste momento na 16ª colocação com 24 pontos em 23 jogos. Já trazendo aqui rapidamente, Colorado deixa, portanto, a zona de rebaixamento, fica um ponto atrás de Santos e Grêmio, que tem 25. O Mirassol, com 23 pontos, passa a abrir, portanto, a zona de rebaixamento. Agora o Inter volta a campo somente no dia 22, no sábado, dia 22 de agosto, novamente no Beira-Rio, mais um jogo diante do seu torcedor, não sei se com o mesmo público que tivemos hoje, aí, um público até considerado alto nos últimos jogos, né? O adversário será, portanto, o Galo Mineiro, às 18h30 da tarde, pela 24ª rodada do Campeonato Brasileiro. No meio da semana, o calendário sul-americano fica concentrado nos jogos decisivos de Libertadores e da Copa Sul-Americana, aí, com partidas entre terça e quinta. O Inter, portanto, não disputa essas competições e, por isso, aí, terá a semana livre de jogos até o compromisso de sábado pelo Campeonato Brasileiro. E depois, no dia 27 de agosto, o Colorado recebe aí o Grêmio às 8 da noite pela ida das quartas de final da Copa do Brasil, PC.
0: 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Gesiel Elias, tu gostou da Edna Alves Batista? Da sua atuação, é claro. Fala, Gesiel.
8: Sim, senhor, PC Carvalho. Pode surgir algum fanático doente com problema mental, sei lá, alguma pessoa que tenha algum distúrbio após o jogo aí, reclamar que o gol saiu após os 49. Porém, o acréscimo, ele é o tempo mínimo de jogo, além do tempo regulamentar. Tempo mínimo. O mínimo era 4. Saiu com 4:17, acho eu, o gol do Náutico, do Remo. Gol legal, tô carimbando de novo. E atuação excelente da árbitra dentro de campo. 9:08. Só por causa do acréscimo e por ter entrado de amarelo, não tirou 10, senão era 10.
0: 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Vamos pegar 3 ou 4 torcedores e depois passar para o Dow, para o debate bola com o Marcinho Black. Aí, Marcinho Black, torcedor colorado, muito indignado, né, Black?
3: Tá indignado aqui, ó. E aí, Amorim?
4: Alessandro, matador!
3: Matador de Colorado, né? Matador do coração do Colorado.
4: Ah, vem cá, pra que jogar na retranca contra o Remo, velho?
3: Já saiu mais um pouquinho, né? Um pouco mais ali no segundo tempo.
4: Na retranca, botou o Félix ali, ó. E outra, Carboneiro não quer jogar, ó. Vaza!
3: Mais um aqui, e aí, meu? Não pode tomar gol aos 49, armar a barreira do jeito que foi armada e o Alejandro lá na frente perdendo bola, fazendo falta infantil.
6: Irmão, o que acontece? O Carboneiro, ele fez o gol, beleza, mas ele perdeu 4 gols, 2 não dá pra perder, 2 gols não dá pra perder. E aí eu sei que o Inter tem uma condição limitada de jogadores, mas o Pezzolano tem alguns jogadores que não dá. O nosso zagueiro ali, Félix Torres, ele já tinha errado a bola ali, tinha dado um escanteio. Daí eu não sei qual é que foi a situação. No outro lance, o Alejandro foi lá e me faz uma falta. E o meu goleiro me aceitou, o cara bateu lá do gigantinho, irmão.
3: Aí não dá, né?
6: Bota todo mundo na barreira, mas não faz isso. Esse é um jogo que não podia ter empatado, cara. Esse jogo aqui é um check do rebaixamento, um desses faz diferença, hein?
3: É verdade. E aí, meu?
7: Começar que o Carboneiro tava errando muito lá na frente. O Alejandro fazendo umas faltas bobas, não corria, não ajudava. Também o goleiro aceitando aquele chute, não dá pra tomar gol do jeito que a gente tomou. A barreira mal ajeitada, não dá.
3: Não dá. Valeu, meu irmão. Tu, meu.
9: Fala, Black, como é que tá? Tudo bem?
3: Não, nada bem.
9: É bem pra educação, né? Mas hoje, cara, olha, Carboneiro perdeu os gols que ele perdeu, nos comprometeu o jogo do jeito que foi, faz 2-3-0, liquida. Nosso goleiro de novo, chamando gol. Uma bola que vai no gol é gol. E o Alejandro, não dá, né, velho? Do jeito que tá, assim. Hoje, 30 mil pessoas numa segunda-feira aqui. Pra nós lotar o Beira-Rio no sábado. Sai todo mundo frustrado. Como é que a gente vai vir no sábado? Que força é essa que nós vamos... Estão matando nós, cara. Estão matando nós aos poucos, assim. É duro. Mas vamos lá. Colorado, né?
5: Não tem o que fazer. É isso aí, PC.
0: Beleza,
5: falou
0: Black.
5: Um 6 aqui.
0: Beleza. Baita trabalho, Black. O melhor repórter de torcida disparado no estado. PC, boa noite. A torcida merece o mão de alface do Matheus Cunha. Pois reclamam do Antony. Só a base para salvar o clube. Marcos Padilha. Mandou o um recado aqui no meu arroba.
24: O Inter não vence desde maio, PC.
0: Vence, é.
24: No Brasileirão, é. Desde maio.
0: É, mas hoje, olha, sinceramente, aquele gol ali do Carboneiro, se ele não faz, tem que ser preso.
2: Ô, PC,
0: se ele não faz, manda prender. Agora o resto que ele perdeu, pelo amor de Deus, esse jogador aí tá louco, rapaz.
2: Pelo histórico do Internacional, deveriam ser conscientes, ó. Não tem mais jogo, não tem mais jogo. Prende a bola na frente, cava a falta, é muita inocência.
24: É. Eu acho que foi isso que eles tentaram, mas daí falta um monte de coisa ali, né, pra conseguir executar.
0: Eu ia dizer muito bem, nada bem, a única coisa boa é que o Inter saiu da zona de rebaixamento, mas que adianta, né, um pontinho ali à frente é muito pouco e vem pela frente aí o Galo Mineiro. O Inter perdeu uma bela oportunidade de se alinhar contra o Atlético Mineiro para botar 40 mil aqui no sábado. Se hoje veio 30, imagina ganhando hoje 40 mil no sábado.
2: No sentido figurado, esse time do Internacional, eu diria essa diretoria do Internacional, ela esbofeteia o torcedor. Quando o torcedor tá de boa, bah, vou lá, vou ajudar. Aí vem esse tipo de situação. Não.
0: Fim de papo no espetáculo. Chegamos ao final do Futebol da Gramal. Mais uma vez o torcedor colorado sai de casa, porque o Beira-Rio é a sua casa. Dolorido, com o coração sofrido, porque mais...
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2: 10h25.
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0: 10h48.
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0: Pode entrar!
1: Oh, e aí, vocês viram a morena?
2: Eu também não vi.
1: Meu Deus do céu.

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0: A música com mais emoção pra você nas ondas da 90,7. Obrigado pela sua companhia, pela sua audiência. Uma ótima manhã pra você. Manhã, hoje de terça-feira. Hoje é dia 18 já, né? Dia 18 de agosto de 2026. Temperatura marcando 23 graus. Tá quente, viu, gente? Tá quente já logo pela manhã. A umidade relativa do ar é 54%.
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0: Estamos chegando devagarinho aqui na manhã para mais uma super madrugada, né? Mais uma super manhã, mais um super bom dia assinado com as melhores músicas, a música raiz. Aqui é a música raiz mesmo, aqui é a música raiz, aquela música que você gosta de ouvir lá do tempo antigo, né, tchê? Aqui é a música antiga, pra gente matar a saudade. Programa Bom Dia Cedro, que eu amo fazer tanto programa Bom Dia Cedro, porque a gente recorda músicas raízes, né? Aí você ouve música do tempo que a gente ainda não conhecia o celular, né? O tempo bom que não volta mais, né, tchê? Lourenço e Lorival, Trio Parada Dura, de Paulo e Paulino, já estão prontos para cantar para nós aqui na manhã, tá bom? 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Dizendo pra você, bom dia, uma ótima manhã pra você. Obrigado pela sua companhia e pela sua audiência, tá bom? 5 e 6, vamos agradecer a Deus por mais um dia. Senhor meu Deus, Deus e meu Pai, primeiramente, obrigado, meu Deus, pela vida, pelo ar que nós respiramos. Meu Deus, eu te agradeço, Pai, e eu te peço, cuida de nós. Nos dê sabedoria, nos dê graça, nos dê paciência, nos dê, meu Deus, mais um dia cheio da tua graça. Que nós hoje possamos fazer o nosso melhor, dar nosso melhor em tudo que nós fizer. Por isso, abençoa cada radinho ligado, no caminhão, no carro, na ambulância, lá na estrevaria. Aonde estiver um rádio ligado, nos abençoe, Pai. Em nome do teu Filho amado Jesus Cristo, amém e amém. Lourenço e Lorival, pra gente abrir aqui, ó. Cinco e seis.

0: 5h15 de Paulo e Paulino aqui na manhã. A resposta está no ar. Teve trio Parada Dura, Boitufão. Teve também Lourenço Olival, a casa da vovó. Bom dia aqui pro nosso amigo José Carlos Foiato, nosso amigo Zeca. Bom dia, tá de pé já, Zeca. Bom dia. Bom dia pro Neuri. Bom dia pro Neuri, tá de pé já também. A Salete também já está de pé. Bom dia.
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0: Nosso amigo Ricardo Scholl, bom dia pro Ricardo Scholl também, bom dia. Bom dia pra dona Lene Rig, seu José Rig, bom dia.
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0: Pessoal lá da Barra da União, né? Um abração pro pessoal da Barra da União. Alô, Barra da União, bom dia. O Laci Flá também, bom dia pro Laci, bom dia, Laci. Meu amigo Valdemar Steffens também já tá de pé. Bom dia, meu garoto. 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

0: intervalinho, já voltamos aqui, ó.
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0: 5:19.
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7: 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Boa tarde, meu amigo. Como é que passou a noite? Pensando nas calinhas velhas que tu empurrou pras velhas ali. Meu Deus do céu, homem. Não, isso não se faz vender galinha tão velha e caro ainda. Isso valia 20 pila uma. Quase arrependei meus tentos de ajudar pra comer um pedaço de carne. Não faça isso, vender essas calinhas velhas. Isso não pode. Corta o pescoço e joga no mato. Desculpa meu abafo, mas é complicado. Se tu tiver galinha que estão ponhando ovo, tá aí sinal que eles estão, tá para comer. Mas agora essas ali, nenhum tinha sinal de ovinho de tão velho que eles estavam. Devora abgelegt. Und dann hast du so fett gemacht, ja. Ich habe das Becker nicht alles abgeschnitten. Eu não posso comer graxa. Mas olha, não faça isso mais, vender galinha velha para as pessoas. Tá bom? Um abraço.
8: Boa tarde. Deixa eu te deixar falar uma coisa. É, claro, isso tinha que vender. Uma galinha dessa não punha mais ovo. Pra que eu vou ficar tratando uma porcaria dessas? Se tu quer uma galinha mole, então tu reclama. Se quando leva uma galinha mais firme, aí tu fala que tá duro e vai arrancar os dentes. Almoroso tu, vai, Snakes. Se tu põe lá pra cozinhar um pouco mais e vai ficar mole. Se tu não te consegue comer uma carne galinha, vai no dentista. Certo? Eu ia ficar com uma galinha que não punha ovo mais. Claro que tem que vender.
0: É verdade, tem que vender.
8: Assim,
0: mesmo.
8: Tu fica falando pra mim agora que é meu abafo, eu também posso falar meu abafo pra você.
0: O Banana também vende tudo as galinhas velhas lá, ele vai vendendo tudo, né? Pra não ficar com as galinhas velhas. Essa aqui faz tempo que eu não rodo mais essa aqui, quer ver? Essa aqui é velha já, rapaz. Hã? Vamos ver se vai sair.
9: Sim,
0: aqui, ó.
9: Tu me acredita aí?
0: Vamos ver aqui, deixa eu colocar de novo aqui.
9: Ai, agora vou ter que ir tomar um banho, molhei tudo a calcinha, amorzinho. Tu me acredita isso? Molhei tudo a calcinha. Tô lavando roupa, tô fazendo faxina aqui. Depois eu tenho a reunião lá na paróquia, lá com as crianças lá. Tem missa hoje de noite, às 7 horas. Tô gelada por fora, mas por dentro tô pegando fogo. folga você torna da vermelho.
10: Agora pode. Agora pode largar isso aqui. Eu não sei, me mandaram esse trem aí, né, cara? Me mandaram isso aí, fazia tempo que eu não rodava essa aqui, né? Arreganhadora, coisa dele louco. 5h24 da manhã! 20. Tá quente, viu? Tá quente, tá quente por fora e quente por dentro hoje aqui. Também aqui dentro, também tava quente, né? Agora liguei o ar aí pra dar uma refrescada e fiz o chimarrão, né? Tinha bagual de bom. 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Bom dia pro meu amigo Valdemar Steffes, já tá de pé, eu já mandei abraço pra ele, né? Mandei abração pra ele. Quem mais aqui que já tá de pé, ó? Quem mais que tá de pé aqui, ó? A dona Nena, pessoal da Panificadora Delícia. Bom dia, dona Nena! Bom dia pra dona Nena. Tá de pé já também, bom dia. O Egídio, bom dia, meu amigo. Tamo na escuta. Eu e a patroa Lizete, um abraço, Valdemar. Bom dia, tio Gídio! Bom dia pro tio Gídio. Já tá de pé também, né? Tá de pé já também. Tio Gídio tá de pé. Vamos ver quem mais tá de pé aqui. Bom dia, o Valcir e a Cleonice Paixão. Bom dia pro Valcir, bom dia, Cleonice. Bom dia pra vocês também. Obrigado pela companhia. A dona Vera, também tá de pé já. Bom dia, dona Vera.
11: Bom dia, seu Guri Valdemar, tomando chimarrãozinho.
10: Bom dia, dona Vera.
11: Bom dia, seu Guri Valdemar, tomando chimarrãozinho.
10: Bom dia, dona Vera. Bom dia pra dona Vera. E bom dia também pro meu amigo. Como é que é o nome dele aqui, homem? Aí o nosso amigo, né, que... nós homenageamos ele aí, rapaz. Como é que é o nome dele agora? Não achei o nome dele aqui, né, tia? Que barbaridade, né? Agora perdi o nome dele aqui, né? Mas um abraço aí, tão mateando. Dona Vera e o companheiro já estão mateando, tomando aquele chimarrão babaludo, né, bom, né, tia? Bom dia, dona Vera. Bom dia pra vocês aí. Obrigado pela audiência, tá bom? Quem mais aí que tá ouvindo nós aqui, ó? Quem mais tá ouvindo nós? O Edson, bom dia. Bom dia pro nosso amigo Edson, bom dia. Tá de pé já, bom dia pro Edson. Bom dia lá pros nossos amigos aí, pro Laurindo. Bom dia pro nosso amigo Lart, bom dia. Já estão trabalhando, né? Já estão no pega aí, ó. Já estão no 12 já, o pessoal lá na Modolino Imóveis. Bom dia pra gurizada que estão de pé já. O Claudemir também, bom dia pro Claudemir, também já tá de pé. Bom dia, Claudemir, bom dia. Bom dia, estão de pé já também. Bom dia pra todo esse povo aí. Nosso amigo Kiko Marques. Bom dia, Kiko, bom dia. Tá de pé já também, o Kiko já tá louco pro serviço hoje, né? Bem louco no serviço. Ó, música, quem vai cantar pra nós aqui, rapaz? Quem vai cantar? O modão aí das antigas, né? Aqui é pra gente recordar os tempos de guri. Tempo que nós era mais novo, né? Coisa boa, né? Vai, tá louco, vai demais, né? É verdade. O tempo que nós era mais novo, né? E o cara fica escutando essas músicas aqui, fica recordando os tempos que não volta mais, né? Não volta mais, só saudade ficou, né? É verdade. Aqui, ó. Cadê? Belmonte e o Amaraí. Capricho do destino. Olha a letra, ó. 5h27. Canta, galo velho. Canta aqui, ó.

0: Oi, boa noite. É o plantão?
1: Oi, Beixola.
2: Viu? É para vocês subir lá no hospital em Gustavo, na conservação, daí é para buscar que ela estão esperando hoje.

0: Eita, não é mal de manhã. Temos de arrepiar o cabelo aqui, né? Só música boa até agora, né? Bom, só tem música boa, né? Só tem música boa aqui, com certeza.
1: Bom dia, rapaz. Tudo certo? Bom dia aí, um abraço, tudo bom?
0: Bom dia, tio Poioca. Bom dia pro tio Poioca, bom dia pra tia Lone, bom dia. Bom dia, pra vocês, obrigado pela companhia. Bom dia pro meu grande amigo Valmor Portela. Bom dia, tio Valmor.
2: Bom dia, meu guri.
0: Bom dia.
2: Tô falando a boa do chimarrão aí.
0: Ai, coisa boa.
2: Assistindo, escutando uma boa música aí. Um abraço, tudo bom aí, Valdemar? Que Deus abençoe o nosso dia, nosso trabalho.
0: Obrigado, meu irmão. Um abraço pra ti também, meu amigo Portela, pessoal lá da linha Pardos. Bom dia pra vocês, que Deus abençoe vocês também. Como que a vida é, né, cara? Como que a vida é sensacional. A vida nos apresenta pessoas que marcam nossa vida e que ficam, permanecem. Por exemplo, o Valmor Portela é um cara que a gente nunca se encontra quase, né? Mas quando a gente se encontra é uma amizade verdadeira, uma amizade que fica, né? Se encontramos esses dias aí nas quadras, aquele aperto de mão verdadeiro, aquele abraço de amigo. E como que é a vida, né, Valmor Portela? A vida nos apresenta e pessoas importantes na vida da gente, como tantas outras que Deus abençoa a gente, coloca na vida da gente, né? Que bom, cara, que legal. Isso é maravilhoso a gente saber que tem pessoas que talvez a gente não tem contato todos os dias, né? Não tem uma afinidade de se visitar, mas tem uma amizade. Isso é o mais importante. Coisa boa demais, né? Tá bom? O Edson pediu a música aqui, a valsa do adeus, o tango, né? O tango do adeus. Eu encontrei aqui com o Zé Fortuna e o Pitangueira. Vou tocar essa aí, tá, Edson? Aguenta aí, já se prepara, levanta o volume do rádio pra ouvir. É a mesma letra, né? Só a versão do Zé Fortuna e Pitangueira, eu acho que é um pouquinho mais velha que a do César e Paulinho, né? Acho que é um pouquinho mais velha que a do César e Paulinho. Encontrei com esses dois aqui. Zé Fortuna e Pitangueira, vou tocar na sequência aqui, tá bom? Gente, ó, falando em tio Poioca, eu falo pra você da festa do Costelão da linha Progresso. É a 20ª festa do Costelão. Vai ser agora no dia 13 de setembro. Tá todo mundo convidado. As fichas já foram lançadas pra venda. O pessoal já tá vendendo aí as fichas do Costelão. O valor de R$400, tá? E outra coisa, você encontra as fichas lá na linha Progresso com o pessoal da comunidade lá, com o Nuir e com o Gilney, tá? Em Padre Reus, você pode falar com o Júnior Varta e também com o Ivo Primaço. Em Princesa, com o Poioca e com o Nivar Cabeleireiro, tá bom? Da tarde, aquele matinê com a banda Expressão Sul e também vai ter o sorteio da rifa. Vai ser sensacional. 20ª festa do Costelão da linha Progresso em comemoração aos 31 anos do município de Princesa. Quero mandar um abração pro meu amigo Poioca. Hoje, Poioca, quando eu vinha subindo de carro, eu vinha meditando. Eu gosto muito de meditar. Quando eu venho subindo e vinha meditando as pessoas boas, né, que a gente tem no nosso município de Princesa. Quantas pessoas boas que tem. Tem aqueles malas sem alça que tem, né? Tem uns que você não... Mas faz parte, todo lugar tem. Mas tem pessoas boas, cara. Pessoas boas. Tem pessoas... o Poioca, uma pessoa assim que a gente tem uma amizade, uma simplicidade, né? O meu amigo Ramão, lá também o Ramão, a gente sempre fecha lá com o pessoal da Vista Alegre Princesa, né? Tem as comunidades que confiam no trabalho da gente e eu fico muito grato. Eu sempre digo que a gente aqui, como eu gostaria de pegar e fazer muitos, mas tinha que fazer de graça. Eu sempre digo, a gente não mistura amizade com negócio, né? Eu represento a rádio, né? Então, sempre que eu procuro fazer o preço mais bom, que fique melhor para a comunidade, eu procuro fazer, né? Para que fique bom para os dois lados. E o pessoal confia no trabalho da gente, porque é confiança isso, cara. É confiança. Você fechar aí patrocínios, você fechar comerciais, é tudo confiança, né? E hoje, graças a Deus, a gente tem um leque de confiança aqui de manhã no nosso programa. Muitos patrocinadores, vai chegar mais patrocinadores.

0: uma linda festa que o pessoal faz lá na comunidade. E é sensacional, né? São as maiores, das maiores festas, acredito eu. Festa do Costelão reúne 3 mil pessoas lá, cara. É muita gente, viu? E a Kerby também, é muita gente que vem no sábado à noite, vem no domingo. Então é sensacional, que bacana. Isso é maravilhoso demais, né? Ó, então todo mundo já se preparando pro Costelão, né? Todo mundo se preparando pro Costelão, já vai conversando com o pessoal aí, já vai adquirindo sua ficha, né? O pessoal reúne aí 15 pessoas, 10 pessoas, divide o Costelão, fica top de linha pra todo mundo, não fica caro pra ninguém, né? Reúne a família aí, ou se você quiser pagar um Costelão e convidar os amigos, também pode, né? Com certeza pode. Tá bom? 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Já tem mais abraço aqui, ó. 5h40, hora certa, Sicredi. 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O pessoal mandando a foto das cuias aqui, né, tia? Ei, rapaz, levantaram todo mundo com vontade de tomar chimarrão hoje, né? Ei,
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2: O Valdemar resolve todos os problemas, compadre. Deixa pro Valdemar.
3: Deixa pro Valdemar. Bom dia, bom dia, bom dia, bom dia. Deixa eu ver aqui, rapaz. Deixa eu mandar mais abraço pro povão aqui, ó. É verdade. O Edemar tá ouvindo a gente. Bom dia pro Edemar, 5h43. A dona Zélia, Edemar lá da Moquém, né? Pessoal da Moquém, bom dia. A dona Zélia da Fiorella também já acordou. Bom dia pra dona Zélia, pro meu amigo Hernando, bom dia. A Cleide Eusebio, bom dia. O tio Milton Bruder, bom dia. O quem mais aqui, ó? Quem mais aqui que tá ouvindo a gente, que mandou a foda com ele chimarrão? A Veronice. A Veronice acordou cedo, já fez um chimarrãozinho, ó. Enfeitou o chimarrão, deixou bagulho bonito o chimarrão, né, tia? A dona Vera lá também tá mateando ouvindo a gente. O tio Gide e a dona Lizete também estão mateando ouvindo a gente. Quem mais que tá mateando? O Dirceu Lazarete também mandou a foto da cuia aqui hoje. Ele madrugou do lado de fora de casa, né, tio? Ô, tio Dirceu. Dirceu Lazarete cortou fora de casa hoje tomando aquele chimarrão baguele, bom, né, tio? Baguele, bom. É verdade. O compadre Ricardo Scholl também já preparou o chimarrãozinho da erva mata Rei Verde e tá mateando e ouvindo nós, né? Ô, belezura, que coisa boa. Quem mais aqui que já tá com seu radião ligado? Bom dia, mandou pra cá o bom dia pra nós, a Marli de Moraes, bom dia pra dona Marli, bom dia dona Marli, bom dia pra dona Marli. O meu amigo Valdemar Esteves, olha, a lavação lá é nota 10, que bom, cara, ó, muito bom levar, levei, né, pra lavar, é nota 10, que bom, viu, seu Valdemar Esteves, bom, olha, é mais um que elogia, eu sempre falo assim, que a gente quando faz a propaganda, a gente tá junto no negócio, viu, eu sempre falo e brinco com o pessoal, que eu sou funcionário das empresas aqui, eu anuncio, eu sou funcionário também, né, então eu tenho uma responsabilidade muito grande de falar, por isso que já teve questões de eu falar uma coisa aqui que o pessoal mandou no texto e depois o pessoal não conseguiu, mas não é agora desses nossos patrocinadores, não. Teve uma vez que eu tinha um patrocinador, ele prometia uma coisa e não conseguia entregar aquilo que ele prometia. E aí o pessoal vinha pra cima de mim, né? Dizia, olha, Valdemar, tu falou lá que é isso, isso, isso, e o cara não é. Então, por isso a importância, né, do quando a gente prometer algo, cumprir, né? Então, a gente querendo ou não, eu sou funcionário lá do Costelão da Progresso. Eu tô falando que o Costelão é bom. Eu tô falando, e é verdade, mas eu tenho que conhecer, eu tenho que saber como é que é. E eu conheço a turma lá todinha, a turma que trabalha lá, a dedicação de cada um, o esforço. O pessoal levanta cedo, cara, 4 horas da manhã. Eu lembro que uma vez eu fui junto tomar café lá de manhã, o meu sogro morava lá na Progresso, e era 4 horas da manhã, ele tava levantando pra ir lá, né, pra ir fazer fogo. E eu pensei, vou junto, né? Nem fui junto lá fazer fogo, daí eles colocam uma carninha lá na brasa e tal, e já começa a festa, porque ali o pessoal do churrasqueiro, eles vão assando uma carninha, vão tomando uma geladinha, vão tomando uma caipirinha e vão fazendo o negócio acontecer. Esse é o bacana do negócio, tá? Esse é o tchan do evento, tá? Não é só o comer em si. Claro, para quem vai para comer é o negócio, mas para quem organiza, a amizade que fica, as conversas, rapaz, as piadas que é contada, viu? É sensacional, né? Eu sempre tinha outras pessoas que ajudavam, inclusive, que sempre era disponível, e o tio Poioca vai lembrar, que era o nosso já falecido Wilson Schlegler, né? Sempre estava disposto a estar ajudando. Tem outros, tem tantos outros que vêm do Padre Reus, que vêm de outros lugares e para ajudar no Costelão. Mas as conversas, as piadas, as caipiras que o pessoal toma ali, fica ali na amizade, fica registrado pro resto da vida. Então é muito mais do que somente um Costelão, é muito mais do que somente um evento, cara. Esse é o bacana, é o que a pessoa vai levar pra vida inteira, as mulheres na cozinha, conversando, unidas, fazendo a maionese, fazendo... Cara, esse é o tchan da festa, do evento. Não só do Costelão, como outras festas que as comunidades fazem. E eu falava esse dia com um amigo nosso aí da Santo Antônio, e eu dizia pra ele, quando esse pessoal mais velho não fizer mais? Hã? É verdade, porque hoje você vê os cabecinha branca lá trabalhando. Tem muito poucos jovens que ajudam. Muito poucos. Tu não vê ninguém quase de jovens. É bem poucos. Tem alguns que ajudam, mas... E quando esses cabecinha branca que dedicam a vida pela comunidade, né? Que ajudam a comunidade. Quando esses não fizerem mais, será que vai ter ainda, cara? Essa é uma pergunta que eu faço pra mim e me faço muitas vezes. É realidade isso, né? Será que esse pessoal mais velho, quando eles não fizer mais, como é que vai ser? Né? Como é que vai ser? Bom dia, amigo, tudo bem? Toca a Vingança do Caçador com Lourenço e Lorival. O Alceu vibra, estou sempre te ouvindo. Um dia abençoado para você. Olha o chimarrãozinho do tio Alceu também, né? Abraço pro tio Alceu aí também, né? Que Deus abençoe o tio Alceu também. Aí tá tomando um chimarrãozinho, bonito chimarrão. Aguarde, bom. Eu tenho que tocar essa aqui antes, ó. Zé Fortuna e Pitangueira, o tango do adeus. 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Tá bueno? Ei, coisa buena demais. Tem que tocar essa aqui antes, ó. 5h49, o tango do adeus. Já já tem a nossa mensagem do dia aqui, ó.
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0: modão, hein? Tango do Adeus. Essa aqui é boa demais, gente. Essa aqui é boa. Boa essa aqui, ó. Essa aqui é pra matar a saudade também. Fazia tempo que tocava isso aqui, né? Tango do Adeus aqui na manhã. Ó, 5h52, tá chegando a hora da nossa mensagem do dia. Aqui na manhã, né? 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Tá chegando a nossa mensagem do dia aqui na sequência. FM 5h55, hora certa. 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
0: Serra FM. 5h57 da manhã, 5h57, bom dia para você, uma ótima manhã aqui. 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Um abraço para minha amiga Dona Denilce e toda a família. Bom dia! 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

Bom dia para o meu amigo Márcio Hartmann. Bom dia, Márcio. Bom dia, meu irmão. Bom dia para você, ótimo dia. Bom dia para a Lúcia. Bom dia para a Lúcia lá de Guarujá do Sul. Bom dia. Bom dia para o meu amigo. Bom dia para o meu amigo Paulo Kleinbink. Bom dia, Paulo. Bom dia. E mais aí, ó, bom dia para todos vocês, tá bom? Que Deus abençoe todos vocês. Seja um dia maravilhoso para todos nós, né? Meu amigo Luiz Pivoto também, bom dia. Bom dia para vocês aí, tá? Tio Luiz, um abraço para o Luiz Pivoto, nosso amigo aí que está sempre na audiência também. A nossa mensagem do dia chegando aqui, ó, para você, para mim, para todos nós, a nossa reflexão do dia. Ontem eu estava lendo um textinho, eu achei bem interessante o textinho. Eu já falei muitas vezes, inúmeras vezes aqui na manhã, e acho que eu não vou me cansar de falar sobre a gente viver o hoje, sobre a gente aproveitar o hoje. Naquele textinho que eu lia, dizia o seguinte, que um senhor, ele se aposentou. Ele se aposentou e chegou e disse para a mulher dele, olha, agora a gente vai aproveitar a vida. Não deu duas semanas, aquele senhor faleceu. Aí perguntaram para a mulher, como é que vocês viviam, o que, que vocês fizeram a vida, aproveitaram? Ela disse, olha, a gente aproveitou muito pouco a vida. A gente sempre planejava para fazer o depois. Para depois que a gente se aposentasse, depois que ele se aposentasse, depois que, quando a gente tivesse um tempo. Viajamos muito pouco, ela disse. Nós não tínhamos tempo, trabalhamos muito. Temos casa na praia, temos no interior, temos na cidade, tudo certo. A gente tem vários imóveis. E a senhora continuou falando, mas a gente aproveitou muito pouco. De repente, se a gente tivesse um desses imóveis e ter aproveitado muito mais a vida, seria mais interessante. Aí perguntaram para ela, mas e agora o que a senhora vai fazer? Ela disse, olha, eu vou aproveitar o restante da minha vida que eu tenho. Vou viajar, vou viver, porque a gente não teve essa oportunidade de viajar, de viver. Sabe o que eu ia dizer para você nesta manhã? Por mais que essa historinha seja apenas um textinho, mas ela fala comigo e com você nesta manhã. Fala que nós não devemos deixar nada para amanhã. Nós não podemos deixar as coisas boas de abraçar, e eu vejo muito isso hoje. E é verdade, cara, isso não acontece só com você. Acontece com todo mundo, comigo, porque nós somos seres humanos. E nós estamos nesse ritmo. E ontem eu falava com uma pessoa, falava com um senhor num estabelecimento comercial, e eu falava com essa pessoa, ela disse, Valdemar, onde é que nós vamos chegar, cara? Onde é que o ser humano vai chegar? Eu disse, cara, eu não sei. Porque nós estamos incríveis, cara. Nós, seres humanos, estamos incríveis. A gente hoje não tem muito tempo mais, pra nada. Para analisar pra você ver. A gente se incomoda com tudo. Eu vejo muita gente dizer, ah, eu não gosto de visita, eu não gosto de não sei do quê. Tem muita gente que fala isso. Tudo certo, cada um é cada um. Ah, porque eu não gosto de ter contato com as pessoas. Ah, eu prefiro ficar na minha. Tudo bem, cada um é cada um. Mas sabe o que tem feito isso? É o ritmo de vida que a gente leva. Um abraço. Um abraço verdadeiro. Um aperto de mão. Como eu estou contigo, vou ter um tempinho para os filhos. Eu vejo pais que não tiram um minuto para o filho, não dá um abraço, cara, rapaz do céu, só tem tempo para quê? Tempo para correria do dia a dia. Ah, mas eu preciso trabalhar, tá certo, se planeja melhor. Às vezes a gente tem tempo para o celular, e hoje uma das coisas que mais está levando o nosso tempo, e falo de mim também, que eu estou tentando me policiar. Ontem eu saí do meu celular, era 17 e pouco, voltei, era 9 horas da noite. Desliguei do celular. Pensei, hoje eu vou visitar meu irmão. Fazia dias que eu não ia mais visitar meu irmão. Meu irmão e minha cunhada.
A minha parte eu faço, rapaz. A nossa parte nós temos que fazer. Tomar um chimarrão, não precisamos viver sempre grudado no calcanhar das pessoas, mas tirar um tempinho para fazer algo diferente, para aproveitar aquele momento. E a alegria que a gente, que eu fui recebido, um chimarrão, uma prosa, umas risadas, umas brincadeiras, quando vira quase 9 horas. Porque a gente às vezes não tira tempo. A gente está sempre na correria, sempre fazendo isso, fazendo aquilo, corre, vai, vem. E o celular, e hoje o trabalho, o instrumento de trabalho é o celular, né? Eu sou muito grato a Deus porque hoje o celular me ajuda demais. Mas nós temos esquecido de tirar um tempo para a gente. Viver o presente com intensidade e dedicação. Até na Bíblia fala lá em Eclesiastes. Até eu abrir aqui um textinho para mim falar. Eclesiastes fala assim, ó, 9:10. Que é para nós fazer o melhor com as forças que temos hoje. Dar o nosso melhor naquilo que a gente vai fazer hoje. Eu não me canso de falar isso porque quando eu também desanimo, quando eu também estou meio desanimado, tem dias que a gente dá vontade de jogar tudo para cima, não dá? Porque às vezes a gente quer fazer as coisas acontecer. E não é, às vezes não é na força da gente. Às vezes não é a gente que faz. Quando a gente depende dos outros, não adianta. Eu querer fazer uma coisa que na rádio não depende de mim. Mas fazer o nosso melhor, aquilo que veio pra gente fazer, fazer com dedicação. Fazer com vontade. Vou te citar alguns motivos para você começar a agir hoje. Ser mais feliz hoje. Se você está triste aí, rapaz, começa a levantar a cabeça e começa a buscar motivos para ser feliz. Rapaz, as pessoas estão todas, muita gente triste, cabeça baixa, sobrecarregadas. Não tem tempo para nada. E isso não é culpa disso, daquilo. É o nosso sistema de vida. É verdade, não é? É nosso sistema de vida. Só que hoje, se a gente ficar meio na moleza, a gente não dá conta. Né? É a realidade. Não estou aqui falando de política, não estou falando, nem quero nem falar de política. Mas é a realidade. Se a gente não correr, se a gente não se esforçar para colocar o ponto de cada dia, se a gente não levar meio controlado, rapaz, se vê os tombos. Motivos para agir hoje. O amanhã é incerto. O presente é o único tempo real que controlamos. A gente só tem o agora para a gente dizer que a gente vai chegar ali na frente. E quem diz que chega? E eu tive o maior exemplo de vida para mim foi que eu estava lá em casa, 12:15, 12:23, eu poderia não estar mais aqui. Eu lembro até hoje eu saindo de casa, 12:15, e eu falando com a minha filha, eu disse, filha, vai chover. Filha, vai chover. E isso, às vezes, me dói tanto que você não faz ideia. Da responsabilidade como pai que a gente tem, rapaz. E eu lembro que a gente vinha conversando, falando de futebol, falando... Quando eu saí de casa, eu lembro que eu fechei o portão e disse, olha filha, vai chover, olha a chuva que está vindo ali. Então, são instantes que a gente está aqui e logo já não está mais. Tarefas acumuladas geram peso mental e ansiedade desnecessária. Olha essa frase, tem muita gente que está sobrecarregado, tem muita gente que está ansioso, muita gente tem ansiedade, muita gente que não vive mais. Ah, eu quero isso, eu quero aquilo, quero isso, quero aquilo, quero isso, quero aquilo, quero isso, quero aquilo. Não tem tempo mais para si. Não tem mais para um chimarrão em família. Não tem um tempo mais para... Cara, uma regra que eu coloquei lá em casa. Tem que ter o chimarrão na noitezinha. Tem que ter. Mas nem que a gente fique em silêncio. Mas hoje a gente vê que as pessoas estão... sentada no sofá. A gente vê que as pessoas estão sentadas na cadeira, mas o pensamento delas está longe.
A gente está vivendo num mundo sobrenatural. A gente está vivendo algo que não é nosso. As tarefas vão se acumulando. Casa, serviço, trabalho, isso, filhos, marido, esposa sobrecarregada. Tem mulheres, cara, que andam de cabeça baixa, sobrecarregadas. Sabe por quê? Elas não vencem mais. Imagina você. Trabalho, casa, marido, comida, jantar. E um monte de coisa. E o pior é que tem pessoas que estão do lado e não enxergam. E eu sempre vou falar uma coisa para me fechar aqui. Já que eu estou falando sobre família, sobre amigos, a nossa primeira igreja, ó, você que é evangélico, você que é... Eu conheço evangélico que na igreja, rapaz, são sensacionais. De terninho, bonitinho, falam em língua, falam num monte de coisa. Eu não estou criticando aqui os crentes, não, porque eu também sou evangélico. Mas não sou aquele evangélico bobo, burro, sabe? Tem uns que, meu Deus, lá dentro da igreja, cara, eles são sensacionais. Ei, rapaz, e profetizam, e oram, e não sei o quê. Mas saiu fora da igreja, eles não cumprimentam o irmão da outra congregação, eles não cumprimentam o irmão da outra placa da igreja, eles não cumprimentam o irmão católico. Eu achei muito interessante, digo, o pastor falou assim, ó, se você é católico, você seja católico quente. Ajude, faça a tua parte, como se fosse para Deus. Se você é evangélico, seja um evangélico quente. Faça as coisas como se fosse para Deus. Eu achei muito interessante aquilo que ele falou. Não é a placa que vai identificar quem é a gente. É a forma com que a gente age. E aí tem uns que lá na igreja estão bonitinhos, parceiro, ahai, uhu, e sai dali, rapaz, são uns cavalos em casa que xingam a mulher, falam um monte de asneira, e xingam e não sei o que, no trânsito, xingam todo mundo, e ahai, uhu, amaldiçoa a vida das pessoas. É, rapaz, aí é diferente o negócio, né? Ser crente lá dentro da igreja é uma coisa, agora fora é outros parâmetros. Ah, eu sou o pastor da igreja tal, com mais não sei quantos anos, não sei o quê. Aí que você tem que mostrar a diferença. Aí você tem que dizer, olha, eu sou o pastor, bom dia, a paz esteja contigo, porque a paz está em nós. Se você não tem a paz para dar paz para outra pessoa, daí tá complicado, né? Fazer o nosso melhor hoje, viver o nosso melhor hoje. Bom dia. Levante as suas mãos e canse.

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0: 6h21 da manhã. 6h21 da manhã, né? Bom dia. 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Meu sítio, meu paraíso. Bom dia para Rosane. Bom dia, Rosane. Bom dia para Rosane. Ouvindo nós aí. O Barbante também, bom dia. Já tá ouvindo a gente também. Bom dia. Bom dia, bom dia, bom dia. Obrigado pela companhia e pela audiência. Tem música. Tem música. Deixa eu ver aqui, o pessoal deixou o seu bom dia aqui, né? Deixou o seu bom dia aqui. A Ira Soares Lopes, bom dia. Bom dia para Ira Soares Lopes, bom dia. O Ayrton da Rosa, bom dia. Quem mais? A Lúcia, o Gilmar Kuntz, bom dia. O Claudirirão, tchau, bom dia. Nelson Arante, bom dia. Bom dia para todo esse povão aí, né? Esse povo aí que tá sempre aí ouvindo a gente. Lourenço e Lorival, a vingança do caçador aqui na manhã. Erva mate rei verde, sabor da tradição. Essa aqui é a indicação do nosso amigo seu Alceu, que pediu essa pra ouvir, ó. 6h22, bom dia.

trio Parada Dura aqui na manhã. Avião das Nove, teve também aí o Amado Batista, Folha Seca, Lourenço e Lorival, A Vingança do Caçador aqui na manhã. Bom dia, só música boa, né? Só música boa aqui na manhã. Bom dia, bom dia, bom dia, bom dia pra você. Uma ótima manhã, né? A Janete, bom dia, Valdemar. Quero mandar meus sentimentos ao amigo, né, Mário Fujão, por o falecimento da sua esposa, né? Um abraço pro nosso amigo Mário Fujão, nosso amigo também, né? Nossos sentimentos a ele, então, nosso amigo Mário, né? Nosso amigo Mário Fujão aí, um abraço pro Mário aí, tá certo? Então, beleza, Janete aí, então, dedicando aí, então, os sentimentos aí ao Mário, tá bom? Quem mais aqui? Bom dia pro nosso amigo Sérgio aí, bom dia pro Sérgio. Quem mais aí? Bom dia, meu amigo, é o Paulo Wegner da Mariflor. Uma música pro meu irmão Jacir Wagner, aniversário dele hoje, 64 anos, né? Estava ruim demais hoje, mas hoje tá muito bom, né? Acho que tava ruim, mas hoje tá bom. Abraço aí, ó, nosso amigo Jacir Wegner. Tá bom, né? Irmão do Paulo Wegner, completando 64 anos hoje. Parabéns pra ele, felicidades, tudo é bueno. Quem mais que tá ouvindo nós aqui, ó, tia? Logo da manhã cedito, né? Logo de manhã cedito. Nosso compadre Rogério Felim, bom dia pro compadre Rogério Felim, bom dia compadre Rogério, com a Diana, bom dia! Pra quem mais aí, bom dia pro nosso amigo Márcio Cavalli, bom dia! O compadre Heraldo, bom dia! 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

0: 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Intervalinho, já volto aqui. Bom dia pro nosso amigo Jacques Lazarete, que acordou cedo já, tá mateando. Bom dia, nosso amigo Banana, bom dia. O compadre Nezinho, bom dia, compadre Nezinho, bom dia, bom dia, bom dia. Tá de pé também já o compadre Nezinho. O Darcy Bonavigo, bom dia pro meu amigo Darcy Bonavigo, bom dia, manda um alô pra mim e pra minha esposa Cleonice, estão mateando. Bom dia, bom chimarrão, gurizada, bom chimarrão pra todos vocês. Bom dia, intervalinho, já volto aqui. 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
0: A Secretaria Municipal de Saúde de Princesa comunica a vacina contra a gripe H1N1 está disponível para toda a população do município no posto de saúde.
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0: 6h46, bom dia pro meu cunhado Nivar Cabeleireiro, bom dia, Nivar tem fichas lá, tá? Nivar tem fichas lá do Costelão, tá bom? Se você aí da cidade aí de Princesa ou de Redores aí também precisar de fichas do Costelão, o Nivar e o Poioca tem na cidade, né? Lá em Padre Reus é com o Ivo Primaz e também o Júnior Vart, lá em, na Progresso é com o Noir e também o Gilney, tá bom? Beleza? Então um abraço pro Nivar Cabeleireiro aí, qualquer coisa só dá uma chegadinha e conversar aí com o Nivar aí, bem do ladinho do Bistro Pior, hein? Princesa Nivar Cabeleireiro, tá beleza? Beleza, tá com o radião ligado lá. Um abraço pro Nivar, um abraço pra Mayra, um abraço pro Eric também, né? Bom dia pra eles e um bom dia, que Deus abençoe o dia, que seja um dia abençoado por Deus, tá bom? 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Vou dar um abraço pro meu amigo Giovanni Pazini, né? 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Que beleza, abraço gurizada pra vocês todos da Cressol. Bom dia, bom dia, bom dia, bom dia, meus parceiros. 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Que beleza, rapaz. 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Bom dia, bom dia, bom dia, bom dia. Bom dia aí pra quem mais aí, ó. Quem mais aí tá ouvindo a gente aqui? Bom dia pro tio Picoloto. Bom dia, tio Picoloto. Bom dia! Tio Picoloto, bom dia. Juliano Salzen, bom dia. Bom dia, bom dia. Lembrando, um abraço pra Fofo e pro nosso amigo Barbante, que hoje começa o feirão das mudas frutíferas e ornamentais lá da Agroprince de Princesa. Você é o convidado especial, tá bom? Hoje, amanhã, quinta, sexta e sábado até o meio-dia, tá bom? Beleza? Então tá. Valeu, gente. Um abraço. Chegou o programa da FECO Agro.
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0: 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Alô, amigos gaúchos e catarinenses. Eu sou o René Roberto e hoje é terça-feira, edição de 18 de agosto de 2026. E essas são as notícias. Um grupo de 36 cooperadas da Cooper Auriverde de Cunha Porã, extremo oeste de Santa Catarina, visitou nesse mês de agosto a matriz da Fecoagro na capital, em Florianópolis. A visita proporcionou às visitantes a oportunidade de conhecer de perto a estrutura da federação e ampliar o contato com o sistema cooperativista. A programação começou no auditório da Fecoagro, com a apresentação de um vídeo institucional sobre a atuação da federação e seus principais pilares de negócios. Na sequência, as cooperadas percorreram as instalações da matriz e conheceram os setores e os colaboradores que atuam em Florianópolis. Segundo a coordenadora da viagem, Grace Ritter, o intuito da visita foi estreitar as relações das associadas com a Fecoagro.
1: O objetivo da visita, que já acontece há 3 anos consecutivos, sempre com turmas diferentes, é justamente fortalecer o vínculo das associadas à Fecoagro, conhecendo o sistema, os produtos e as pessoas que trabalham para a execução desse sistema. E a experiência oferecida a elas faz as associadas se sentirem pertencentes ao processo da cooperativa, tanto na Auriverde como na Fecoagro.
0: Durante a visita, as participantes também puderam compreender a dimensão da atuação da Fecoagro, que além da matriz em Florianópolis, mantém estruturas como indústria de fertilizantes em São Francisco do Sul e a central de negócios em Palmitos. Para Grace Ritter, iniciativas como essa também são uma forma de valorizar as mulheres que fazem parte da cooperativa, aproximando-as das estruturas e das pessoas que integram o sistema cooperativista. Mais de 7 mil famílias receberam orientações sobre cuidado com golpes financeiros e os riscos das apostas online durante o ciclo assemblear do Sicoob Credial no primeiro semestre deste ano. Os temas foram trabalhados de forma institucional nas pré-assembleias e na Assembleia Geral Ordinária, realizadas nos municípios de atuação da cooperativa em Santa Catarina e no Rio Grande do Sul. Durante os encontros, os cooperados foram alertados sobre as diferentes formas de atuação dos criminosos. As apresentações também abordaram o crescimento das apostas online e a importância do diálogo entre as famílias sobre os prejuízos financeiros que essa prática pode provocar. O presidente da cooperativa de crédito Sicoob Credial, Márcio Luiz Schmidt, destacou que os riscos estão cada vez mais próximos do cotidiano das pessoas. Ele disse: hoje, o criminoso nem sempre está com um revólver na mão. Muitas vezes está atrás de um celular ou de um computador. Pessoas estão perdendo muito dinheiro e comprometendo a vida financeira de suas famílias, alertou ele. Além da prestação de contas, a apresentação dos resultados e a participação dos cooperados nas decisões da instituição, o ciclo assemblear também se tornou um espaço de orientação sobre temas que impactam diretamente a segurança financeira e a vida das famílias. O cooperado Rodrigo Pereira Fortes estava na Assembleia Geral Ordinária e se dirigiu até o presidente da cooperativa ao fim do evento. Para ele, a iniciativa de abordar temas relevantes como golpes financeiros e apostas online demonstra que o cooperativismo vai muito além da oferta de produtos e serviços. Informar e prevenir também são formas de cuidar das pessoas, relatou ele. Formação de novos profissionais é um dos desafios para o futuro do agronegócio, especialmente diante da necessidade de mão de obra qualificada para atividades cada vez mais técnicas e diversificadas. Nesse cenário, a cooperativa Lar Agroindustrial se destacou na contratação de jovens e recebeu 2 reconhecimentos do Prêmio Empregabilidade Jovem Rede Bandeirantes e CIE, realizado em São Paulo, capital. Na categoria Aprendiz, a cooperativa conquistou o primeiro lugar na região sul, considerando a contratação de jovens de 14 a 24 anos, os estados do Paraná, Santa Catarina e Rio Grande do Sul. O levantamento foi elaborado a partir de dados do Ministério do Trabalho e Emprego, referentes às oportunidades geradas no primeiro trimestre de 2026. A classificação considera os registros oficiais de inserção de jovens no mercado de trabalho. Com mais de 27 mil funcionários, a cooperativa Lar atua em diferentes segmentos, incluindo produção agrícola, indústria, comércio, logística e serviços. Nesse contexto, o programa de aprendizagem funciona como uma das portas de entrada de jovens para atividades relacionadas à cadeia produtiva. As autoridades contemplam ainda as áreas administrativa, comércio e varejo, industrial, instrumental, tecnologia da informação e agronegócio. A formação conta ainda com a participação de instituições parceiras como o Sescoop Paraná, Sistema Ocebícia. A confiança dos brasileiros coloca a Aurora entre as 10 marcas mais escolhidas do Brasil. Aguardem!
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0: Muito bem, estamos de volta aqui nos estúdios de rádio da Fecoagro em Florianópolis, capital do estado de Santa Catarina. E agora, abres e frequência de produtos que atendam às diferentes ocasiões de consumo. Ricardo Schueri, departamento da Brand Footprint Brasil, abrange 7 regiões, mais de 11.300. Aurora é uma cooperativa central formada por 14 cooperativas agropecuárias presentes nos estados de Santa Catarina, Paraná, Rio Grande do Sul e Mato Grosso do Sul. A Aurora é formada por mais de 150 mil famílias, entre elas mais de 85 mil de empresários rurais que produzem com eficiência e sustentabilidade a matéria-prima que dá origem aos produtos das marcas Aurora, Aurora Premium, Aurora Bem Leve, Nobre, Peperi, Alegra e Gran Mestre em mais de 700 municípios brasileiros. A Aurora atua na industrialização e comercialização de carnes suínas, de aves, lácteos, massas vegetais, pescados e suplementos para nutrição animal, possuindo um mix com mais de 850 produtos. 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
2: No extremo oeste, são 7 horas.

0: plano de contingência multirrisco começa a ser estruturado nas escolas municipais de Campo Herê. Secretário destaca incentivos aos agricultores familiares. Mudanças na licença prêmio ampliam debate entre vereadores e servidores. Moradores denunciam ataques de matilhas e pedem atenção dos cuidadores. Vereador de Itapiranga cobra projetos de financiamento aprovado há um ano. Vice-prefeito de São João do Oeste relata ações da União Catarinense dos produtores de leite. Segunda edição da Caminhada do Agosto Laranja acontece nesta quarta-feira em Iporã do Oeste. Coordenador regional da IPAGRE anuncia avanços na gestão compartilhada das casas familiares rurais. São os destaques do RPN, primeira edição desta terça-feira, que começa agora. Muito bom dia, são 7h01. A temperatura agora aqui no centro de São Miguel está marcando 21 graus. Está calor nesse começo de manhã de terça-feira, dia 18 de agosto de 2026. O tempo está nublado nesse começo de manhã. Está começando mais uma edição do RPN para que você possa também começar o seu dia muito bem informado. Estão conosco as rádios Itapiranga de Itapiranga, Atalaia de Campo Herê, Peperi de São Miguel, Cedro de São José do Cedro e também a Rádio Oeste de Porã do Oeste. E de imediato, vamos saber como é que ficará o tempo nessa terça e na sequência da semana. Será que vem chuva por aí? Porque o dia amanheceu nublado. Ontem não, céu aberto, sol. Hoje não, hoje o dia começa com nuvens e nós vamos saber se vai chover, como é que vai ficar o tempo aqui na região no oferecimento da Top Mart. 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Agora traz Ronaldo Coutinho e a previsão do tempo para esta terça-feira. Vem chuva aí, Coutinho? Bom dia!
1: Boa tarde! O tempo segue no geral com condições aí favoráveis ao campo e atividade ao ar livre. Fresco de manhã, não muito, né? Na realidade, quente. Nas áreas de topo, 20, 22 graus. Pouco mais, pouco menos. Nas baixadas, 16, 19, 17, 20. É quente para mês de agosto. À tarde, de 29 a 33 graus em boa parte da região. Itapiranga, uns 34, 36. Dificilmente tem chuva nessa terça. Na quarta também, diminui um pouco o calor, mas continua quente e pequena possibilidade de chuva final do dia à noite, podendo falhar. Na quinta-feira, teremos condições de chuva, trovada e períodos de melhora na região. Na sexta, também teremos aí a melhora do tempo, uma garoazinha de manhã, ventoso e frio. E muito frio no fim de semana, não descartando alguma geada em pontos da região no domingo e segunda. Esses detalhes a gente só vai ter mesmo ali na previsão de sábado. Da Climatea, Ronaldo Coutinho.
0: Muito bem, obrigado, Coutinho, pela previsão do tempo direto da Climaterra de São Joaquim. 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Agora os indicadores econômicos para hoje. 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Doutor Hérnia traz agora os indicadores econômicos para hoje. Informações do Banco Central do Brasil. O dólar começa a terça-feira valendo R$ 5,18. O euro tem cotação de R$ 6,01. E o peso argentino 0,0034. São os indicadores econômicos para hoje. Informações do Banco Central do Brasil. 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Agora são 7h07, 21 graus a temperatura nesse começo de manhã de terça-feira, de tempo nublado aqui no extremo oeste. 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De acordo com a Epagri, temos os seguintes preços médios praticados aqui na região, pagos ao produtor. E aí pode haver uma variação para mais ou para menos, de acordo com a situação de cada cooperativa ou de cada empresa que remunera os agricultores. Feijão carioca, R$ 277 a saca. Feijão preto, R$ 187. Milho, R$ 60. Soja, R$ 127. Trigo superior, pH 78, R$ 74. Preços da pecuária: arroba do boi gordo, R$ 343,65. Arroba da vaca gorda, R$ 302,70. Suíno vivo, para produtores integrados, R$ 4,80 o quilo. Já o leite, preços praticados aqui na região, o levantamento é da Epagri, preço mínimo R$ 2,37, preço mais comum, preço médio R$ 2,71 e preço máximo R$ 2,95 o litro do leite pago ao produtor. 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Agora são 7h10, temperatura está na casa dos 21 graus. Vamos com os destaques do portal do pperi.com.br. 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Está na capa do portal: motociclista fica gravemente ferido em queda de moto no interior de Bandeirante. O acidente aconteceu ontem por volta de 10h30 da noite. O motociclista foi encontrado caído em uma valeta com a motocicleta próxima ao local. Segundo os bombeiros, o motociclista não soube informar o que havia acontecido e durante o atendimento ele apresentou suspeita de pneumotórax, uma lesão no tórax. Em razão da gravidade dos ferimentos, ele foi encaminhado para o Hospital Regional Terezinha Gaio Basso. Homem encontrado morto em Santa Terezinha do Progresso. Polícia Militar informou ontem que por volta de 2h30 da tarde, um homem de 60 anos foi encontrado morto no bairro Centro. A vítima foi localizada dentro de um estabelecimento comercial. Quando as guarnições chegaram, ele já estava sem vida e tinha ferimentos na cabeça. Até o momento, a autoria e a motivação do crime não foram confirmadas. E o caso, evidentemente, que vai ser investigado, está sendo investigado já. Homem é encontrado morto em lavoura mais de 15 dias depois de acidente no interior de Itapiranga. Um homem foi encontrado morto ontem à tarde na linha Conceição, interior de Itapiranga. De acordo com vestígios coletados no local, ele teria saído da pista na ITG 070 e caído em uma ribanceira no meio de uma lavoura. Segundo a Polícia Civil, os indícios de decomposição do corpo apontam que o acidente aconteceu há pelo menos 15 dias. O homem teria 54 anos e foi encontrado pelo proprietário da lavoura, que transitava no local com um trator. O homem estava desaparecido desde o dia 31 de julho. De acordo com o estado de decomposição do corpo, a identidade só será confirmada após os procedimentos periciais. Muitas informações de polícia, né? Nas últimas 24 horas, mulher morre ao ser atingida por disparo de arma de fogo em Palmitos. Era uma servidora do município, uma mulher de 25 anos, foi atingida por um disparo de arma de fogo ontem de manhã, por volta de 11 horas. Um adolescente de 16 anos, apontado pela Polícia Militar como suspeito, foi apreendido e encaminhado para a delegacia de polícia. Ele teria um relacionamento com esta mulher que foi morta ontem com um tiro. Durante esta ocorrência, a Polícia Militar também apreendeu aproximadamente 40 gramas de maconha e 8 porções de cocaína. Mais tarde, veio uma informação, divulgada inclusive pelo NSC, de que o menor teria dito que o disparo foi acidental. E o caso, evidentemente, que vai ser apurado pela Polícia Civil. No esporte, Internacional domina Remo, mas sofre empate no último lance. O Inter, que fez uma jornada heróica contra o Corinthians na Copa do Brasil, eliminou o time de São Paulo na capital paulista e avançou para as quartas de final, pois ontem em casa contra o Remo sofreu empate no finalzinho. Saiu do Z4 o Inter, é o primeiro fora da zona de rebaixamento, só que o Inter tem um jogo a menos do que os demais concorrentes aí nessa luta contra o descenso. 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Intervalo comercial agora e daqui a pouco tem as informações regionais com a reportagem da Peperi.

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Agora são 7h18, temperatura está marcando nesse momento aqui no centro de São Miguel 21 graus, estamos de volta com RPN primeira edição e as primeiras informações desta manhã de terça-feira, que é para você começar o seu dia muito bem informado. Conosco as rádios Itapiranga de Itapiranga, Atalaia de Campo Herê, Peperi de São Miguel, Cedro de São José do Cedro e também a Rádio Oeste de Iporã do Oeste.

0: Vamos agora movimentar a reportagem da Peperi com as informações aqui do Extremo Oeste, no oferecimento da Newscar Automóveis, que está pronta para você, para fazer você dirigir o seu próximo carro. 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Traz agora a participação do repórter Ricardo do Nascimento, de Itapiranga. Vereador cobra projetos de financiamento aprovado há um ano. Ricardo.
1: Isso, Melero. O vereador Valdair Dahmer, do MDB, critica a falta de projetos do governo de Itapiranga para aplicação de recursos que estão disponíveis. Ele também menciona que a lentidão do executivo dificulta o atendimento de demandas que existem na cidade e no interior. O vereador questiona, inclusive, ações do Conselho Municipal de Trânsito, que tem gerado discussões no Legislativo. Dahmer chama a atenção que o vereador tem papel de fiscalização e de cobrar transparência que deve ser permanente por parte do poder público. Ele fez um pedido de informação sobre a falta de publicação das atas do Conselho Municipal de Trânsito, pois a população tem direito de saber as atividades que impactam na coletividade. Valdair Dahmer afirma que na rotina dos vereadores, a população apresenta demandas e cobra medidas sobre assuntos que afetam o dia a dia. A demora em apresentar o plano de mobilidade urbana também causa preocupação.
2: E também aguardamos com urgência um plano de mobilidade urbana que ele está sendo realizado pelo executivo, que foi contratado empresa especializada, a qual já tem vários aditivos de tempo, e ainda não temos o plano de mobilidade em mãos para nós poder analisar e aí sim tomar as decisões necessárias. Se a mudança não está funcionando, nós precisamos ter humildade, reconhecer e corrigir. O trânsito ele deve estar a serviço das pessoas.
1: Segundo o vereador, neste ano foram 33 projetos votados, sendo apenas um rejeitado. Valdair Dahmer relata atraso em atender diversas demandas e questiona o financiamento de 20 milhões de reais, aprovado há exato um ano e que ainda não teve projeto para aplicação dos recursos em pavimentações na cidade e no interior. Hoje completa um ano que os vereadores aprovaram este projeto de financiamento. De Itapiranga, repórter Ricardo do Nascimento.
0: Muito bem, obrigado, Ricardo, pelas informações e pelo destaque aí da região de Itapiranga. 7h22, para Newscar Automóveis, seminovo com cara de novo e preço de usado. Nós seguimos até São José do Cedro com Pamela Macedo, que tem informações a respeito do debate entre vereadores e servidores a respeito de alterações na licença prêmio. Pamela.
3: Projeto de licença premium passa por mudanças após manifestação dos servidores. A informação é do vereador de São José do Cedro, Mauro Weber. O projeto que altera as regras da licença premium dos servidores públicos voltou ao executivo após manifestações dos funcionários. Segundo o vereador, houve a apresentação de um substitutivo elaborado a partir das discussões envolvendo os representantes dos servidores e sindicatos da categoria. A nova proposta mantém o período de 5 anos para aquisição do benefício e estabelece regras relacionadas aos afastamentos. O texto prevê um limite de 60 dias de atestados para tratamento próprio, particular ou de familiares. Também são consideradas situações como faltas não justificadas, atrasos e saídas sem justificativa.
4: Agora pondera algumas questões relacionadas a faltas injustificadas, atrasos ou saídas injustificadas. Então são fatos que os próprios servidores, eles também concordam com isso. Então, antes havia tido um retrocesso, para uma redução para 30 dias, voltou para 60 dias, nos 5 anos, e também no anterior previa que pudesse ser feito a indenização, o pagamento, a venda de 50% da licença. Então, agora no projeto não é permitido. Então, o servidor ele vai usufruir dessa licença prêmio, ele vai se aposentar, ele vai usufruir disso antes da sua aposentadoria, para que não seja cumulativa ou algo nesse sistema. Então foram feitas algumas ponderações, nós vereadores nós concordamos que esses regramentos eles precisam realmente realmente serem estabelecidos, afinal é um benefício.
3: Outra mudança que está relacionada com a possibilidade de indenização da licença premium. Conforme Weber, o novo texto não prevê mais o pagamento ou a conversão de 50 dias em indenização. A intenção é que o servidor usufrua do benefício antes da aposentadoria, evitando o acúmulo do período. De São José do Cedro, Pamela Macedo.
0: Obrigado pelas informações, Pamela. Agora são 7h24, News Car Automóveis. 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Plano de contingência multirrisco começa a ser estruturado nas escolas municipais. Caroline.
5: O diretor da Defesa Civil de Campo Herê, André Rich, explica que o município já possui um plano de contingência em nível municipal e que a iniciativa agora será implantada nas escolas da rede municipal. Segundo ele, cada unidade escolar deverá formar seu próprio comitê e elaborar um plano de acordo com a realidade e as necessidades do local. O documento vai considerar diferentes situações de emergência.
6: Também nessa preocupação das escolas perante aos ataques que tivemos em Saudades, né, e também outras escolas da região. Ele não vai só vai aglobar o plano de multirisco só com enchente, com deslizamento, com destelhamento, mas principalmente pelos ataques que nós estamos sofrendo nas escolas. Por isso que o município de Campo Herê também vai se adequar e cada escola também do município vai formar o seu plano multirisco.
5: André ressalta que a iniciativa busca preparar profissionais e comunidades escolares para agir diante de diferentes riscos. Por sua vez, a secretária de Educação e Cultura de Campo Herê, Rosângela Mussolini, explica que cabe à pasta instituir o comitê gestor do Plancom e aprovar os planos de cada instituição escolar do município, seja da rede municipal, estadual ou privada. Os gestores escolares já receberam orientações para criar os comitês responsáveis pela elaboração dos planos, considerando as características de cada território, a estrutura das edificações, os possíveis riscos e as condições do entorno das escolas. Segundo Rosângela, o objetivo principal é proteger vidas e preparar as equipes para agir de forma organizada diante de situações que possam colocar estudantes e profissionais em risco. De Campo Herê, Caroline Souza.
0: Obrigado pelas informações, Caroline. Para a News Car Automóveis, vamos até Iporã do Oeste, onde está Vilmar de Souza. Segunda edição da Caminhada do Agosto Laranja acontece nesta quarta-feira em Iporã do Oeste. Vilmar.
7: Exatamente. O evento promovido pela PAI Caminho de Luz tem como objetivo principal a promoção e a prevenção da saúde, com foco especial na pessoa com deficiência, conforme a diretora da PAI Caminho de Luz do município de Porã do Oeste, Cristiana Schroeder. A campanha busca conscientizar a comunidade de que os cuidados com a saúde vão muito além de tratamentos com medicamentos. Ela destaca que o bem-estar é o resultado de ações diárias que envolvem uma boa alimentação, a prática de atividades físicas e a atenção à saúde psicológica. Schroeder explica que a iniciativa é desenvolvida de forma conjunta com o Centro de Referência e Assistência Social, o CRAS, e a administração do município de Porã. A diretora informa que a programação terá início às 8h30 da manhã na rua coberta com uma sessão inicial de alongamento. Após essa primeira atividade, o grupo seguirá encaminhada pela Avenida Gustavo Fetter, com um retorno programado ao ponto de partida para as práticas de encerramento, conforme detalhe agora, Cristiana Schroeder.
8: Então, esta atividade que vai ser desenvolvida nesta quarta-feira acontece na sua segunda edição. Nós vamos iniciar a atividade com um alongamento. Em seguida, nós vamos fazer uma caminhada que vai em direção até a Cooperão, acessando a avenida, né, Gustavo Fetter, e retorna pela rua lateral e encerra com uma atividade desenvolvida aqui na rua coberta de yoga, que também é um alongamento, é uma forma de respiração, é um momento que você tem para liberar energias, relaxar e absorver absorver novas energias, boas energias.
7: A diretora ressalta que a primeira edição, realizada no ano passado, teve uma avaliação extremamente positiva e conseguiu integrar escolas e diversos setores públicos. Para essa segunda edição, a meta da entidade é ampliar ainda mais o número de participantes. Cristiana Schroeder reforça o convite para que todos os munícipes se envolvam na programação, aproveitando a oportunidade para promover o próprio bem-estar físico e mental. Ela menciona que todo o trajeto será acompanhado de perto por profissionais de saúde, equipe do CRAS e também por colaboradores da própria APAE. A diretora conclui lembrando que, embora a instituição tenha como objetivo central o atendimento às pessoas com deficiência, a integração de toda a sociedade nessas atividades de promoção à saúde é considerada fundamental e motivo de muita alegria para a entidade. O jornalismo da Rádio Oeste, repórter Vilmar de Souza.
0: Obrigado, Vilmar, pelas informações. 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Intervalo comercial agora. Daqui a pouco tem outras informações regionais com a reportagem da Peperi.
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Agora são 7h34, temperatura está marcando nesse momento 21 graus, estamos de volta com o RPN primeira edição e as primeiras informações desta manhã de terça-feira, que é para você começar o seu dia muito bem informado. 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

0: Vamos agora movimentar a reportagem da Peperi mais uma vez, num oferecimento do Bono Free Shop na fronteira com a Argentina. 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Nós vamos agora até Itapiranga para ouvir as informações de Delmar Cláudio, vice-prefeito de São João, relatações da União Catarinense dos Produtores de Leite. Delmar, bom dia.
1: Muito bom dia, Marcos Meller. Bom dia, amigos ouvintes da programação do RPN desta terça-feira. O projeto iniciou em uma reunião realizada no dia 30 de janeiro na sede da MIOSC em São Miguel do Oeste. Estiveram presentes prefeitos e vice-prefeitos dos 19 municípios do extremo oeste em busca de alternativas para a forte crise do leite. Atualmente, a União Catarinense dos Produtores de Leite já conta com a adesão de 10 associações de municípios. Na semana passada, ocorreu reunião em Xanxerê, sede da entidade, para definição do estatuto e eleição da primeira diretoria, tendo na presidência Zito Fernando Lunardi. Conforme o vice-prefeito e secretário da Agricultura de São João do Oeste, Orlando Royer, a meta é contar com apoio da Epagre, Sebrae, Sindileite e Conceleite para reforçar as reivindicações do setor. O vice-prefeito considera que este é um marco para a produção de leite da região e de Santa Catarina. Ele destaca que os desafios incluem a luta por redução na taxação de impostos sobre produtos lácteos. Royer observa que países concorrentes oferecem incentivos que reduzem os custos de produção. A União Catarinense também vai desenvolver campanhas de incentivo ao consumo do leite e derivados, com trabalho para estimular os consumidores. Segundo Orlando Royer, também é preciso pressionar o governo para impedir o ingresso de leite em pó de origem de outros países, com baixa qualidade e com preço inferior ao custo de produção no Brasil. Tempo bom, nuvens, o sol entre nuvens aqui no Vale do Rio Uruguai e a temperatura neste momento em Itapiranga em 20 graus. Lembrando que ontem Itapiranga registrou a maior temperatura de Santa Catarina. Em pleno inverno, superou 30 graus aqui em Itapiranga. Um bom dia a todos. E até amanhã.
0: Obrigado pelas informações, Delmar. 7h38, Bono Free Shop. 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Vamos até Campo Herê agora com Stênio Aldo. Secretário destaca incentivos aos agricultores familiares. Stênio, bom dia.
2: Muito bom dia, Marcos. Walter Martins, de São Bernardino, informa que um benefício importante agora é a distribuição de sementes de milho para cada produtor pelo programa Campo Verde. A pasta entrega uma saca de milho que vai servir para a silagem, mas só para produtores de leite e de gado de corte. Essa é a terceira semana de entrega e já receberam sementes 176 agricultores. A estimativa é de colheita de até 35 toneladas por hectare, se o clima ajudar. Outros benefícios da Secretaria de Agricultura de São Bernardino são utilização de máquinas no programa Porteira Dentro. Trabalho

0: R$ 200 mil entre os produtores. O valor para cada um depende da movimentação econômica. Tempo firme em Campo Herê com algumas nuvens. Itaquentinho, temperatura marca 18 graus no centro da cidade. Bom dia, até amanhã.
1: Obrigado pelas informações, Estênio. 7h40, Everton Macedo está chegando agora no oferecimento do Bono Free Shop na fronteira com a Argentina. Moradores denunciam ataques de cães e pedem atenção dos cuidadores. Everton, bom dia.
2: Bom dia, Marcos. Bom dia, os ouvintes. Matilhas de cães atacam animais e aumentam preocupação entre moradores do município. A informação é do fiscal da Vigilância Sanitária de São José do Cedro, Marcos Banhara. A circulação de matilhas de cães durante a noite tem gerado preocupação entre os moradores. Segundo ele, foram registradas diversas denúncias em diferentes pontos da cidade, envolvendo ataques e mortes de animais domésticos. Conforme os relatos recebidos, grupos de cães têm atacado gatos, cachorros e outros animais. A situação também preocupa pelo risco que as matilhas possam avançar contra pessoas, principalmente durante a noite, quando os animais costumam circular pelas ruas. Banhara destacou que moradores já relataram situações em que os cães acompanharam pessoas que caminhavam pela cidade durante a noite. Em um dos casos, a pessoa teria entrado em pânico diante da presença dos animais, aumentando o alerta para a possibilidade de um ataque contra seres humanos. Cães com características de raças agressivas são vistos durante o ataque. A informação é do fiscal da Vigilância Sanitária de São José do Cedro, Marcos Banhara. De acordo com ele, entre os animais que integram as matilhas, existem cães com características semelhantes às de raças como pitbull. Embora seja possível afirmar a raça dos animais apenas pelos relatos, a presença de cães de maior porte e com comportamento agressivo aumenta a preocupação das autoridades. Também foram registrados relatos de ataques a animais em propriedades rurais, incluindo bezerros, terneiros e ovelhas. Em um dos casos mencionados pelo fiscal, agricultores chegaram a suspeitar inicialmente a presença de animais selvagens. O uso de câmeras de segurança, porém, permitiu identificar que os ataques eram provocados por uma matilha de cães. Após a identificação dos animais e dos proprietários, os responsáveis foram orientados a manter os cães presos, o que ajudou a solucionar o problema naquela propriedade. Tempo bom em São José do Cedro nesta terça-feira, a temperatura na marca dos 22 graus. Um bom dia a todos e até amanhã.
1: Obrigado pelas informações, Everton. 7h42 para Bono Free Shop. Vamos fechar o giro das informações com a reportagem pelo município de Iporã do Oeste. Coordenador regional da EPAGRE anuncia avanços na gestão compartilhada das casas familiares rurais. Laércio Antônio, bom dia.
3: Bom dia, Marcos Beler. Bom dia, ouvintes do RPN. Desde o ano passado, a IPAGRE é uma das mantenedoras das escolas conhecidas como Casas Familiares Rurais do Estado de Santa Catarina. Conforme o coordenador de gestão da regional que concede em Palmitos, Álvaro Roberto Poleto, com o ingresso da IPAGRE, todas as 11 casas familiares rurais do Estado foram transformadas em escolas de curso técnico em agropecuária familiar rural. A mudança, segundo o gestor, permite novos investimentos em professores, estrutura física ou logística. Em Iporã do Oeste, a Escola Familiar Rural Esperança, por exemplo, recebeu ontem o ingresso da professora Karen Tamires da Rosa como auxiliar a Ivana Meus da Silva na gestão compartilhada com demais professores da recém-criada Associação Gestora da Escola Local. Além da gestora, estão em fase de contratação um zelador, uma auxiliar de limpeza e um vigia de patrimônio. Poleto anunciou ainda a aquisição de um novo veículo para facilitar visitas às propriedades das famílias dos alunos da escola. Já a professora e uma das gestoras da Escola Familiar Rural Esperança de Iporã do Oeste, Ivana Meus da Silva, as novas contratações e investimentos em estrutura permitidas pela nova parceria da IPAGRE vêm somar para o sucesso do projeto, que é formar profissionais técnicos em agropecuária, melhorando com isso a sucessão familiar no campo. A Escola Familiar Rural Esperança de Iporã do Oeste mantém um universo próximo dos 100 alunos que anualmente dividem o curso entre parte teórica na sala de aula e outra parte prática nas propriedades das famílias. E uma outra notícia que orgulha e orgulhou a

0: Escola Familiar Rural Esperança de Prodécio foi a conquista no final de semana do título de campeã geral dos Jogos de Integração das Escolas Familiares Rurais de todo o estado. A competição em diversas modalidades ocorreu na sexta e no sábado na cidade de Armazém, no litoral catarinense. Um lindo dia de sol, Marcos, sol entre nuvens, temperatura aqui em Prodécio agora de 22 graus. Um abraço a todos, bom dia e até amanhã.
1: 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Agora, 7h45, está na hora do esporte. 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Traz agora as informações do esporte. Ontem tivemos um jogo pela Série A do Campeonato Brasileiro, no complemento da rodada, e o Internacional começou bem a partida, fez 1-0 com o Carboneiro logo a 3 minutos da primeira etapa, mas levou o gol no finalzinho, gol de empate. Vitor, cobrando falta, deixou tudo igual ontem no Beira-Rio. Inter 1, Remo 1. Com esse resultado, o Internacional saiu do Z4. É hoje o 16º colocado, 24 pontos. Mas tem um jogo a mais do que o Mirassol, por exemplo, que é o primeiro no Z4, com 23. O Remo também tem 23 pontos. Remo e Inter têm 23 partidas. O Vasco tem 22 pontos e um jogo a menos do que o Internacional. O Grêmio é o 15º colocado, com 25 pontos ganhos. Para esta terça-feira, nós temos como destaque no esporte jogos pela Série B do Campeonato Brasileiro, Londrina e Atlético de Goiás, Náutico e Ceará, Goiás e Juventude em Goiânia. Pela Libertadores da América, o Fluminense vai até a Argentina enfrentar o Rivadavia. Jogo de ida deu 0-0. E pela Sul-Americana, destaque para o São Paulo, que enfrenta o Bolívar em casa. O jogo de ida na Bolívia acabou em 1-1. São destaques do esporte aqui no RPN. 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Bolfe, a sua primeira opção em imóveis. 7h48 agora, intervalo comercial, e daqui a pouco tem a entrevista do dia.
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0: Estamos de volta com RPN Primeira Edição e as primeiras informações desta manhã de terça-feira, que é para você começar o seu dia muito bem informado. Estão conosco as emissoras afiliadas à rede Peperit Comunicação, Rádios Itapiranga de Itapiranga, Atalaia de Campo Herê, Peperit São Miguel, Cedro de São José do Cedro e também a Rádio Oeste de Porã do Oeste. Nós vamos agora para a entrevista do dia. 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Estamos em contato agora aqui no RPN Primeira Edição com John Romanini, que é o patrão do grupo Pé no Estribo, que vai promover mais uma edição da Cavalgada Velho Campo Herê. Começa quinta e vai até domingo. E como é que estão os preparativos para a cavalgada desse ano, hein, patrão? Bom dia.
1: Bom dia, tudo bem? Ah, estamos essa reta final da última semana aí, estamos correndo para deixar todos os detalhes preparados aí para receber todo mundo que vai vir para essa cavalgada. Mas está sendo gostoso, está sendo bem gratificante estar à frente dessa primeira cavalgada.
0: Claro. Bom, e em termos de organização e confirmação também de participantes, já tem um bom número confirmado? Vocês estão imaginando quantas pessoas envolvidas esse ano, hein, patrão?
1: Sim, já estamos com bastante pessoas confirmadas, bastante pessoas da região, até de outros estados aí estão confirmando com nós. A gente tem uma expectativa aí de estar reunido aí pelo menos uns 300 cavaleiros nessa tropeada que a gente vai fazer desses 4 dias.
0: Claro. Bom, e qual é a programação? Basicamente, qual é o trajeto, qual é o roteiro? Como é que vai ser a cavalgada?
1: Então, essa cavalgada, ela vem de uma cavalgada de integração do Velho Campo Herê. E o que seria? Seria a integração dos 4 municípios: São Bernardino, Saltinho, Santa Terezinha e Campo Herê. Então, a nossa programação é o quê? Na quinta-feira à noite, vamos estar recebendo todos os cavaleiros no CTG em São Bernardino. No outro dia, após a abertura da cavalgada, a gente vai estar seguindo em tropiada aí até sentido ao município de Saltinho, onde a gente vai fazer o pernoite. Nesse meio tempo, ao meio-dia, a gente para para o almoço na comunidade de São Francisco e logo após a gente segue em tropiada para o município de Saltinho, na fazenda Escopel. Vamos ter o pernoite lá, né? Vai ter lá bastante, vai ter jantar e, enfim, integração de todas as famílias. A parte cultural é muito legal nessas paradas atropiadas. No outro dia, a gente, após o café da manhã, a gente segue entropiada, a gente vai para o município de Santa Terezinha, onde na comunidade Mundo Novo, a gente vai estar fazendo o almoço, a parada ali na estância. Após isso, logo após a tarde, a gente segue entropiada novamente, agora sim, sentido ao Campo Herê, né? A gente vem até na fazenda Chico Damo, que fica na linha 12 de novembro. Fizemos o pernoite ali, né? No outro dia tomamos café da manhã e seguimos novamente entropiada até o CTG Estância do Oeste, que é a nossa reta final. É onde a gente vai chegar, vamos ter uma celebração de Ave Maria para estar agradecendo a Nossa Senhora, estar agradecendo ao nosso Pai Maior, que é Deus, para, enfim, estar finalizando com chave de ouro essa cavalgada. Logo após, vamos ter o almoço e vai ser fornecido por nosso Pé no Estribo.
0: Bom, e a proposta é fazer esse resgate histórico, esse é o principal objetivo, unindo esses hoje 4 municípios, mas que antigamente era tudo Campo Herê, é isso, patrão?
1: Exatamente, é fazer a unificação, fazer o fortalecimento desses 4 municípios, e não só isso, é também trazer a força do tradicionalismo gaúcho, trazer essa herança que é tão bonita, essa herança que é tão forte e que a gente precisa deixar por gerações e gerações. Então, a intenção dessa cavalgada justamente é isso, é mostrar a força do tradicionalismo gaúcho e o amor pelos cavalos, o amor pela tradição e o amor pela família, que nada mais é, que a cavalgada nada mais é e a reunião de famílias.
0: Sim. Nesse trajeto, nesse formato, é a primeira edição da cavalgada, patrão?
1: Sim, nesse formato é a primeira edição. A integração desses quatro municípios, né, que reúne todos os grupos de cavaleiros, reúne todos os CTGs, nesse formato, sim, é o primeiro dessa região.
0: Sim. E a ideia é tornar esse evento permanente, repetir ele todos os anos, ou essa é uma edição especial e única da cavalgada?
1: Não, a nossa ideia é tornar ela uma tradição, né? É passar, como se diz, a gente passar essa tramela pro município seguinte. Este ano a gente fomos beneficiados em ser o primeiro ponteiro aí, né? Mas o ano que vem a ideia é passar para outros municípios, Saltinho, São Bernardinho, Santa Terezinha, e depois volta para nós. E daqui um pouco, se algum outro município quiser entrar junto, vão ser todos bem-vindos, né?
0: Muito bem, patrão. Obrigado pela entrevista, pelas informações e uma boa cavalgada aí para vocês a partir de quinta-feira.
1: Obrigado. Eu só queria a oportunidade aí para estar chamando todo mundo para vir participar dessa primeira edição da cavalgada Velho Campoerê, para todo mundo participar e ver como é bonita a tradição gaúcha. E um pequeno aviso, todos os animais precisam estar com as documentações de dias, GTA e exames e os laudos, para conseguir participar dessa cavalgada.
0: Muito bem. Bom? Beleza. Obrigado, John Romanini, que é o patrão do grupo Pé no Estribo, que está organizando, né, está à frente desta cavalgada Velho Campoerê, de quinta até domingo. 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Ponto final no RPN, primeira edição de hoje. Voltaremos amanhã às 7 horas. Obrigado pela audiência e até amanhã.

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Bruno e Marrone, Amor de Carnaval. Linda, linda, linda, linda demais a música. Teve Vitor e Léo, Amigo Apaixonado. Mato Grosso e Matias, Tentei Te Esquecer. E a gente começou com Zé Ramalho, música que foi tema de novela, né? E rodou muito em 1992. Show da manhã, bom dia, bom dia, bom dia. Trazendo muita música legal aqui na 90,7. Daqui a pouquinho, já já tem informações do tempo. Ronaldo Coutinho, ao vivo com a gente, trazendo a previsão do tempo. Já já tem informações com a repórter Pavilage, com a Pamela Macedo. E as ocorrências das últimas horas no plantão policial. É o Cedro Show na manhã, bom dia.

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0: Bom dia, 8:28 e a previsão do tempo com o Ronaldo Coutinho, trazendo as informações. Ronaldo, tá bem escuro o tempo, tá bem nublado, mas são nuvens altas, tem previsão de chuva para hoje. Ronaldo, bom dia.
4: Bom dia, hoje tá mais para tempo bom na região e calor, né? Pode passar aí dos 30. E mantém a tendência que a gente tem aí condições de tempo assim no geral, mais para tempo bom na região no decorrer dessa terça-feira. Amanhã, quarta, faz calor e pequena possibilidade de alguma chuva, alguma coisinha isolada entre a tarde e a noite, podendo passar sem. E mantém a perspectiva de tempo, assim, no geral, aproveitável na região, no decorrer de hoje e boa parte da manhã. Na quinta, está indicando chuva, trovada e queda na temperatura. Na sexta-feira, está indicando também melhora do tempo, fica frio, e fim de semana bom e frio. Não dá para descartar alguma geada domingo e segunda. Da Climatea, Ronaldo Coutinho.
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0: Bom dia, são 8:31, sem informações, chegando na Cedro, repórter Pavilage. Alô, Pamela, bom dia.
8: Bom dia, Everton, bom dia, ouvintes da Rádio Cedro, uma ótima manhã a todos. Estamos chegando com as notícias policiais. Mulher é suspeita de colocar fogo em cama e residência destruída pelas chamas em São Bernardino. Uma residência de aproximadamente 100 metros quadrados foi destruída por um incêndio na tarde de ontem, na linha Santa Maria, interior de São Bernardino. O Corpo de Bombeiros de Camporê foi acionado por volta do meio-dia para atender a ocorrência. Na chegada das equipes, a casa, construída predominantemente em madeira, já havia sido praticamente toda consumida pelas chamas. Os bombeiros realizaram o trabalho de rescaldo para eliminar os focos remanescentes e evitar uma possível reignação do fogo, utilizando cerca de 4 mil litros de água. Segundo os moradores, 4 pessoas residiam no imóvel. Conforme informações repassadas aos bombeiros, o incêndio teria começado depois que uma mulher de 71 anos ateou fogo em uma cama da residência. Ela apresentava comportamento desorientado e foi avaliada pela guarnição. A mulher e a filha foram encaminhadas ao posto de saúde para avaliação e atendimento médico. O trabalho de rescaldo durou aproximadamente 30 minutos. Ao final da ocorrência, não foram identificados focos ativos de incêndio e o local foi deixado em condições de segurança. Motociclista fica gravemente ferido em queda de moto no interior de Bandeirante. Um jovem motociclista ficou gravemente ferido após sofrer uma queda de moto na noite desta segunda-feira, no interior do município de Bandeirante. O acidente aconteceu por volta das 22h30. O Corpo de Bombeiros de São Miguel do Oeste foi acionado para atender a ocorrência. O motociclista foi encontrado caído em uma voleta com a motocicleta próxima ao local. Segundo os bombeiros, o jovem não soube informar o que havia acontecido. Durante o atendimento, ele apresentava suspeita de ferimentos no tórax. A vítima foi estabilizada ainda no local e, devido à gravidade do quadro, foi encaminhada ao pronto-socorro do Hospital Regional de São Miguel do Oeste. As circunstâncias que provocaram a queda não foram informadas. Identificada a mulher morta após disparo feito por adolescente em Palmitos. A mulher encontrada morta na manhã desta segunda-feira em Palmitos foi identificada como Stephanie Larine Johan, de 25 anos. A informação foi divulgada pela Prefeitura de Palmitos, onde a vítima atuava como servidora pública. Stephanie trabalhava como auxiliar de serviços gerais na Secretaria de Educação, Cultura e Esportes e atualmente exercia suas funções no núcleo educacional. A ocorrência foi registrada no bairro Bortolanza, pouco antes das 11 horas da manhã. E segundo a Polícia Militar, a vítima foi encontrada dentro da residência com uma aparente marca de tiro no rosto. Quando os socorristas chegaram ao endereço, ela já estava sem os sinais vitais. O autor do disparo, um adolescente de 16 anos, procurou os bombeiros para pedir socorro e depois deixou o local. A Polícia Militar realizou buscas e encontrou o suspeito na casa de um familiar. De acordo com os policiais, ele estava visivelmente alterado e afirmou ter efetuado o disparo, alegando que o tiro teria sido acidental. Segundo a Polícia Civil, Stephanie mantinha um relacionamento com o adolescente, que é apontado como autor do disparo. Elementos preliminares indicam que o tiro pode ter ocorrido durante o manuseio da arma. Até o momento, não foram identificados indícios de discussão ou de violência anterior entre os envolvidos. A investigação deverá esclarecer como o disparo aconteceu e as circunstâncias que levaram à morte da moça. Polícia prende dupla com quase 30 quilos de maconha durante a abordagem na SC-157. A Polícia Civil de São Lourenço do Oeste apreendeu na tarde desta segunda-feira 30 quilos de maconha durante uma abordagem na SC-157. O fato foi em Quilombo e ocorreu após troca de informações entre as polícias de São Lourenço e Francisco Beltrão. Conforme a polícia, a droga estava em um Peugeot de cor prata, que era ocupado por dois homens de 24 e 39 anos, que alegavam se tratar de transporte contratado por aplicativo. Segundo os policiais, havia um cheiro forte de maconha no interior do veículo, que, ao realizarem as buscas, encontraram 45 tabletes da substância análoga à maconha, pesando 29,98 kg. Diante dos fatos, os dois ocupantes do veículo receberam voz de prisão e foram conduzidos à delegacia de Polícia Civil, onde foram realizados os procedimentos legais cabíveis. Homem com direito de dirigir suspenso é flagrado conduzindo carro em São Miguel do Oeste. A PM de São Miguel flagrou na noite desta segunda-feira um homem conduzindo um Corsa na Vila Ibarte, em São Miguel do Oeste. O fato foi no bairro Santa Rita. No local, os policiais tentaram realizar a abordagem do automóvel. Porém, ao perceber a aproximação da PM, o condutor não acatou as ordens de parada, fugindo do local. Conforme a guarnição, ele chegou a percorrer algumas ruas da cidade, porém foi parado em seguida. sendo que em consulta ao sistema foi constatado que o condutor de 30 anos possuía suspensão do direito de dirigir. Diante dos fatos, o veículo foi apreendido e guinchado pelo pátio de trânsito conveniado. Identificado, o homem de 60 anos encontrado morto em estabelecimento em Santa Terezinha do Progresso. Foi identificado como Nilo de la Libera, de 60 anos, um homem encontrado morto na tarde desta segunda-feira em um estabelecimento comercial no centro de Santa Terezinha do Progresso. A PM foi acionada por volta das 14h30 para atender a ocorrência de encontro de cadáver. Nilo foi localizado já sem vida com ferimentos na região da cabeça. Até o momento, não é possível afirmar se os ferimentos foram provocados por algum tipo de violência ou ocorreram após uma queda decorrente de morte natural. A Polícia Civil e Científica foram acionadas e estiveram no local para realizar os procedimentos necessários. As circunstâncias e a causa da morte deverão ser esclarecidas durante a investigação. Mulher é atropelada no centro de São Miguel do Oeste. Uma mulher foi atropelada na noite de ontem por volta das 19h10 no cruzamento da 21 de abril com a Valdemar Rangrabe no centro de São Miguel. De acordo com informações, a vítima foi atendida pelo SAMU e encaminhada à UPA para avaliação médica. O atropelamento envolveu uma motocicleta elétrica conduzida por um homem que não sofreu ferimentos. A ocorrência também contou com o atendimento da Polícia Militar, que esteve no local para os procedimentos necessários. Homem é encontrado morto em lavoura mais de 15 dias depois do acidente no interior de Itapiranga. Um homem foi encontrado morto na tarde de ontem na comunidade de Conceição, no interior de Itapiranga. Com os vestígios coletados no local, ele teria saído de pista na ITG 070 e caído em uma ribanceira em meia lavoura. Segundo a Polícia Civil, os indícios de decomposição no corpo apontam que o acidente ocorreu há pelo menos 15 dias. O homem teria 54 anos. Ele foi encontrado pelo proprietário da lavoura, que transitava pelo local com o trator. O homem estava desaparecido desde o dia 31/7/2026. A Polícia Científica realizava a perícia do corpo no local. A Polícia Civil vai investigar o caso. A princípio, não há sinais de violência no corpo. Devido ao estado de decomposição, a identidade será confirmada somente após os procedimentos periciais. Pamela Macedo, repórter Pavelage.

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0: 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A Secretaria de Saúde de Anchieta comunica que a vacina contra a gripe H1N1 está disponível para toda a população do município no posto de saúde.
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0: Bom dia, 8 horas e 44 minutos, 8h44, uma ótima manhã para você, bom dia. Pois é, vamos ter Grenal aí na Copa do Brasil e o Grêmio já começou, já colocou os ingressos à venda, né, para o jogo da volta. E o Grêmio que está numa situação bem ruinzinha, né, o Internacional vai como favorito para o jogo. Ontem no programa de esportes eu acertei o palpite, mas acertei na tampa, né? Meu palpite foi que ia dar empate 1-1, o mesmo resultado do jogo da ida lá no estádio do Remo, né? Lá no Pará. E ontem 1-1, o Inter até estava ganhando o jogo até o finalzinho do jogo, mas nos acréscimos o Inter acabou levando o gol de empate, né? Podia ter ganhado. O Internacional

Internacional, com esse resultado, sai da zona de rebaixamento e joga o Mirassol para a zona de rebaixamento, né? Uma pena aí que o Inter não conseguiu vencer o jogo de ontem, né? E nos acréscimos, né? O Inter marcou um gol ainda cedo, só que não conseguiu marcar o segundo, né? 1-0 estava bom, né? Tava show de bola, 1-0 tava legal, né? Só que o Remo acabou empatando. O Inter marcou seu gol a 2:56 do primeiro tempo. Comecinho do jogo, o Inter marcou. Parecia que ia ter mais gols aí, mas não aconteceram. Cedro Show na manhã. E a música não para na programação da Rádio Cedro. Bom dia a você. Uma ótima manhã. Olha só, Chitãozinho e Chororó cantando pra gente. Música.

Bom demais, Titãozinho e Chororó na programação Show na Manhã. Bom dia, bom dia, bom dia, bom dia. Muita música legal na nossa manhã. São 8 horas e 51 minutos, 8h51, na programação Show, trazendo muita música para você na Rádio Cedro. Bom dia. 9 minutinhos para as 9 horas da manhã. 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
1: Bom dia, são 8 horas e 55 minutos, hora certa. 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

0: Fernanda Takai e Samuel Rosa do Skank para curar essa dor. Que música, hein? Top a música da Fernanda Takai. Uma letra incrível. Show na manhã. Bom demais. Uma ótima manhã para você. Bom dia. Bem-vindos à programação Show na Rádio Cedro. Olha, tempo nublado, bem fechado hoje, mas não tem previsão de chuva. Então não se preocupe. Você que está trabalhando, que está com alguma atividade ao ar livre, precisa de tempo bom. Não tem previsão de chuva para hoje e nem para amanhã. Se chover, tá fora da previsão. Quinta sim, quinta já tem previsão de chuva. Só quinta, sexta já limpa o tempo novamente. 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Daqui a pouquinho, 9:30 da manhã, a gente vai estar recebendo aqui nos nossos estúdios para tomar aquele cafezinho com a gente, a nossa queridona Andréia. Andréia, que é a gestora da Uninter, é a Diri da Uninter de São José do Cedro, né? Vai estar com a gente aqui conversando com a sua simpatia. 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Bom dia, 9:06, 9:06, hora certa. 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

0: 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Bom dia, bom dia, bom dia, bom dia, 9:12, 9:12, manhã de terça-feira, hoje é terça, amanhã de tempo nublado, mas sem previsão de chuva, show na manhã, bom dia, 9:12, triangular, posto portal, super pouco preço, rede leve, farmácia São Rafael, 20 cavacos, Humanitá Cardiologia. 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Bem-vindos à programação Show da Manhã. Eu sou o jornalista Everton Macedo e a gente vai até às 10h30 com você. 9h13 agora, bom dia. E comigo aqui no estúdio, a nossa amigona Andréia, Andréia de Mossi Perim. 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
0: 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Obrigado, Andréia. Obrigado, Andréia, da Uninter. Show na manhã, bom dia. Vamos escolher uma música bem legal para a gente rodar na programação da Rádio Cedro. Essa música aqui é linda, linda, linda, linda. Deixa eu voltar aqui. Nessa página do lado de cá, o nome da música é Mágica, J Quest.

0: Bom demais! Mágica! A música do Jota Quest na programação Show na Manhã! Bom dia! É, essa música é muito bacana, né? Música que a gente mandou pro pessoal da Uninter. E por que que essa música é bonita? Porque ela fala de amor, né? Quando fala de amor, né? Essa música, e olha, essa música, ela é lá do CD, na época ainda era o CD, né? Hoje não tem mais o CD, lá de 2015, né? Do álbum Pancadélico, é o nome do álbum da... Se não me engano é o Pancadélico, né? Lá de 2015, do Jota Quest. E essa música bacana, Mágica. Bom dia, Show na Manhã. Daqui a pouquinho tem mais música. Falando em Jota Quest, eu rodei o Rogério Flauzino cantando. Daqui a pouquinho eu vou tocar. Lembrei aqui de uma música, meu amigo Perá, que gostava muito dessa música. O nome da música é Maria. E a música Maria, ela é cantada pelo Wilson Sideral. Sabe quem é o Wilson Sideral? Irmão do Rogério Flauzino. Irmão, a voz deles, inclusive, é parecidíssima. E nessa música tem a participação do Rogério Flauzino. A gente não sabe. Quando a gente vê o vídeo, a gente vê quando um tá cantando e quando o outro tá cantando, né? Mas são os dois irmãos, né? E olha o nome, né? Bem diferente, né? Wilson Sideral, Rogério Flauzino. São irmãos de pai, mãe e tudo, mas é o nome artístico, né? De um e de outro. Daqui a pouquinho tem Maria, essa música linda também, uma letra também muito bacana. É isso que a gente gosta, né? Música boa, letra boa. Quem não está contente com o seu time é o Grêmio, o torcedor do Grêmio. O Grêmio perdeu de 3 a 0 no final de semana e o Internacional ontem deixou escapulir no meio dos dedos, no finalzinho do jogo, 49 minutos. O Inter estava ganhando do Remo e aí o Remo foi lá e conseguiu fazer um gol. Os caras comemoraram tanto gol, né? Porque para eles já estava perdido o jogo. E aí, aquela bola, aquela última bola, e o Remo foi lá e conseguiu empatar, né? Ruim pro Internacional, mas saiu da zona de rebaixamento com esse empate. Nós vamos estar falando sobre isso logo mais, meio-dia 45, aqui na Rádio Cedro. Nós temos também informações, e você já vai poder acompanhar no peperi.com.br, no site da Peperi. Estão a todo vapor as obras do novo Fórum de São José do Cedro, que fica aos fundos da igreja, na rua de trás da Igreja Matriz São José. Fica ali o novo fórum. O pessoal já fez o primeiro piso, eles já estão concretando a primeira laje, que vai ser a base do segundo andar. O novo fórum tem dois andares, vai ter dois andares, com total acessibilidade, um espaço enorme. E segundo o Tribunal de Justiça de Santa Catarina, o novo fórum é para comportar uma população de até 50 mil habitantes, pensando muito no futuro, né? Pensando totalmente no futuro, lá na frente, né? Para não ficar sem espaço, não. Ah, daqui a alguns anos, novamente precisa, né? Então vai ter espaço não somente para uma vara. O nosso fórum hoje ele tem uma vara e é possível, eu acredito que ele vai ter espaço para abrigar até três varas. No Fórum de São José do Cedro. Então, um espaço amplo, um espaço bem legal. Nós, no passado, nós tínhamos tudo junto, né? A promotoria pública e o judiciário funcionavam juntos, né? Hoje não, já faz muitos anos, se separou. E mesmo assim o espaço é pequeno no Fórum de São José do Cedro, né? Uma coisa que a gente observa bastante são as mudanças, né? De juízes e promotores, né? O pessoal tem mudado bastante, né? A gente esteve conversando com o juiz aqui da nossa comarca. Ah, pessoa maravilhosa, nos recebeu lá no estúdio. A gente fez uma entrevista, fez um vídeo muito bacana. Mas ele foi, né? O pessoal vai mudando, né? O pessoal vai mudando. A dinâmica tanto do judiciário quanto da promotoria pública, eles têm essa dinâmica de ir mudando, né? De ir para outras comarcas, né? Quando a gente está acostumando, né? Nós tivemos agora aqui a promotora de justiça, que teve aqui na rádio, inclusive, pessoa querida, maravilhosa, né? Mas o pessoal já foi para outra comarca também, né? O pessoal vai mudando. 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Daqui a pouquinho tem mais músicas e já já tem informações aqui na 90,7. Bom dia. 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
0: Bom dia, 9:31, 9:31, show da manhã. Bom dia a você. 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Show na manhã, bom dia! A música não para na programação da Rádio Cedro. Já já tem informações aqui na 90,7.

0: Bom dia, são 9:34. 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Tem informações chegando na Cedro, repórter Pavilage.
1: De volta à programação, bom dia Everton, bom dia ouvintes.
0: Bom dia!
1: Nós temos o prazer de conversar com a coordenadora regional de educação, Silvane Prestes de Oliveira. E ela fala sobre os resultados do IDEB dos municípios da regional de Dionísio Cerqueira, que abrange o município de São José do Cedro.
2: É uma grande satisfação falar um pouquinho dos resultados de um trabalho tão importante dos profissionais da educação, que foi divulgado nos últimos dias. Ele é reflexo do comprometimento, da dedicação, do esforço de todos os profissionais, seja da rede municipal, da rede estadual, famílias, estudantes também, que se dedicaram bastante para a realização do SAEB no final do ano passado, que acabou refletindo nesses dados, que para o estado de Santa Catarina são históricos, porque Santa Catarina alcançou em 2025 os maiores índices da sua série, nas etapas avaliadas. Então, nós chegamos como resultado na rede pública a 6,5 nos anos iniciais, 5,2 nos anos finais e 4,3 no ensino médio. Então, isso é um resultado importante que deve ser celebrado por todos os profissionais da educação, por todas as pessoas, mas ao mesmo tempo que deve servir como uma motivação para que a gente continue trabalhando firmemente para avançar ainda mais.
1: Quais municípios se destacaram positivamente e quais ainda precisam de maior atenção? E a que atribui esses resultados, dona Silvânia?
2: Sobre os resultados positivos, nós podemos dizer que temos municípios que apresentaram resultados muito expressivos em determinadas etapas. Outros ainda têm espaços importantes para avançar. O comportamento do IDEB também varia entre as diferentes etapas, os anos iniciais, finais, médio. Por isso é complexo, né? Inadequado fazer uma leitura simplificada, colocando um município inteiro como destaque ou colocando outro como um município que precisa melhorar. O que nós podemos dizer é que nós tivemos avanços significativos na nossa região, um avanço de 10% de crescimento do IDEB nos anos iniciais. Então, computando os 6 municípios, computando a rede municipal e a rede estadual, que ainda oferta esta etapa dos anos iniciais. Então, foi um crescimento bem significativo e reflete a melhoria em cada um dos municípios que fazem parte da nossa coordenadoria. Nós tivemos também um avanço de 9% na etapa dos anos finais e 6,93% no ensino médio, esse sim exclusivo da rede estadual de educação e sempre a etapa mais complicada, já que nós temos toda a questão do mercado de trabalho, que nesse período da vida os estudantes acabam já iniciando no mundo do trabalho, né, as suas atividades, e em alguns locais, né? Isso acaba refletindo para a evasão escolar, que ainda é um grande desafio para todos nós. Então, todos esses resultados positivos nos enchem de energia para que a gente consiga continuar avançando nas próximas edições. E, com certeza, são resultado de muito trabalho. Muito trabalho dos professores, da gestão pedagógica, a participação das famílias, ela é muito importante, as formações continuadas, as políticas públicas, nós podemos aprender avaliar aquilo que está dando certo a partir desses resultados para a gente intensificar ainda mais.
1: Nós conversamos com Silvane Prestes de Oliveira, coordenadora de educação. Pamela Macedo, repórter Pavlagi.

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5: Bom dia, bom dia, bom dia, bom dia. 9 horas e 42 minutos, 9h42. Show da manhã. Trazendo música, trazendo informação para você aqui na 90,7. Uma ótima manhã. 9h42 a temperatura, 25 graus a temperatura, hein? 25 graus. Nós tivemos ontem, a temperatura chegou aos 30 graus. 30 graus e 2 décimos a temperatura chegou ontem à tarde, né? Momento que eu tive vendo aqui, era umas 3h30 da tarde, né? 3h30, 4 horas, eu tive, que eu tava, olhei no termômetro do estúdio aqui, né? 30 graus e 2 décimos. Hoje também a previsão da temperatura subir. Como está nublado, né? Está um pouquinho menos. 25 graus agora aqui nos estúdios da Rádio Cedo. Tempo nublado, mas sem previsão de chuva para hoje. Cedo, show da manhã. Daqui a pouquinho a gente traz mais músicas na programação da 90,7. Bom dia!
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5: 9h43, hora certa. 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
6: Bom dia, 9 horas e 47 minutos, 9h47, bom dia. A nossa manhã tem o Daniel cantando pra gente.
7: Olá pessoal, aqui é o Daniel e eu também estou na Rádio Cedro FM. Grande abraço.

Legal demais! É, quem cantou pra gente foi o Daniel. Linda, linda demais a música do Daniel, né? O Daniel sempre canta bem. Na versão exclusiva da Rádio Cedro. E agora, Show na Manhã! Nove horas e 52 minutinhos, 9:52, bom dia! Bem-vindos à programação Show na Manhã! 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Show na Manhã. Bom dia. E a música não para na programação da 90,7.

0: Bom demais! Quase não dá para ser feliz! Quem cantou pra gente? Ah, foi o Dalto! Legal demais essa música do Dalto! Bom dia! 20 cavacos, atenção, Cedro e região, a 20 cavacos compra reflorestamento de eucalipto a partir de 2 hectares com equipe altamente preparada para fazer a extração. 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
1: Bom dia, bem-vindos ao Show da Manhã. 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Bom dia, em nome dessas empresas, uma ótima manhã para você e bem-vindos ao Show da Manhã. Eu sou o jornalista Everton Macedo e a gente vai com você até as 10h30 no Show da Manhã.

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1: Bom demais! Anoiteceu. Anoiteceu em Porto Alegre. O som dos Engenheiros do Havaí na programação. Show na manhã. Bom dia. Legal demais a música dos Engenheiros. Do disco Papo é Pop. Lá de 1995, Papo é Pop? Eu acho que é, né? Acho que foi 95. Não, lembro quando surgiu o disco. Disco ainda. Não, foi antes até, né? Foi antes de 95, foi antes. O Papo é Pop. Vamos dar um Google aqui para ver. Disco Papo é Pop foi lançado quando? Pelos Engenheiros. Mas essa música, esse disco, né? E... Não, esse é o primeiro, esse lá em 86, né? Sou na manhã. 10 horas e 15 minutos, 10 e 15. 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

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Quem tá de aniversário hoje é o Paulo. Não, o Paulo tá mandando pro seu irmão, pro Jacir. O Jacir da Mariflor tá de aniversário. Alô, Jacir, feliz aniversário. Tá completando hoje 64 anos. O Paulo e a família estão homenageando o Jacir. Alô, Jacir, feliz aniversário, meu amigo. Que essa data seja de muita alegria na tua vida. Feliz aniversário pro Jacir. Quem também tá de aniversário hoje é o nosso amigo Ivo. Nosso amigo Ivo de Moura e o Barros estão de aniversário hoje também. Parabéns, felicidades. Muitos anos de vida.

0: Um pedacinho do meu coração, Flávio Dalcin cantando pra gente. Legal demais, né? Top essa música. Eu tava falando, antes eu rodei a música Anoiteceu em Porto Alegre, eu tava falando do disco, não lembrava, o disco é de, falei lá de 90 e poucos, não, 1990, né? Setembro de 90 foi lançado o disco, e eu lembro quando... o disco chegou na rádio, né? O disco chegou na rádio. A gente foi buscar o disco, né? Alguém foi buscar o disco na loja de discos. Olha só como é que era, né? As emissoras de rádio, elas precisavam comprar o disco. Hoje não, hoje está tudo no computador, né? Não, e era um gasto, hein? Era um gasto. Às vezes tinha meses que tinha 10, 12, 15 lançamentos, né? Então tinha que comprar o disco. E em 90 já foi lançado o CD. No entanto, poucas emissoras de rádio tinham o CD, né? Então era no disco mesmo, era no disco. Para rodar num aparelho Technics, né? Não lá em 90 nem tinha os Technics, né? Eram os outros pratos que a gente usava lá na rádio. 10h24, Cedro Show na Manhã, bom dia! Trazendo música legal na programação da 90,7. 1990, lá se vão 36 anos, né? 36 anos. No Show na Manhã, a música não para e a informação também chegando aqui na Rádio Cedro para você. 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Informações com a repórter Pavilage.
1: Diretamente de Guaraciaba, estamos em contato com a secretária de Indústria e Comércio, Cíntia Borsato. Super Dia D de Descontos terá 70 empresas credenciadas em Guaraciaba. A ação vai reunir estabelecimentos de diferentes segmentos e busca movimentar o comércio local. Como que está sendo organizada essa ação, Cíntia? Bom dia.
2: Muito bem, Pamela. Cumprimentar você, a todos os ouvintes, em especial a população de Guaraciaba. Dizer que até a última sexta-feira nós estávamos com o credenciamento aberto para as empresas, então, participarem do Super D de Descontos, que ocorrerá durante todo o mês de setembro. Nada mais é do que um Liquida Guaraciaba, onde as empresas credenciadas efetuarão descontos de 5% até 70%. As atividades, elas acontecem cada uma dentro do seu estabelecimento, para que nós possamos, então, trazer, né, para esse movimento o maior número de empresas possíveis.
1: A iniciativa, né, que vai ocorrer do dia 1º até o dia 30 de setembro, ou seja, um mês inteiro aí de ofertas para o consumidor de Guaraciaba e até para consumidores dos municípios ao redor poderem, talvez, ir até Guaraciaba encontrar um preço melhor, uma oferta atrativa.
2: Exatamente, essa iniciativa de ser durante todo o mês de setembro é porque também no mês de setembro a administração municipal, através da Secretaria de Indústria e Comércio, estará sorteando aí R$ 50.000 em vale-compras para as pessoas que comprarem, independentemente do comércio do município de Guaraciaba. Dizer que hoje estamos no interior do município, realizando o Gabinete em Movimento, uma ação da administração municipal. Estamos aqui na linha São Vicente. Então, estamos aqui também apresentando para a população um pouco dessas ações que vão acontecer. O Gabinete em Movimento, então, ele é aonde o prefeito e o secretário se deslocam até as comunidades do interior para apresentar para a população aquilo de bom que a administração está fazendo, escutar as demandas. E nesse momento, então, a gente está contando, né, para a população da linha São Vicente e arredores um pouquinho sobre o Super D de Desconto também e sobre o Nota Fiscal que movimenta. Essas ações, elas vêm para valorizar os nossos empresários, os nossos comerciantes, onde a administração vem apoiando e investindo forte no comércio local. Para finalizar, então, fica o meu convite para toda a população, não só do município de Guaraciaba, mas a população também de São José do Cedro e das comunidades regionais, para que venham, né, até Guaraciaba realizar suas compras durante o mês de setembro, aproveitar ótimos preços e poder concorrer, então, a R$50 mil em vale-compras no comércio de Guaraciaba. Então, compre em Guaraciaba, peça sua nota fiscal e troque por cupons do sorteio. O sorteio do Nota Fiscal que Movimenta vai sortear, então, aí 22 prêmios, totalizando R$50 mil. E o sorteio acontece, então, no dia 1º de outubro, que é o dia do aniversário de Guaraciaba.
1: Nós conversamos com a secretária de Indústria e Comércio de Guaraciaba, Cíntia Borsato. Pamela Macedo, repórter Pavilari.

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Bom dia, bom dia, bom dia. Mais uma terça-feira, terça-feira, dia 18 de agosto de 2026. São 10 horas 38 minutos. Temperatura em 26 graus e 3 décimos. Está subindo a temperatura, está parecendo até verão no meio de inverno. Umidade relativa do ar em 46%. 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

Das Aranha, a noite chegou, e também teve Diego Vitor Hugo, Tubarões, com o patrocínio de Posto Vitória 3, Dali Supermercados e Loja Ismanioto. 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Um bom dia pro seu Cláudio Bento. Tá chegando o som do Roupa Nova na programação.

0: Folgado Marília Mendonça. Teve também Das Aranha na programação da Cedro e Roupa Nova. 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São 10 horas e 51 minutos, hora certa. 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
0: Henrique Juliano na programação, 6 minutinhos para as 11.

0: Gustavo Lima, Milu, teve também Henrique e Juliano, evento cancelado com o patrocínio do posto Vitória 3, Dali Supermercados e Lojas Manioto. 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Bom dia para o seu Cláudio Bento.
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0: Minuto do Legislativo, um programa da Câmara de Vereadores de São José do Cedro. Durante a última reunião, a Câmara de Vereadores aprovou o projeto de lei de autoria do Executivo. O projeto 41/2026 autoriza o recebimento por doação de um imóvel na linha derrubada baixa, destinado a futuras benfeitorias para o uso da comunidade. O projeto 42 regulamenta o pagamento de despesas de pronto pagamento pelo regime de adiantamento a agentes públicos. Os projetos 43 e 45, ambos em regime de urgência, tratam respectivamente da ratificação da alteração do contrato do CISA-MEOSC e do remanejamento de dotações para aquisição de uma retroescavadeira. As propostas foram aprovadas e seguem para os encaminhamentos legais. 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
3: Bom dia, bom dia, bom dia, terça-feira, essa é a ZYV209, Rádio Cedro FM 90,7, São José do Cedro, Santa Catarina, emissora afiliada da rede Peperi, feita para você, alegria da nossa gente, com o patrocínio de Posto Vitória 3, Dali Supermercados e Lojas Manioto. Tá chegando o Chitãozinho Chororó na programação e um abraço para dona Ivone.

Daniel, Estou Apaixonado e outros artistas também, né? Essa versão é a versão do DVD de 40 anos de carreira dele, se eu não me engano. Teve também Chitãozinho e Chororó, Um Amor Puro, com o patrocínio de Posto, Vitória Trias Dali, Supermercados e Loja Ismanioto. 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Tá chegando Vitor e Léo na programação. A música.

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9: Ouça hoje às 12 horas no Globo em Foco. FGV estima que PIB desacelerou e cresceu 0,3% no segundo trimestre. Violência na enfermagem em Santa Catarina já afetou 3 em cada 4 profissionais. Secretária atribui avanço na educação ao trabalho integrado dos profissionais. O vereador destaca papel de ligação entre moradores e administração municipal. Chuvas atrasam obras de pavimentação e a administração aguarda melhora no tempo. O município reuniu mães e voluntárias das APAES do extremo oeste de Santa Catarina. Projeto da licença-prêmio passa por mudanças após manifestações de servidores. Matilhas de cães atacam animais e aumentam preocupação entre moradores do município. Homem é encontrado morto em lavoura mais de 15 dias depois do desaparecimento. Mulher morre após ser atingida por tiro no rosto. Esses são os destaques do Globo em Foco de hoje, que começa às 12 horas aqui na Rádio Centro, emissora afiliada da Rede Peperi, feita para você. Até já!

0: 11 horas 25 minutos. Agora entrevista com o repórter Everton Macedo.
1: O município de Princesa implantou o programa Saúde do Trabalhador, né, onde as pessoas que trabalham durante o dia podem ter um atendimento agendado, né, num horário alternativo após o horário de trabalho. Fale para nós desse programa e dos horários também no município de Princesa, prefeita de Angeli.
2: Até um complemento da rotina normal de atendimento, nós atendemos fichas, né, fichas que é demanda livre, e também atendemos agendamentos durante o dia, justamente para ter uma programação maior. Então, durante o dia, a gente atende cerca de 16 agendamentos, que é para a população idosa, para a população que tem um fluxo de trabalho mais flexível, que consegue vir durante o horário de expediente normal, e outro, enfim, crianças, adolescentes. Mas a gente tinha essa dificuldade para o pessoal que trabalha

0: trabalhava na indústria, no comércio, no setor público. Então, por isso que a gente lançou esse programa, que é um atendimento diferenciado, fora do horário do expediente normal, também do expediente do comércio, da indústria, como eu disse, até mesmo no setor público, da prefeitura. E para ter um atendimento, assim, de realmente esse programa, o objetivo dele é que as pessoas tenham mais acesso ao serviço de saúde e possam cuidar de si com antecedência. Então, quando a gente facilita o acesso à consulta, aos exames, ao acompanhamento preventivo, a gente consegue identificar possíveis problemas mais cedo e evitar que as pessoas procurem atendimento somente quando a situação já está mais grave. Então, além de proteger a saúde do trabalhador, a prevenção também, ela contribui para reduzir a sobrecarga da unidade de saúde, do serviço de urgência e até mesmo do hospital. Então, o nosso objetivo, ele é aproximar cada vez mais o serviço de saúde na realidade da população, oferecendo um atendimento mais acessível, preventivo e humanizado. E esse atendimento vai ser todas as quartas-feiras, das 17 às 19 horas. A gente vai revezar a equipe, né? Vai ter uma médica, o dentista, a enfermeira e também os agendamentos externos. Mas se a gente é um teste, se a gente perceber que é necessário ampliar essa carga de atendimento ou a carga horária ou até mesmo a quantidade de profissionais, a gente vai ampliar. Então a gente pede que a população procure a unidade, faça o agendamento e a gente vai acompanhando essa demanda e se sobressair do que a gente constata previsto agora, agora a gente pode estar ampliando.
1: O horário de atendimento, eu lembro, prefeita de Angeli, que uma época era o horário de acordo com a disponibilidade da médica, e hoje não, hoje mudou. O horário tem que ser de acordo com a precisão das pessoas, a necessidade da população. Na época eu acho que ia até 4:30 PM e aí não tinha mais atendimento, né? E hoje não, hoje vocês mudaram, então além desse, já é esse horário estendido, mas também o posto de saúde atendendo dentro dos horários que a gente vê em todos os municípios da nossa região.
0: É isso mesmo, é uma demanda muito antiga também da nossa equipe de servidores, que a nós, até porque a unidade ela abria mais cedo, então a carga horária ela não vai mudar. Ela abria das 7:30 às 11:30, das 12:30 às 16:30. Então, era interessante também esse horário porque abria mais cedo e o pessoal que trabalhava fora poderia até buscar a unidade para tentar uma consulta ou fazer algum encaminhamento. Mas era sim uma realidade pessoal por conta de uma profissional que tinha que precisava sair mais cedo, né, para atender. Então, a gente, como eu falei para a equipe, se a gente conseguir implementar o programa Saúde do Trabalhador e atender, ter um horário fora para atender essa população que trabalha, tem expediente durante o horário do expediente do posto de saúde, nós íamos abrir essa carga horária para ficar justo com eles também, porque todos os demais departamentos, os demais setores do município trabalham, iniciam às 13 horas, né? Então tem uma hora e meia de almoço. E com isso, a gente agora, com a implantação do programa, a gente mudou também o atendimento do posto de saúde. Para a população, não vai mudar a carga horária e nem a quantidade de atendimentos. Vai só mudar o início, né, do atendimento, que vai ser a partir das 13 horas, então das 13 às 17 horas.
1: Obrigado à prefeita de Angeli Marmit, Everton Macedo, do repórter Pavilage.

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2: Atenção, comunicamos que a 26ª Festa do Leitão na comunidade de Santo Antônio, que seria realizada no dia 23 de agosto, foi cancelada por motivo de força maior. A Secretaria Municipal de Saúde de Guaraciaba comunica que a vacina contra a gripe H1N1 está disponível para a população no posto de saúde.
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0: Ouça hoje às 12 horas no Globo em Foco. FGV estima que PIB desacelerou e cresceu 0,3% no segundo trimestre. Violência na enfermagem em Santa Catarina já afetou 3 em cada 4 profissionais. Secretária atribui avanço na educação ao trabalho integrado dos profissionais. O vereador destaca papel de ligação entre moradores e administração municipal. Chuvas atrasam obras de pavimentação e a administração aguarda melhora no tempo. Município reuniu mães e voluntárias das APAES do extremo oeste de Santa Catarina. Projeto da licença-prêmio passa por mudanças após manifestações de servidores. Matilhas de cães atacam animais e aumentam preocupação entre moradores do município. Homem é encontrado morto em lavoura mais de 15 dias depois do desaparecimento. Mulher morre após ser atingida por tiro no rosto. Esses são os destaques do Globo em Foco de hoje, que começa às 12 horas aqui na Rádio Centro, emissora afiliada da Rede Peperi, feita para você. Até já!
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0: Ouça hoje às 12 horas no Globo em Foco. FGV estima que PIB desacelerou e cresceu 0,3% no segundo trimestre. Violência na enfermagem em Santa Catarina já afetou 3 em cada 4 profissionais. Secretária atribui avanço na educação ao trabalho integrado dos profissionais. O vereador destaca papel de ligação entre moradores e administração municipal. Chuvas atrasam obras de pavimentação e a administração aguarda melhora no tempo. O município reuniu mães e voluntárias das APAES do extremo oeste de Santa Catarina. Projeto da licença-prêmio passa por mudanças após manifestações de servidores. Matilhas de cães atacam animais e aumentam preocupação entre moradores do município. Homem é encontrado morto em lavoura mais de 15 dias depois do desaparecimento. Mulher morre após ser atingida por tiro no rosto. Esses são os destaques do Globo em Foco de hoje, que começa às 12 horas aqui na Rádio Centro, emissora afiliada da Rede Peperi, feita para você. Até já!
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2: Bom dia, a conversa de hoje é com o goleiro do Cometa, o Dela, ele mesmo, o gigante Dela, conversando com a gente hoje sobre o Cometa, fase estadual, fase final, e o Cometa, que é o atual campeão aqui da fase oeste, agora vai enfrentar aí a fase. Bom dia!

0: depois volta a jogar em casa, mas eu gostaria de saber de você como é que está o coração, como é que está a preparação do time do Cometa para esse grande jogo que acontece já no domingo, agora dia 23 dela. Bom dia, seja bem-vindo à Rádio Cedro.
1: Bom dia, amigo repórter, bom dia aos ouvintes da Cedro FM. De fato, uma vaga que a gente conquistou, né? Os dois finalistas da fase oeste têm o direito de jogar a segunda etapa do estadual. E a gente pegou a equipe do Avante, de Palhoça, né? Então estamos nos organizando, trabalhando aí, para que na sexta-feira a delegação se desloca para Palhoça para o jogo domingo.
0: Falando também dela do elenco, como é que está o elenco? Vão manter o mesmo elenco? Trouxeram algum jogador de fora? Como é que está também aí a formação do elenco para a disputa do estadual amador?
1: Sobre o elenco, a gente teve algumas baixas no elenco devido a outros compromissos assumidos antes, né, dessa segunda fase do campeonato estadual, mas a gente teve alguns acréscimos aí também. Tivemos jogadores expulsos no jogo da final lá em Concórdia, então eles acabam automaticamente agora cumprindo suspensão, né? E a diretoria buscou dois reforços, né, para implementar a nossa equipe. A equipe é boa, a equipe de qualidade, então os reforços que vêm para somar e para deixar o grupo ainda mais qualificado.
0: Conseguiram reunir o elenco também, Vila, fazer algum treinamento? Como é que está também essa parte aí, um pouco mais na conversa? Vocês são os atuais campeões aqui da região oeste, isso também tem um peso quando se vai para jogar, com certeza, aí no estado. Como é que está também essa preparação de vocês com os treinamentos, envolvimento, conversa? O grupo está fechado, Vila?
1: Na verdade, assim, a gente não consegue reunir o grupo para fazer treinos presenciais, né? Mas no futebol de hoje, né, todo mundo joga em vários locais junto aí. Acho difícil o jogador que não treina ou que joga pelo menos 3 vezes por semana e joga seu campeonato ou alguma coisa no domingo, né, no fim de semana. Então a nossa equipe, quase 100% dos jogadores trabalham dessa forma, né? Não tem como juntar para fazer um treino ou algo do gênero, né? Vai ficar. A equipe já se conhece, né? E os reforços que vieram aí vão entrar pra somar e vai ser tudo no primeiro jogo lá em Palhoça, tá? E assim, o nível do estadual, nível alto, né? Todas as equipes estão buscando. Todas se reforçaram, né? O título por 2 vezes seguidas é do Oeste, né? Então o Aliança venceu 2 vezes seguidas e faz as equipes do Vale do Itajaí, da Grande Florianópolis e do Sul, né, se qualificar ainda mais para levar o título para lá. Mas tanto o Cometa quanto o União lá de Concórdia, estamos firmes e queremos segurar aqui para a região essa conquista.
0: Para a gente encerrar, como é que está a movimentação aí no município de Itapiranga? Aí, a expectativa é muito grande, acredito que vocês têm mobilizado, porque é um torcedor apaixonado, né, Dela? É um torcedor apaixonado pelo Cometa, a gente vê isso nos jogos, lota o estádio. Eu gostaria só de sentir um pouquinho como é que está aí essa movimentação, essa empolgação do torcedor aí no município de Itapiranga.
1: Ah, o clima aqui em Itapiranga sempre é bom, né? Um clima de bastante cobrança, né? A comunidade, ela ajuda, mas também ela cobra, né? Então a gente teve no fim de semana que passou as festividades de 67 anos do clube, né? Foi feito algumas atividades aí para arrecadar fundos, né? Porque o campeonato é um campeonato caro, sempre gera deslocamento e hospedagem, alimentação, né? E isso o clube, por honra, sempre bancou, né? Então, como eu disse, né, a nossa comunidade, ela ajuda, ela patrocina, mas também o nível de cobrança, ele sempre está presente e sempre está junto, né? Mas sempre quando a gente precisa do apoio da torcida e da comunidade itapiranguense e região, a gente tem. Então, quanto a isso, a gente sempre foi e está sendo bem servido em Itapiranga.
0: Deixar o espaço aberto dela também para ti, com certeza muita gente vai torcer pelo Cometa, né, da nossa região aqui, porque representa os nossos municípios, representa aqui a nossa região. Então é um momento em que as equipes que não estão jogando acabam torcendo aí pela nossa região aqui. E eu gostaria de deixar o espaço aberto para você também, para fazer esse chamamento. Jogo da volta também, já com data marcada.

0: arquibancada em Itapiranga. Legal, porque muita gente vai acompanhar, que é jogo de alto nível. E eu acredito que todo mundo queria estar aí nesse momento, que é jogar o estadual, como vocês estão tendo a oportunidade. Devo deixar o espaço aberto para você.
1: Primeiramente, agradeço o apreço aí da Rádio Cedro, sempre colaborando com o esporte amador da nossa região, né? Emissora muito forte na questão esportiva, né? E deixar o convite agora no domingo, né? Jogos todos transmitidos, né? E deixar o convite pro dia 5. Dia 5, sábado, o jogo da volta no estádio da Montanha em Itapiranga, né? Um jogo grande, um jogo de alto nível. A equipe deles, a equipe do Avante, uma equipe muito qualificada, que a gente conhece alguns nomes aí. Então é certeza de principalmente de jogo bom, né? A nossa região tem um nível do campeonato amador, nível elevado, e a gente vai tentar fazer o máximo aí para honrar a nossa região nessa competição. Obrigado e abraço a todos e uma ótima semana para todos nós.
0: Muito obrigado ao goleiro Dela, da equipe do Cometa, conversando com a gente hoje no Série Entrevista do Esporte. E uma boa sorte, estreia do Cometa fora de casa no domingo, dia 25, e no jogo da volta no dia 5. Então aí, retornando e jogando em Itapiranga. Uma boa sorte para a equipe do Cometa, que vai enfrentar a equipe lá de Palhoça, e com certeza seja um grande jogo. Série Entrevista do Esporte fica por aqui. Um abraço e até o próximo.
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2: 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Bom dia, hoje no programa Cedro Entrevista está com a gente Júlio Niederauer, secretário de Planejamento do nosso município. São José do Cedro vai realizar uma oficina sobre precificação. Fale para nós sobre esse planejamento e essa oficina, qual o objetivo, Júlio? Bom dia.
4: Bom dia, Everton, bom dia a todos os ouvintes, né? É uma satisfação enorme estar aqui novamente. E sim, falando sobre a oficina de precificação. A administração, ela tem, por meio da Sala do Empreendedor, em parceria com o Sebrae, conseguimos trazer várias oficinas, cursos, né, a respeito do empreendedorismo. Então, a oficina de precificação, ela é uma oficina que vem de encontro justamente nessa época em que será promovido a Liquida Cedro. Essa oficina, ela vai tratar sobre como colocar o preço no seu produto ou na sua mão de obra. Então, né, terá o acompanhamento, nós teremos material de acompanhamento, ou seja, folhas, né, impressas, tipo apostila, onde será feito esse estudo, né? Você tem que saber quanto custa a sua hora de trabalho, quanto custa você o seu produto que está ali exposto na prateleira, quais são os encargos que devem ser somados, a luz, a água, o transporte. Todas essas coisas devem ser consideradas para que você, os impostos também, né? Para que você não precifique o seu dinheiro e venha ter um prejuízo. Então, esse detalhe é muito importante e nós notamos que, infelizmente, muitas pessoas, né, sem essa noção de cálculo, acabam precificando seus produtos ou mão de obra e acabam não tendo o lucro esperado e, assim, tornando inviável o seu negócio.
5: Você falou que com a Liquida Cedro que está chegando, isso pode ajudar também?
4: Sem dúvida nenhuma, porque muitos empresários, né, às vezes, com todo o bom senso, toda a energia que é colocada em cima de um negócio, muitas vezes eles não têm essa, não digo todos, né, mas grande parte não tem essa noção da precificação adequada, para que você não trabalhe no vermelho, para que o seu preço seja um preço justo. E ela vem, então, de encontro com os empresários que vão expor no Liquida Cedro.
5: No entanto, a gente observa que a própria prefeitura, a administração, está orientando os lojistas a darem descontos de até 70%, justamente porque já aconteceram outros eventos, outras feiras, onde o preço da feira, o preço lá no local, às vezes era maior do que o preço praticado na loja, no seu ponto fixo, no centro da cidade, né? Então, por isso que a prefeitura, inclusive, está incentivando as pessoas, o lojista, a dar esse desconto, para aproveitar essa promoção e desovar também a sua mercadoria, porque tem algumas mercadorias que elas vão ficando velhas, vão ficando para trás. Moda, por exemplo, nem se fala, o ramo de confecções. Então, justamente para o pessoal aproveitar e torrar, fazer a liquidação para renovar os seus estoques.
4: Bom, quando nós paramos e pensamos no título desse evento, chama-se Liquida Cedro, né? Então, liquida quer dizer o quê? Você liquidar o seu material justamente que está aí, seus produtos que estão aí muitas vezes encalhados, né? E o Liquida Cedro adotou esse nome porque tem esse objetivo, né? De vender com mais desconto, com mais oportunidade. Mas lembrando que cada um é livre de colocar seu preço. Agora, imagina então, se você já está defasado, com um preço defasado, e você ainda oferece um bom desconto, né? Então, você vai levar prejuízo. Aí, por isso que é importante, a pessoa tem que saber, por meio do conhecimento técnico, né, quanto deve valer o seu produto. Então, a partir disso, a pessoa estará preparada para o Liquida Cedro e depois do Liquida Cedro.
5: Quem que estará ministrando a oficina, Júlio?
4: Será uma consultora, né, do Sebrae, né, um especialista nesse campo. E nós temos aí a informação de que todas as oficinas ministradas, né, foram um sucesso nos municípios vizinhos. Então, por isso que nós decidimos trazer, né, para o nosso município mais esse conhecimento técnico e desenvolver ainda mais o nosso comércio.
5: Melhorias no perímetro urbano estão sendo executadas. A gente observa que agora, nessa época, muita poda de árvore, inclusive, também, né? E a prefeitura também realizando esse trabalho.
4: Sim, nós vivemos agora, na época do inverno, é a época adequada das podas, porque as árvores estão em dormência, né? Então, é uma época que danifica menos as árvores. E estão havendo muitas podas particulares também. Então, o trabalho de coleta desses galhos é intenso. E a prefeitura está sempre preocupada em manter o município mais limpo possível, né? Não perdendo esse cuidado. Aí nós podemos notar também que, por motivo da Liquida Cedro, toda a equipe agora de urbanismo está localizada aí no Parque de Exposições, fazendo um grande trabalho. Agora está recebendo brita, espalhando brita, fazendo limpeza, roçadas, né? Para que nós possamos ter aí um Liquida Cedro digno e à altura do nosso munícipe.
5: Como é que estão as obras lá? Tem alguma... Porque como teve a Expo Cedro há pouco tempo, né? A gente imagina que são bem pontuais as melhorias, mas é importante fazer sempre essa manutenção contínua.
4: Sim, quanto mais eventos nós tivermos no Parque de Exposições, melhor. Por quê? Porque vai exigir da manutenção constante, né? Agora está sendo verificado o telhado, que tem um pouco de infiltração de água, né? Está sendo melhorado a rede elétrica, porque queira ou não queira, depois da Expo Cedro, sempre acaba se perdendo algum fio, arrebentando, estourando. Tá sendo tudo ajustado, essa parte elétrica. Está sendo melhorado a questão aí de banheiros também, já está tudo em dia. Então, está praticamente portões, também é outra coisa que está sendo melhorado. Então, é bom que haja eventos lá no Parque de Exposições por justamente isso, né? A manutenção, ela tem que ser constante. Então, nós temos um parque cada vez mais em condições adequadas para atender o público.
5: Júlio, você é adepto e defende muito a arborização da cidade. Isso significa boa sombra, significa um ar mais puro para a gente respirar, significa Agora nós estamos num clima muito agradável, muito ameno, mas está chegando aí novembro, dezembro, janeiro e fevereiro, onde é muito quente, né, para a gente caminhar na rua, inclusive. E hoje nós não temos ainda uma lei municipal que prevê a arborização, inclusive a regulação de podas, proibição de você retirar qualquer árvore da rua, porque hoje a gente vê muito isso, hoje a gente vê as pessoas cortando árvore, arrancando e cortando árvores da sua calçada. E a partir do momento que ela plantou uma árvore na calçada, não é mais dela, é de propriedade do município, é público. Então a gente vê bastante isso. De repente é o momento de fazer uma lei, de repente até buscar em outros municípios algo que já está pronto, consolidado, para aplicar no nosso município?
4: Sim, olha que interessante. Esse mês nós plantamos 50 árvores, 50 mudas de cedro. Aqui em São José do Cedro, nós conseguimos plantar 50 mudas. Foram doadas pelo senhor Valdir Corso. Então nós plantamos aí em todo o passeio do cemitério e nas três praças, né? Então, partindo daí, o que nós orientamos a população, né? De que procure a prefeitura para identificar se essa árvore que está plantada no passeio, ela é de qual espécie, se ela é exótica, se ela é nativa. Então tem todos os parâmetros a serem seguidos. A poda pode ser aplicada, né? Já a extração da árvore, aí vai depender se ela é exótica ou nativa. São coisas diferentes. Então, normalmente, as pessoas nos procuram, né, para pedir essa informação. E sempre que possível, se a pessoa deseja, de momento, praticar uma poda, pois que contrate um profissional, né, que possa fazer uma poda adequada para não estar aí justamente destruindo a árvore, né, ou fazendo podas inadequadas. Mas sim, seria interessante, embora nós já tenhamos a cartilha de árvores recomendadas em passeios e áreas maiores como praças, né? É importante, ou onde passa a fiação também, né? Nós já temos essa cartilha definida e, claro, agora com o plano diretor a gente vai poder incluir essas leis e adequações sobre esse tema tão importante que é para o nosso bem-estar coletivo.
5: Nós conversamos com Júlio Niederauer, secretário de Planejamento de São José do Cedro. Voltamos amanhã com o Cedro Entrevista. Bom dia a todos e até lá.
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5: FGV estima que PIB desacelerou e cresceu 0,3% no segundo trimestre. Violência na enfermagem de Santa Catarina já afetou 3 em cada 4 profissionais. Secretária atribui avanço na educação ao trabalho integrado dos profissionais. Vereador destaca papel de ligação entre moradores e administração. Chuvas atrasam obras de pavimentação e aguardam melhoras no tempo. Município reúne mães e voluntárias das APAES de todo o extremo oeste. Projeto da licença-prêmio passa por mudanças após manifestações de servidores. Matilhas de cães atacam animais e aumentam preocupação entre moradores do município. Homem é encontrado morto em lavoura, mais de 15 dias depois do desaparecimento. Mulher morre após ser atingida por disparo de arma de fogo no rosto. Esses são os destaques do Globo em Foco, que está começando agora.

0: Tempo bom no extremo oeste de Santa Catarina. Previsão para as próximas horas é de céu nublado. A temperatura mínima das últimas horas foi de 20 graus. Agora na central de jornalismo da Rádio Centro, 28 graus. A temperatura máxima para hoje pode chegar a 32 graus. Umidade relativa do ar em 47%. Doze horas, um minuto. De acordo com o Banco Central, o dólar começou o dia cotado a R$5,21. O euro está valendo R$6,05. Já o peso argentino está cotado em 0,0034 centavos. Ataques cruzados entre Rússia e Ucrânia voltaram a atingir áreas civis e regiões estratégicas dos dois países nesta terça-feira, em mais um sinal da intensificação do conflito iniciado há mais de 4 anos, após a invasão da Rússia contra a Ucrânia. No nordeste da Ucrânia, um bombardeio russo matou pelo menos 10 pessoas e deixou 15 feridos na região de Kharkiv. Já Moscou afirmou ter enfrentado um dos maiores ataques de drones lançados por Kiev desde o início da guerra, com centenas de aparelhos direcionados à capital russa e a outras áreas sob controle de Moscou. O ataque russo atingiu uma localidade situada a cerca de 60 quilômetros de Kharkiv. Equipes de resgate continuavam mobilizados ao longo do dia em busca de sobreviventes nos escombros. O ministro da Segurança Nacional de Israel, Itamar Ben-Gavir, defendeu a morte de 30 a 40 pessoas por noite na faixa de Gaza. A declaração foi dada no último domingo em uma entrevista em um podcast de um ex-refém do Hamas e foi divulgada por veículos palestinos. Ben-Gavir, que faz parte da coalizão do primeiro-ministro Benjamin Netanyahu, criticava a redução dos ataques israelenses no território palestino quando fez o comentário. Embora não tenha autoridade sobre as forças armadas e não possa ordenar ataques contra Gaza, Ben-Gavir ocupa um dos cargos mais influentes do governo. Equipes de busca trabalham nos escombros de prédios desabados no oeste da Colômbia nesta segunda-feira, uma semana depois que um forte tremor ter devastado algumas cidades e vilas. Mais de 280 pessoas morreram. Muitas estão desaparecidas, feridas ou desabrigadas. As estimativas oficiais divulgadas no domingo indicam que mais de 140 pessoas ainda estão desaparecidas. 4.200 estão feridas. A seguir, FGV estima que PIB desacelerou e cresceu 0,3% no segundo trimestre. 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Doze horas, sete minutos. Um levantamento feito pelo site G1 com base no registro de candidaturas no Tribunal Superior Eleitoral mostra que 3.681 candidatos disputaram as eleições em 2022 e estão novamente concorrendo esse ano de 2026 por um partido diferente. O número representa que 58% dos candidatos mudaram de partido. No total de candidatos que mudaram de sigla, 3.271 disputam por uma legenda que existia nas duas eleições, com 410 que concorrem por um partido criado entre 2022 e 2026. O PL foi o partido que mais recebeu candidatos vindos de outros partidos, com 349 nomes. Em seguida, aparecem Podemos, 291, Republicanos, 283, MDB, 279 e PSD, 250. O presidente do Tribunal Superior Eleitoral, Cássio Nunes Marques, afirmou nesta segunda-feira que o trabalho de jornalistas do Brasil e do exterior é essencial para o processo eleitoral e que uma imprensa livre e participativa é sinônimo de democracia. O ministro deu as declarações durante a inauguração do Centro de Divulgação das Eleições, um espaço no terceiro andar do TSE para profissionais de imprensa que participarão da cobertura das eleições de outubro deste ano. Nesta segunda-feira, o presidente também lançou uma campanha institucional inspirada no samba Coisa de Pele, de Jorge Aragão, para destacar a importância da urna e da participação dos eleitores no pleito. A economia brasileira recuou 1,1% na passagem de maio para junho, de acordo com o monitor do PIB produzido pela Fundação Getúlio Vargas. Apesar da queda no sexto mês do ano, o segundo trimestre ainda apresentou crescimento de 0,3%. Com esse resultado, o desempenho positivo no acumulado de 12 meses é de 1,8%. O estudo mensal é elaborado pelo Instituto Brasileiro de Economia da FGV, que faz estimativas sobre o comportamento do PIB, indicador do conjunto de todos os bens e serviços produzidos no país, com base em dados da indústria, comércio, serviços e agropecuária. A seguir, violência na enfermagem de Santa Catarina já afetou 3 em cada 4 profissionais. 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
0: Doze horas, 13 minutos. Um levantamento com mais de 2.200 profissionais de enfermagem em Santa Catarina apontou que 74,8% dos participantes afirmaram já ter sofrido algum tipo de violência no exercício da profissão. Os dados foram divulgados pelo Conselho Regional de Enfermagem. A pesquisa ocorreu entre 3 e 12 de agosto e buscou produzir dados que possam embasar ações de prevenção e fortalecer políticas de proteção aos profissionais. Na avaliação do COREM, o cenário é preocupante. Entre os profissionais que afirmaram ter sofrido violência, 96,6% relataram episódios de violência moral ou psicológica. A violência física foi apontada por 18,6%. 7,3% relataram violência sexual. A Federação das Associações Empresariais de Santa Catarina entrega nesta terça-feira em Brasília o documento Voz Única 2026 aos principais candidatos à presidência da República. A entrega será feita pelo presidente da FACISC durante o evento Encontro com os Presidenciáveis. A Voz Única reúne as prioridades do setor produtivo catarinense e resulta em um amplo processo de escuta conduzido pela FACISC junto às associações empresariais em todas as regiões de Santa Catarina, com 1.217 pleitos e mais de 29 mil votos de associados. Com o fim do prazo para o registro de candidaturas no Tribunal Superior Eleitoral, foram disponibilizados os dados de bens e patrimônios declarados pelos 8 candidatos ao governo de Santa Catarina. Os valores variam de zero até R$2.800.000 e mostram disparidade entre os concorrentes. 4 dos 8 candidatos declararam patrimônio acima de R$1 milhão em valores entre investimentos, participações em empresas, imóveis e veículos. No topo da lista aparece o candidato à reeleição Jorginho Melo do PL. Ele declarou R$2.800.000. João Rodrigues do PSD, R$2.100.000. Quem informou os menores patrimônios foram Bruno Pedreiro, do PCO, com nenhum bem registrado, e Laís Schaud, do UP, com R$518. A seguir, projeto da licença-prêmio passa por mudanças após manifestações de servidores. Matilhas de cães atacam animais e aumentam preocupação entre moradores no município.
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0: Doze horas, 18 minutos. Universidade destaca flexibilidade e benefícios para novos estudantes. A informação é da gestora da Uninter de São José do Cedro, Andréia Demossi. A universidade reforça a importância do ensino superior e destaca os benefícios da campanha voltada a novos estudantes. A iniciativa contempla cursos em diferentes áreas, incluindo saúde, com opções como fisioterapia, além de cursos de licenciatura e engenharia. Segundo Andréia, a necessidade de formar novos profissionais para o mercado de trabalho, especialmente na área da educação. Durante o mês de agosto, quem realizar a matrícula na universidade terá direito a um curso de inglês como benefício. A instituição também destaca a flexibilidade oferecida aos estudantes, tanto em relação aos horários quanto aos valores, permitindo que o ensino superior seja conciliado com outras atividades da rotina. As inscrições para quem pretende iniciar os estudos já estão abertas a partir de outubro e a universidade orienta os interessados a procurarem a sede para obter mais informações. Segundo ela, é importante quem puder começar já nesse segundo semestre. Câmara aprova projetos em urgência e debate demandas. A Câmara de Vereadores de São José do Cedro realizou na noite de segunda-feira a terceira sessão ordinária do mês de agosto. Presidida por Júlio Rubim, ela teve apresentação de novos projetos. Os parlamentares aprovaram matérias em regime de urgência. Durante a sessão, o vereador Alisson Bavaresco apresentou o projeto, ou os projetos 43, 44 e 45 do Executivo. O 43 e o 45, em regime de urgência, já foram aprovados. O 43 ratifica alterações do contrato do consórcio Sisa-Meoski, adequando sua estrutura às exigências da legislação estadual. Projeto de lei autoriza remanejamento de dotações orçamentárias para viabilizar a aquisição de retroescavadeira destinada ao atendimento das demandas de infraestrutura urbana e rural de São José do Cedro. Também foram aprovados os projetos 41 e 42. O primeiro prevê o recebimento por doação de uma área de 6.050 metros quadrados localizada na linha derrubada baixa, pertencente à Mitra Diocesana. A intenção é permitir investimentos no espaço para atividades esportivas, reuniões e encontros da comunidade. O PL 42 institui regras para o pagamento de despesas de pronto pagamento pelo regime de adiantamento a agentes públicos em situações eventuais, especialmente durante viagens. O projeto sobre o REURB segue em tramitação. Entre as matérias que continuam em análise está o projeto 44, que propõe alterações na composição da Comissão Municipal de Regularização Fundiária Urbana, incluindo um arquiteto e um engenheiro ambiental entre os profissionais responsáveis pela análise dos processos. Segue em tramitação o projeto de lei número 05, que trata de mudanças nas regras para concessão de licença-prêmio. Vereadora questiona desconto para servidores não sindicalizados. Tânia Gasperini apresentou pedidos de informações ao Sindicato dos Trabalhadores no Serviço Público Municipal de São José do Cedro e toda a região. Segundo ela, o objetivo é ter informações sobre a cobrança de um desconto único de 2% sobre o vencimento base de agosto de 2026 para servidores que não são associados. Entre os questionamentos estão os procedimentos para apresentação do direito de oposição, a divulgação da Assembleia que aprovou a cobrança, o prazo de 7 dias para manifestação e a possibilidade de apresentação do documento de forma digital. Secretária atribui avanço na educação ao trabalho integrado dos profissionais. A informação é da secretária de Educação de Princesa, Neuci Roden. A nova secretária avaliou os resultados recentes da educação, incluindo o crescimento observado nos indicadores de aprendizagem. Para ela, o comprometimento das equipes e o envolvimento dos trabalhadores foram fundamentais para que o município alcançasse resultados positivos e se mantivesse como referência na área. A qualidade da educação foi um dos fatores que contribuíram para a decisão de morar em Princesa. Ela diz que a administração foi importante. Agradeceu ao prefeito e aos demais envolvidos pelo convite para assumir a secretaria. O município reuniu mães e voluntárias da APAE do Extremo Oeste. A informação é da Assistência Social de Guaraciaba. Segundo a secretária Eloise Meneghini, o município realizou na sexta-feira um encontro que reuniu mães voluntárias das APAEs de todo o extremo oeste catarinense. O evento foi realizado no CTG, com a participação de 9 APAEs. A programação foi organizada para proporcionar um momento especial de integração, valorização e conscientização. O encontro contou com palestras, coffee break, sorteio de brindes e apresentações dos alunos, além de outras atividades preparadas pelas entidades participantes. A organização destacou que moradores interessados em conhecer o trabalho desenvolvido pelas APAEs puderam participar gratuitamente da programação e acompanhar de perto as ações realizadas pelas instituições em benefício das pessoas com deficiência. Projeto da licença-prêmio passa por mudanças após manifestação de servidores. A informação é do vereador Mauro Weber. O projeto que altera as regras da licença-prêmio dos servidores públicos voltou ao executivo após manifestações de funcionários. Segundo o vereador, houve apresentação de um substitutivo elaborado a partir das discussões envolvendo representantes dos servidores e o sindicato da categoria. A nova proposta mantém o período de 5 anos para aquisição do benefício e estabelece regras relacionadas aos afastamentos. O texto prevê um limite de 70 dias de atestado nesse período para tratamento próprio, particular ou acompanhamento de familiar. Também são consideradas situações como faltas não justificadas, atrasos e saídas sem justificativa. Outra mudança está relacionada à possibilidade de indenização da licença-prêmio. Segundo ele, o novo texto não prevê mais o pagamento ou a conversão de 50 dias de licença em indenização como acontecia. A intenção é que o servidor usufrua do benefício antes da aposentadoria, evitando o acúmulo do período.
3: Agora pondera algumas questões relacionadas a faltas injustificadas, atrasos ou saídas injustificadas. Então são fatos que os próprios servidores, eles também concordam com isso. Então, antes havia tido um retrocesso, para uma redução para 30 dias, voltou para 60 dias nos 5 anos, e também no anterior previa que pudesse ser feito a indenização, o pagamento, a venda de 50% da licença. Então agora no projeto não é permitido. Então o servidor, ele vai usufruir dessa licença prêmio, ele vai se aposentar, ele vai usufruir disso antes da sua aposentadoria, para que não seja cumulativa ou algo nesse sistema. Então foram feitas algumas ponderações, nós vereadores nós concordamos que esses regramentos, eles precisam realmente serem estabelecidos, afinal é um benefício.
0: Vereador defende equilíbrio entre benefício e prestação do serviço público. A informação é de Mauro Weber. Afirmou que a licença-prêmio é uma forma de incentivo ao servidor para o cumprimento da jornada e para a redução de afastamentos, destacando a necessidade de garantir a continuidade dos serviços prestados à população. Ao mesmo tempo, ele ressaltou que é preciso considerar os servidores que enfrentam problemas de saúde e continuam trabalhando. O vereador também reconheceu que podem existir situações de excesso de afastamentos em diferentes áreas do serviço público, mas defendeu que as regras não justificam que funcionários que eventualmente precisem de tratamento. Para ele, a regulamentação precisa buscar equilíbrio entre o interesse da administração e os direitos dos servidores. O projeto segue em análise na Câmara. As alterações já realizadas são resultado de debates com os servidores e representantes. As novas ponderações ainda poderão ser feitas durante a tramitação. Chuvas atrasam obras de pavimentação e município aguarda melhora no tempo. A informação é da assessora de gestão de Palmasola, Thiago Bianchetto. As obras de pavimentação no interior seguem em andamento, mas enfrentam atrasos provocados pelas condições climáticas dos últimos dias. Segundo ele, o município está há cerca de 15 dias sem conseguir manter as equipes trabalhando normalmente nos trechos das obras. A administração municipal reconhece os transtornos enfrentados pelos moradores que utilizam as estradas durante a execução dos serviços. Destacou que o objetivo é concluir as obras o mais rapidamente possível para reduzir os impactos no deslocamento da população. Com a estabilização do clima, a expectativa é retomar os trabalhos e liberar parcialmente o trânsito nos trechos afetados. A previsão apresentada pelo assessor é que a obra possa ser concluída até o final deste ano, caso as condições permitam a continuidade dos serviços. Obra do novo fórum avança com trabalhos concentrados no segundo pavimento. A informação é do engenheiro responsável do fórum, Ederson Girardi. A construção do novo fórum de São José do Cedro segue em andamento e já chama a atenção da população pela dimensão da obra. Em entrevista ao jornalista Jonathan Hauschild, ele diz que o projeto prevê a construção de mais de 2 mil metros quadrados, distribuídos em dois pavimentos. A empresa responsável pela execução tem matriz em Itapiranga e atua há vários anos na região com obras públicas, particulares e em diferentes municípios. Em São José do Cedro, a empreitada contempla a execução completa da estrutura do novo Fórum da Comarca. Os trabalhos começaram em dezembro do ano passado. Inicialmente, a previsão era de conclusão até o final do ano que vem, 2027. No entanto, as condições climáticas desfavoráveis, especialmente no período de chuvas, além da execução de serviços adicionais, podem provocar uma extensão no prazo. A empresa ainda avalia necessidade de prorrogação. Matilhas de cães atacam animais e aumentam preocupação entre moradores do município. A informação é do fiscal da Vigilância Sanitária de São José do Cedro, Marcos Bagnara. A circulação de matilhas de cães durante a noite tem gerado preocupação entre os moradores. Segundo ele, foram registradas diversas denúncias em diferentes pontos da cidade envolvendo ataques e mortes de animais domésticos provocados por cães. Segundo o fiscal da vigilância, relatos recebidos é que grupo de cães tem atacado gatos, outros cachorros e outros animais. A situação também preocupa pelo risco de que as matilhas possam avançar contra pessoas, principalmente durante a noite, quando os animais costumam circular pelas ruas. Bagnara destacou que moradores já relataram situações em que os cães acompanharam pessoas que caminhavam pela cidade durante a noite. Em um dos casos, a pessoa teria entrado em pânico diante da presença dos animais, aumentando o alerta para a possibilidade de um possível ataque contra seres humanos.
4: Nos informasse, porque daqui a pouco esses animais, eles têm um proprietário, né? Eles têm um dono, né?
5: Até porque durante o dia não são vistos, né?
4: Exato, é aquilo que eu falei. Esses cachorros não são, esses animais não são vistos durante o dia. Então, em algum local eles estão se alojando durante o dia, né? Então, é um trabalho que tem que ter a parceria da população, tem que ter a contribuição daquelas pessoas que daqui a pouco sabem, ou porque assim, essas imagens desses animais estão nas redes sociais. Então, daqui a pouco, assim, a pessoa que tem acesso, que visualizou e identifica um animal desse, que ele de repente está se alojando em alguma casa, alguma residência aqui na cidade, informe a vigilância, informe a polícia militar, porque assim a gente gostaria muito de solucionar esse problema, né? Tentar solucionar que isso pare de acontecer.
0: Cães com características de raças agressivas são vistos durante os ataques. A informação do fiscal da Vigilância Sanitária de São José do Cedro, Marcos Bagnara. De acordo com ele, entre os animais que integram as matilhas agressivas, existem cães com características semelhantes às de raças como Pitbull, que é um cão muito agressivo e totalmente instável. Embora não seja possível afirmar a raça dos animais, apenas pelos relatos, a presença de cães de maior porte e com comportamento agressivo aumenta a preocupação das autoridades. Também foram registrados relatos de ataques a animais em propriedades rurais, incluindo bezerros e ovelhas. Em um dos casos mencionados no passado, agricultores chegaram a suspeitar inicialmente a presença de animais selvagens. O uso de câmeras de segurança, porém, permitiu identificar que os ataques eram provocados por matilhas de cães. Na época, após a identificação dos animais e dos proprietários, os responsáveis foram orientados a manter os cães presos, o que ajudou a solucionar o problema naquelas propriedades. Câmara mantém ritmo dos trabalhos e projetos em debate para as demandas da população. A informação é do vereador de Guarujá do Sul, Claudemir Aman. A Câmara mantém um ritmo movimentado de trabalhos ao longo de 2026, com encaminhamento frequente de projetos por parte do Poder Executivo. Segundo ele, praticamente todas as sessões contam com novas matérias para análise e votação dos parlamentares. Nos primeiros 7 meses do ano, diversos projetos foram apresentados, principalmente de iniciativa do Executivo, além de propostas de autoria do Legislativo. O vereador avalia que a movimentação demonstra a existência de diferentes demandas e necessidades da população que precisam ser analisados pelo Legislativo. Destacou ainda que a atual legislatura conta com uma renovação significativa. 3 novos vereadores foram eleitos, representando uma renovação de 2/3 na composição. Mesmo com as mudanças, ele considera que existe harmonia entre os parlamentares e que os trabalhos seguem voltados aos interesses da população. Vereador destaca papel de ligação entre moradores e administração. Segundo Claudemir Aman,
5: Ele procura atuar como a ponte entre moradores de Guarujá do Sul e a administração. Além de apresentar pedidos durante as sessões da Câmara, também leva diretamente às secretarias e ao Executivo as demandas recebidas da comunidade. Segundo o vereador, o contato direto com moradores permite identificar necessidades em diferentes áreas do município. Ele ressalta que a população procura os vereadores em busca de atenção para problemas e solicitações, cabendo ao Legislativo encaminhar essas demandas aos setores responsáveis. Aman também agradeceu à administração pelo atendimento de pedidos apresentados por meio de seu mandato. Para ele, a concretização dessas solicitações representa uma resposta importante aos moradores que procuram os vereadores para buscar melhorias em suas comunidades. A seguir, homem é encontrado morto em lavoura depois de mais de 15 dias do seu desaparecimento. Mulher morre após ser atingida por disparo de arma de fogo no rosto.
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5: Doze horas, 40 minutos. As últimas notícias do Globo em Foco. Idosa é suspeita de colocar fogo na cama e residência destruída pelas chamas. O fato aconteceu em São Bernardino. Uma residência de 100 metros quadrados foi destruída por incêndio na tarde de ontem, na linha Santa Maria. O Corpo de Bombeiros de Campoerê foi acionado às 12 horas para atender a ocorrência. Na chegada das equipes, a casa, construída predominantemente em madeira, já havia sido praticamente toda consumida pelas chamas. Os bombeiros realizaram o rescaldo utilizando 4 mil litros de água. Quatro pessoas residiam no imóvel. O incêndio teria começado depois que uma idosa de 71 anos ateou fogo na cama da residência.
0: Ela apresentava comportamento desorientado e foi avaliada pela guarnição. A mulher e a filha foram encaminhadas ao posto de saúde para atendimento médico. Polícia prende dois traficantes com quase 30 quilos de maconha. O fato aconteceu em São Lourenço na tarde de ontem. A ocorrência aconteceu após trocas de informações entre as polícias civil do estado do Paraná e de Santa Catarina. Conforme a polícia de São Lourenço e de Francisco Beltrão, a droga estava em um Peugeot prata, que era ocupado por dois traficantes, um de 29 e outro de 39 anos. Eles alegaram que se tratava de transporte contratado por aplicativo. Segundo os policiais, havia um forte cheiro de maconha no interior do veículo, sendo que ao realizarem buscas encontraram 45 tabletes de substância análoga à maconha, pesando 29,98 quilos. Diante dos fatos, os dois ocupantes do veículo receberam voz de prisão e foram conduzidos à delegacia.

A polícia de Maravilha recuperou na sexta-feira uma plantadeira de R$ 40 mil em cumprimento de mandado de busca em águas de Chapecó. O equipamento era alvo de investigação relacionada a um furto acontecido ainda em 2024. A plantadeira foi vendida a uma terceira pessoa, que também é considerada vítima. A localização do equipamento ocorreu após representação da polícia pela expedição de mandato. A investigação sobre o furto resultou no indiciamento de dois ladrões. Após a conclusão do procedimento, o Ministério Público ofereceu denúncia contra os investigados. Homem com direito de dirigir suspenso é flagrado conduzindo carro. O fato aconteceu em São Miguel do Oeste, na Avenida Vili Barthe. O homem foi flagrado no bairro Santa Rita. Conforme a guarnição, ele chegou a percorrer algumas ruas da cidade, não obedecendo à abordagem de parada da polícia. O condutor, de 30 anos, tem suspensão no direito de dirigir. O veículo possuía débitos de licenciamento e foi apreendido. Mulher é atropelada no centro da cidade. Uma mulher foi atingida por um carro na noite de ontem, por volta das 19h10, no cruzamento da rua 21 de abril com a Valdemar Rangrabe, no centro. De acordo com informações, a vítima foi atendida pelo SAMU e encaminhada ao pronto atendimento. O acidente envolveu uma moto elétrica conduzida pela vítima e um carro conduzido por um homem. O condutor do carro não teve ferimentos. Homem é encontrado morto em Santa Terezinha do Progresso. Identificado como Nilo de la Libera, 60 anos. O homem encontrado morto na tarde de ontem. Ele estava em um estabelecimento comercial no centro da cidade. A PM foi acionada por volta das 2h30 para atender ocorrência de encontro de cadáver. Nilo foi localizado já morto, com ferimento na cabeça. Até o momento não foi possível afirmar se o ferimento foi provocado por algum tipo de violência ou se ocorreu após possível queda durante a morte natural. A polícia científica foi acionada e esteve no local para realizar os procedimentos necessários. Homem é encontrado morto em lavoura, mais de 15 dias depois do seu desaparecimento. Um acidente foi registrado no interior de Itapiranga, na ITG 070. O homem foi encontrado morto no meio da plantação de milho, na comunidade de Linha Conceição. Os vestígios coletados no local, houve saída de pista e o veículo caiu em uma ribanceira, sem visualização. Segundo a polícia, o homem estava em decomposição e apontam que o acidente aconteceu há pelo menos 15 dias, desde que o homem de 54 anos havia sido dado como desaparecido. Ele foi encontrado pelo proprietário da lavoura, que transitava pelo local com um trator. O homem estava desaparecido desde 31 de julho. A polícia científica realizou perícia no local. A polícia civil investiga o caso. Mulher morre após ser atingida por disparo de arma de fogo no rosto. O fato aconteceu em Palmitos. A mulher de 25 anos foi identificada como Stephanie Larine Johan e foi encontrada morta na manhã desta segunda-feira no bairro Bortolanza, em Palmitos. Segundo a PM, ela estava dentro de uma residência e apresentava aparente marca de tiro no rosto. Quando os socorristas chegaram, já encontraram a mulher morta. Um adolescente de 16 anos, que mantinha relacionamento com a vítima, estava no local. Ele procurou o corpo de bombeiros logo após o disparo e, posteriormente, deixou o local. O rapaz, de 16 anos, foi localizado pela polícia na casa de um familiar. E ele efetuou ter efetuado o disparo de forma acidental. A polícia civil informou que os elementos preliminares indicam que a ocorrência pode ter realmente acontecido durante o manuseio da arma e o disparo tenha sido acidental. Polícia civil investiga a morte de mulher e aguarda laudos para esclarecer as circunstâncias do crime.

A polícia de Palmitos investiga a morte de Stephanie Larine Johan, 25 anos. Até o momento não foram identificados indícios de discussão ou de violência anterior entre a vítima e o adolescente de 16 anos, apontado como autor do disparo e que mantinha relação com a mulher. A investigação deverá analisar os elementos encontrados no local e o laudo da polícia científica. A Polícia Civil afirmou que ainda não é possível clarificar o caso como feminicídio ou antecipar conclusões sobre a morte. A Prefeitura de Palmitos, entretanto, publicou uma nota de pesar e classificou o caso como feminicídio, destacando a atuação de Stephanie Larine Johan como servidora pública da Rede Municipal de Ensino. Ela deixa um filho pequeno. 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Boa tarde.

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3: 12h51.
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0: Boa tarde, ouvintes. Está no ar o Show de Bola com as confissões de Valdemar da Rosa. Boa tarde, Valdi.
1: Não confessei nada, só contei que era bom. Boa tarde pro Everton, Jonathan. Como a gente tinha umas brincadeiras saudáveis, né?
0: Muito legal, muito legal. Era coisa boa, né?
1: A preferida nossa era esconde-esconde.
0: Esconde-esconde.
1: Tinha uns que se escondiam 8 horas da noite, tu achava eles 11 e pouco, né? Ainda porque dizia, ó, acabou a brincadeira, gurizada. Ninguém, estamos indo embora.
0: Vamos botar roupa e vamos pra casa.
1: Essa piazada aí, não sabe o Jonathan. Acho que nunca deve ter brincado, esconde-esconde, de noite, assim.
0: Boa tarde, caminho, Jonathan. Né?
2: Boa tarde. Boa tarde, Valdemar.
1: Boa tarde.
0: Brincou de esconde-esconde já, Jonathan?
2: As cabritinhas, Valdemar?
1: Brincou ou não brincou de esconde-esconde?
2: Brincamos já. Já.
1: Vamos os guri.
2: Hã? Os guri. Que nem aquela piada, né? Brincar de esconde. Não me procura mais, eu também não te escondo, vai querer o quê?
0: Pois é.
1: Sei não.
0: Tu acha que o Jonathan não...
1: Eu acho que ele nunca brincou dessas brincadeiras saudáveis. Esconde-esconde.
0: O Jonathan só...
1: Cair no poço.
0: Eu vou defender o Jonathan agora. O Jonathan só brincava de médico.
1: Cair no poço era a brincadeira mais saudável.
0: Ele gostava de brincar de médico com as gurias. Mas era, ele era médico do SUS. Ele era
1: até
0: médico
1: hoje
0: do SUS. Nem encostava nas gurias. Só de longe, assim, a consulta.
1: A brincadeira mais gostosa.
0: Como é que era essa? Do poço?
1: Tu não lembra cair no poço? Cair no poço, quem te salva? Meu amor, o que, que tu quer dele? O cara aproveitava, se pegava uma menina, né?
0: Ah, essa não dá.
1: Quer um beijo, no rosto, claro, não, de boca, né? Um abraço, o cara se aproveitava naquele momento, né? Ali que pintava os climas.
0: Tinha umas brincadeiras bacanas, né?
1: Saudável.
0: Aqui o Jonathan mais gostava, Jonathan. Fala pra nós aí. Brincadeira, assim, de... Na época de adolescente.
2: Mobster-se.
1: Ele não gostava.
0: É, eu sei que não. Sabe qual é que ele gostava? Os escravos de Jó jogavam cachambó, tira a bota. Essa aí era uma que ele gostava. Mandar um abraço pro tio Guilinho. O tio Guilinho tá que... sozinho em casa. Dona G foi viajar.
1: De novo, que viajar.
0: Mas ela é bem que ela faz. É passeadeira e tem que passear
1: mais
0: bastante.
1: Que os ônibus de turismo, né?
0: Não, ela vai, ela aproveita. Mas o tio Guilinho sempre vai junto. Ela compra duas passagens, mas ele não vai, ele não quer ir, né? Gosta de ficar em casa, né? Ainda mais agora ele fica cuidando da caminhoneta nova, né?
1: Tá de
0: caminhoneta S10 nova. Nova. Bicho, aí tá tigrão. Braço, tio Guilherme. E o seu Inter ontem, hein? Que coisa, Jonathan. 49 do segundo tempo. E vocês vão falar alguma coisa? Que eu acertei o placar na tampa. Eu disse 1-1, vai ser empate. Meu palpite foi empate igual ao primeiro jogo, 1-1. E o Jonathan falou que ia ganhar. E o Valdemar também, acho que falou que ia ganhar, Valdemar.
1: É. Não, não falei nada.
0: É, tu não falou teu palpite.
1: Ia ser uma briga de facão, né?
2: É, um jogo que o Inter deveria ter ganhado, né? Pelo que criou, né? O Internacional foi
0: azarão, né? Chegou no final, mete bola pra tudo que é lado. Chuta
2: aí,
0: a bola
2: sem contar as chances de gol que foram perdidas, né?
0: Fez o gol aos 2 minutos e 53 do primeiro tempo. Esse vai ser um dos assuntos do Show de Bola que tá no ar.
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1: Saiu então a programação dos jogos para sábado. Acontece as finais. Lembrando que hoje ainda tem as semifinais do veterano, tá? Hoje ainda tem as semifinais do veterano. Aqui de São José do Cedro, então hoje ainda acontece aí os jogos do veterano para ver quem vai para a final, né? Então tem hoje à noite duas semifinais. E a programação então do Campeonato Municipal de São José do Cedro ficou na seguinte forma: sábado começa bem cedo, então, com alguns jogos lá no Lauté Weber. E lembrando que essas decisões praticamente são todas das equipes em conjunto com a Secretaria de Esportes. Às 14 horas vai ter Excelência em Futsal enfrentando Banheiras Futebol Clube. Pela semifinal, esse aqui, a base, né? A base Então, também pela base, Aliança Futebol Clube e Fênix, pela semifinal também. Quem passar se enfrenta aí na grande final. A outra categoria agora, essa é feminina, tá? Agora, pelo masculino, categoria masculina, vai ter base masculina, às 15h15, versus base masculina, aí essa aqui é a final da base, né? Então, aí se enfrentando. Pelo feminino, vai ter Alambique e Criciúma, às 16 horas, e às 17 vai ter a CEF e CR Construção na semifinal. Depois, pelo Master, vai ter Tornearia Show e Shane Shop, aí então o Real se enfrentando. E depois, com transmissão da Rádio Cedro, até tentei conversar com o pessoal aí para ver se a gente conseguia transmitir o Master também, mas não conseguiu fechar aí as parcerias com a gurizada. Então a gente vai transmitir a Série Prata, Internacional e Realeza, e depois pela Série Ouro, Corinthians e o Real Bonfante Imóveis. Então, as duas finais, tanto da Prata quanto da Ouro, a gente vai estar transmitindo também, então aí está valorizando a gurizada também, né? Então a gente agradece também aí o Roberto, que nos encaminhou então as finais, já as finais do campeonato de São José do Céu. Provavelmente no outro final de semana aconteça as finais então do feminino, também do veterano e também aí, né, das categorias de base aí no outro final de semana. Agora então, nesse final de semana, tem as finais do Master, Prata e também do Ouro. Tem mais informações aqui pela categoria lá de Princesa. Deixa eu ver aqui, o Matiello nos encaminhou, né? O Matiello nos enviou aí o Esporte de Princesa. Secretaria de Esportes de Princesa teve Campeonato Municipal de Futsal. Resultados da rodada da noite de ontem. Veteranos, Oplitas 2, 3 para os cangaceiros. Masculino livre, Resenha B 1, 10 para meninos da Vila. Ainda pelo veterano, Gaúcho da Fronteira 3, 1 para o Mazembe. Tá? Então aí também vai ter rodada agora. Próxima rodada vai sair na sexta-feira, então, dia 21. Às 19h15, tem Vista Alegre Cangaceiros. 20h15, Vila Jamaica Transporte Franco B, enfrentando o Resenha A. E às 21h15, Pinhalense e Vila Jamaica Transporte Franco A. No sábado tem jogos também. Tem Vista Alta, 19h, tem o Sub-18 Feminino, Fênix versus CDU. 19h45, Feminino Livre, Garra Futebol Clube e União Atlético Clube. Às 20h45, Feminino Livre, União Futebol Clube versus Clube Desportivo União. E às 21h45, Sub-18 Feminino, Vila Jamaica e Fúria Futebol Clube. Bem tarde esse jogo aí, né? Praticamente quase vai dar 10 horas, né? Esse jogo vai dar 10 horas, vai atrasa o primeiro, atrasa o segundo. Vai dar 10 horas aí o jogo, provavelmente, esse jogo aí entre Vila Jamaica e Fúria, rapaz. Eu acho bem tarde, né? Vai acabar quase 11 horas da noite. Enfim, né? Tá definido. Então, 4 jogos no sábado, então, lá na Vista Alta. A Secretaria de Esportes de Princesa também adquiriu 3 novos jogos de bocha, Rafa Volo aí, com investimento de R$2.514. Esse aqui é o objetivo aí, auxiliar as comunidades nas competições realizadas no município, também nos jogos da participação regional. Segundo o secretário da pasta, Josemar Chauri, em exemplo de outras modalidades, o material será disponibilizado por meio de empréstimos. Durante as competições, atualmente, 2 canchas estão envolvidas nas competições de bocha Rafa Volo em andamento, União e Moquém. Chauri garante que na rodada desta terça-feira, os novos materiais estarão disponíveis das canchas. Então aí, essas são as informações do município de Princesa.
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0: Campeonato Brasileiro, última partida da 23ª rodada. Ontem, e um empate entre Internacional e Remo. Um empate que eu imaginava que iria acontecer e aconteceu. Mas foi no detalhe, no finalzinho do jogo, a equipe do Internacional cedeu um empate. E o Remo comemorou como uma vitória, né? Eles já estavam perdidos. Acredito que até eles já achavam, até eles imaginavam que o jogo já estava perdido, né? Já tinha ido, já tinha escapado a gata com a cinta. Que nada. Futebol é dinamismo, né? E conseguiram empatar. Mas o Inter saiu do Z4, pelo menos.
2: É, na verdade, o torcedor do Internacional estava querendo meio que matar todo mundo, né? Porque fez um jogo, no meu entendimento, bom o Inter, né? O Inter criou boas chances, o Carbonero teve pelo menos umas duas chances de fazer. O Alejandro, né, o jogador que foi o mais criticado, ele entrou, perdeu um gol, fez a falta que origina o gol e depois ele desvia de cabeça e faz o gol contra, que dificulta a defesa do goleiro Matheus o Cunha, né? Então, assim, entrou mal o atleta, mas o Internacional como um todo está... Ontem mesmo eu estava pensando sobre isso, que quando o Grêmio, naquele ano que foi rebaixado, eu falei que o Grêmio estava com azar de time que ia ser rebaixado. Então a gente pode falar do Inter praticamente a mesma coisa, né? Que é um azar de time que não sei se vai ser rebaixado, mas que está vivendo um momento bem complicado, né? Bem conturbado. Porque o futebol do Internacional apresentado não foi ruim. E o torcedor do Internacional sabe disso. Sabe que o Inter jogou bem. E talvez é aquela coisa que eu sempre falo, talvez por isso que isso possa doer mais para o torcedor do Inter, né? Quando você joga bem e empata ou perde, o sentimento é ruim, né? Mas ao menos há alguma esperança, alguma expectativa. Eu acho que o Internacional do Pesolano agora é um time muito mais acertado do que era no meio do Campeonato Brasileiro, mais umas 10 rodadas atrás, 15 antes da Copa do Mundo. Acho que o Inter acertou o time. Só que questão de detalhe, né? Porque, cara, se o Carbonero converte o gol, se o Alejandro faz aquela chance que teve, as boas chances que o Inter criou, cara, era pro Inter ter ganhado de 3-0 esse jogo. Podia até somar o gol do Remo no final, 3-1, que seja, né? Claro que se acontece umas desses, modificava toda a história do confronto. Mas não pode perder as chances que perdeu ontem o Internacional, um time que está brigando para não cair. Uma vitória era muito importante para o Inter. Uma vitória ia colocar o Internacional lá para cima da tabela de classificação. Ia estar com 26 pontos, ia passar o Santos e ia passar o Grêmio, né? Ia deixar o Grêmio na posição aí de 16º colocado. Então um empate muito duro ontem para o Inter, pelas circunstâncias que foi o jogo e principalmente por ser um confronto direto. O Remo comemorou certamente muito e com merecimento essa comemoração, porque foi um empate conquistado na vontade. Literalmente no último lance do jogo, uma cagada do Alejandro em dois momentos, tanto de fazer a falta como desviar contra, né? Claro que na melhor das intenções de afastar, mas quando a fase é ruim do jogador, até quando tu quer ajudar, tu acaba atrapalhando, né? Então, infelizmente, para o torcedor do Inter, mais uma rodada que o Inter não vence, vem numa sequência aí dos últimos 5 jogos, 2 derrotas e 3 empates, os 3 últimos empates, Palmeiras, Flamengo e Remo. Então, situação muito conturbada para o Colorado.
1: Jogo feio, briga de facão. Na minha opinião, o Internacional joga com o Leão contra o Palmeiras, contra o Flamengo e contra o Remo, que deveria fazer o crime. Cara, teve momentos lá que os caras surraram a bola, viu? Meu Deus do céu. Olha, se o torcedor do Colorado tá na expectativa que o Internacional melhorasse, eu falo a verdade, eu achava ontem uma vitória do Inter. Tranquilaço. Eu, olha, 2-0 para cima. Não opinei, mas a minha expectativa era porque o Inter fez bons jogos contra o Flamengo e contra o próprio Palmeiras, jogou muito, jogou bem regular, não é em termos de jogar muito, como eu refiro, não de ser superior, mas jogou bem, se colocou bem, soube esperar o Palmeiras, soube esperar o Flamengo, não fez nada absurdo, dentro das suas condições enfrentou esses times. Agora, se enfrentar o Remo, não dá, né, cara? Se empatar com o Remo, levando um gol nos 49 minutos. Teve uma hora que um jogador do Inter pegou a bola pela ponta direita e acabou, cara, ele isolou a bola, não fez, ele pegou e isolou a bola. Um cara profissional fazer isso, pode acontecer se tiver uma marcação, se você tiver alguém ali te dando uma pressão, tudo certo. Então imagine como é que vai ser os jogos da Copa do Brasil, rapaz. Grêmio e Inter e Grêmio, mexaria, vai ser uma briga de facão esses dois times aí, que ninguém vai querer perder pra ninguém, né? Vai ser de levantar pó pelas beiradas. Então eu acredito que, eu confesso que eu esperava uma vitória do Inter ontem. O torcedor ficou decepcionado. Levar um gol no último minuto, um gol de falta, acho que ele meio que desviou no gol do Inter, não sei se desviou ou não, vi o lance hoje pela manhã meio rapidinho, e levou o gol aí no apagar das velas, triste, é a mesma coisa que você sair ter perdido o jogo, né? Porque você levar o gol aí fica dolorido. Vamos esperar para ver se Internacional e esse Grêmio, quando a gente fala do Inter, eu falo do Grêmio também, porque dois times que, se colocar os dois juntos, não dá um time para competir. Tá feio, cara. Grêmio e Inter realmente estão me deixando muito decepcionado.
0: Foram adversários bem diferentes que Grêmio e Inter enfrentaram no final de semana. O Grêmio jogou com o Atlético Mineiro e o Internacional jogou com o Remo, mas eu, na minha opinião, esses dois jogos aí mostraram que vai haver um favoritismo do Internacional na Copa do Brasil, porque o time do Internacional consegue ser um pouco menos ruim que o time do Grêmio. O time do Internacional não é um time bom, é um time que a tabela de classificação mostra como o time do Inter é ruim e mostra como o time do Grêmio é ruim. A dupla Grenal está numa situação muito, muito ruim e não melhora. Entra ano, passa ano e a coisa não melhora, a coisa não evolui. O Internacional chegou à final da Copa do Brasil, onde foi derrotado pelo Atlético Paranaense, mas desde que o Inter passou para a semifinal, nós já sabíamos que se chegasse na final ia ser bem difícil. E foi um jogo com absoluto domínio. As partidas foram de absoluto domínio para o Atlético Paranaense naquela ocasião. Foi a última vez que o Inter chegou numa final, mas sem possibilidade de ser campeão. O torcedor colorado acreditava, assim como o torcedor gremista imaginava que em 2007 o Grêmio poderia ser campeão da Libertadores da América, jogando contra um Boca Juniors entrosado, um time bom. Por quê? Porque em 2010, depois, o Inter foi campeão da Libertadores da América com muita sorte. Com um elenco bom, mas muita sorte. Daí, depois, no Mundial Interclubes, acabou fazendo um baita fiasco. Mas o Internacional, na minha opinião, é um time que chega em melhores condições nos dois grenais da Copa do Brasil. Volto a falar aqui, conversando com todas as pessoas, amigos da gente que gostam de futebol, que entendem de futebol e que acompanham o futebol do Grêmio e do Inter, são os torcedores. Nenhum torcedor, nenhum amigo, nenhuma pessoa que a gente debate futebol tem opinião contrária de que houve chucho, que houve mandioca, que houve esquema nesse sorteio para dar quatro clássicos agora nessa fase. Por que não os jogos em outro... Por que não outros adversários? Então, é uma vergonha isso, a CBF faz isso e já aconteceu, teve um lance claríssimo lá, onde uma partner, uma garçonete lá que fica mexendo com as bolinhas na hora do sorteio, lembra daquela, Valdemar? Que ela pegou, ela pegou uma bola, daí ela pegou e largou e pegou outra bola. Né? Então, as bolas estavam no pote, né? As bolinhas de futebol estavam no pote, e aí ela pegou uma, dela larga, ela pega a outra para beneficiar o Flamengo na época. Então, não precisa disso, cara. O futebol está uma zona por causa disso, cara. Os times estão... Mas, assim,
1: e não se falou quase nada disso, né? Bem pouco. Poucas ficou, pessoas falou, tá tudo certo.
0: E agora, cara, como é que vai acontecer clássicos locais, cara? Clássicos estaduais? Deu o Grenal, tudo certo, mas aí é um. Agora, quatro jogos no sorteio dá quatro jogos com clássicos locais? Aí é... Internacional ontem, eu falei aqui um a um, porque, na minha opinião, o Remo, eles não vão ficar, eles não vão cair para a Série B gratuitamente. Eu acredito que eles vão para a Série B, acredito que Grêmio e Inter não vão, porque tem times como o Remo, mas o Remo tem muitos momentos que eles apresentam um futebol bom, cara. Um futebol, por isso que eu ontem dei o palpite que seria 1-1, que o Inter não iria ganhar. E o Inter não ganhou no detalhe, cara. Foi no finalzinho, um erro individual do jogador, né? Vamos aguardar para ver aí, mas não pode acontecer, cara. Jogos assim, jogos, equipes equilibradas como o Remo Internacional, o detalhe muda tudo, cara. É aquele detalhezinho. Eu lembro quando o Renato ainda treinava o Grêmio, né, que um dia ele pegou e ele disse, não, o jogo se resume em um detalhe. E o Grêmio estava mal na época. Então aí a arbitragem pega e pende para o outro lado. Às vezes ele falava certo, mas na maioria das vezes o Renato falava bobagem. Porque ele é um cara que ele não admite que ele errou, ele não admite erros, né? E do Grêmio, então, no domingo, nem se fala, né, cara? O Grêmio, o treinador, todo mundo, os gremistas unânimes que o treinador deu para ele, não adianta, ele não conseguiu ter o time do Grêmio na mão, ele não tem uma... ele tem uma base, mas ele... Enfim, cara, tem alguma coisa... que precisa melhorar no comando técnico do Grêmio, na minha opinião. Mas do Internacional, o Inter eu não vejo tantos erros do Pezzolano assim como vejo erros do técnico do Grêmio. Mas também não adianta nós pegar e botar a culpa nos treinadores, né? Porque os times são muito limitados.
1: Também acho que não é só os treinadores que são culpados. Eu acho que é aquilo que eu falei. Tem que reunir os caras aí, ó, e dizer pra eles, vocês sabem o tamanho do time que estão representando? Por isso que eu penso assim, cara, esses contratos muito longos, claro que hoje, se não faz muito longo, os caras não querem, é muita manha, é muito. Mas na minha opinião, tinha que ser cada ano. Você tá bem, se você quer ficar em um ano, você renova, senão, tchau. Porque aí tem um jogador do Grêmio que não joga bufufa nenhuma, e daí tem 2, 3 anos de contrato, daí quando vai chegando no final do contrato, o cara se arrebenta jogando, daí renova o contrato, não joga bosta nenhuma de novo. Então, isso acaba gerando o que está no Grêmio, esse negócio aí. E daí os caras ainda me contratam mal, aí pior de vez, né?
2: 13 horas com 13 minutos. 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
0: O Internacional agora tem jogo só no final de semana, né? E eu imagino que o Internacional ganha a próxima partida. Precisa ganhar, né? Precisa reagir. Queria falar de uma outra coisa. Quanto é que tá a Heineken lá no deck, Jonathan?
2: Faço nem ideia.
0: Quanto é que tá a Brahma?
2: Também não sei. A Antártica eu sei que é, acho que é 11. 11 ou 12.
0: 12 deve ser.
2: 11 ou 12.
0: Mas eu... Tomou Antártica sábado de tarde?
2: Só.
0: Ah, tá. Eu achei que tu ia na Heineken.
2: Não, eu tava tomando chope sábado.
0: Ah, chope.
2: Sábado. 8 real caneca de chope.
0: Imagina, cara, viu? Tem que elogiar quando é bonito e... Porque senão o Valdemar fica pegando no pé. Eu vi uns amigos nossos aí, um amigo nosso, amigo meu e amigo do Jonathan, o cara lá com as gurias, só ele na mesa, bendito o fruto.
1: Parabéns, fera, tu é fera.
0: Não vou citar o nome do cara aqui, né?
1: Não, porque... vamos dar moral pra ele.
0: Mas ele, assim, cara...
1: Ele vai cair em cima dele, porque tá
0: bicho velho... Eu até achava que ele era solteiro, né, cara? Imaginava que ele era solteiro, né? Que a gente podia elogiar.
1: Mas não era o Jonathan.
0: Não era o Jonathan. Imaginei que ele fosse
2: tomar cerveja lá depois do ensaio da banda.
1: Aí eu ia ter que retirar tudo que eu falei, suspeitava dele.
2: Nós mesmo. Vamos tomar uma cerveja, cara, depois do ensaio da fanfara lá.
1: Legal, tá
2: louco,
1: bacana.
0: Eu achei legal, né, cara? Achei que podia falar, né? Mas, cara, não. Tudo certo. É a vida particular do cara, né? Só que se é particular, tu pega e vai tomar cerveja em casa. Dentro do quarto, inclusive, né? Cara, ir lá no deck, na avenida, sentar na mesa bem da calçada,
1: meu
0: assim,
1: Deus, não tem,
0: né, com duas moças bonitas, o cara não quer privacidade.
1: Não, ele quer mostrar aqui.
0: Era o Jonathan, era o Jonathan que tava lá.
1: É, galo velho.
0: Tá namorando com alguém? Uma das duas, Jonathan, é só tentativa de amizade?
1: Eu nunca suspeitei do Jonathan.
2: Não, acabei de falar, nós tava na fanfara ensaiando, depois vamos tomar um chopp lá, cara. Que nada a ver.
0: Mas que coisa boa, cara. Mas nós só estamos elogiando.
2: Não, mas ele falando de namoro e tal, não.
1: Namorando uma magra, nosso amor tá ferradito.
2: Acabei de sair de um, chega, né? Tá bom?
1: Não quer mais.
2: Chega por enquanto.
1: Mulher, ó.
2: Vamos deixar um pouquinho
1: Deus
2: quieto.
1: Deus me livre, pai. Obrigado por ter me feito uma outra geração, cara. Porque Deus me livre. Olha, eu tô achando que essa aí, não sei não, viu?
2: Não necessariamente você precisa namorar com a pessoa, né?
1: Calma, cara. Não, tu é macho, viado. Tu é macho.
0: A guria que vai tomar um chope com o cara, claro que ela quer amizade, ela quer um bate-papo. Mas também se tiver uma surpresa, imagina que vai gostar.
1: Bate-coxa,
0: né?
1: Também, tu acha? Bate-papo, bate-coxa.
0: Imagina que é uma coisa legal.
2: Abstenha de comentários, não sou eu que estou falando.
0: É, claro que não, né? Não, assim, eu falo quando é sorteiro. Aí vai que nem eu e o Valdemar, que somos uns caras casados. Se enxergar nós abraçando uma mulher, é ou a filha ou a esposa... Ou a irmã, uma tia, alguém assim.
1: Parece, é, mais ou menos isso.
0: É.
1: Uma fã.
0: Uma fã também, é fã. Comadre. Uma comadre. Mas é bonito. 12 conto Antártica, então.
2: Não, o chope é 9. Caneca.
0: É 8 ou 9? Agora 9. Já aumentou o preço.
2: Eu falei 8 antes.
0: Falou
2: não,
0: 8.
2: Não, então eu menti, é 9. É
1: 9. Ah, não pede novo, vai dar 10, cara.
0: É, daqui a pouco...
2: Tá inflacionando.
1: Desse jeito, tu tá louco.
2: Não, é 9. Que acho que a Antártica
0: que
2: é
0: 12. Chope que é, que chope que é...
2: Não faz nem ideia.
0: Ah, não. Mas era bom. Eu
2: nem pedi.
1: Geladinho.
2: Deve ser da Unza, né? O copo eu era, pelo menos. Né?
0: Ah, não, deve ser, então. Só não vamos falar o da Lasberg, porque não é patrocinador. E nem o outro também, né? Mas tem uns lugares aí, lá também, né? Chope bom, né? Chope bom. Eu tava vendo aqui, cara. Puxou o fio do meu tênis aqui, ó.
2: Matou.
0: Era isso, minha gente. Do Grêmio e do Internacional, mais alguma notícia? Do Inter e do Grêmio, era isso então?
1: Nada.
2: É, os dois escaparam por pouco da zona, né? Os dois fazendo filinha. Um tá na porta e o outro tá esperando pra entrar. 16º Inter, 15º.
1: Eu acho que o Inter volta agora no final de semana, joga o Atlético Mineiro. O Grêmio joga o Bragantino também. Acho que também perde o Bragantino lá ainda.
0: Amanhã tem.
2: Acho que o Grêmio nunca deve ter ganhado o Bragantino jogando em São Paulo, né?
0: Amanhã tem ensaio da fanfarra?
2: Amanhã tem.
0: Ah, depois choupinho então.
2: Não, amanhã é dia de ir na missa, amanhã. 7 horas de ir na missa, né? Quarta-feira, dia de ir na missa.
0: Tem missa ou tem culto?
2: Missa.
0: Missa?
2: Não, na igreja, toda quarta-feira.
1: É, tu vai?
0: Uma época,
2: claro que eu vou.
0: Uma época era culto.
2: A última vez que eu fui era missa, pelo menos na quarta-feira.
1: E qual que é a diferença de missa e culto?
2: Padre ou ministro?
0: Se o padre Nelson Líbano está, é missa. Se não tem o padre, aí é culto. Assim como os evangelhos. O evangélico é culto, né?
1: Sempre,
0: né?
1: Culto.
0: Sempre é culto.
1: Tem uns cultos que é cumprido, né? Começa umas horas, acaba as outras horas. Né?
2: É culto, é cumprido.
1: Aí é cumprido.
0: É que nem se esconder.
1: Se esconder.
0: O Valdemar tem fama de quando ele era guri, ele gostava de brincar de médico. E era médico particular daqueles, não era nem do Unimed, aqueles particulares que cobrava bem caro.
1: Eu atendia, mas credo, não. Por isso que hoje eu estrego quando falo em médico de SUS, que nem o Jonathan, eu fico meio assim, né? Atendimento meio devagar.
2: Já arrumaram um problema pra mim. São uns cavalos mesmo.
1: O Jonathan tentando voltar com a namorada dele e tu fica. Eu não
2: que
1: falei
2: voltar
1: nada,
2: com...
1: cara. Eu não falei nada, que é você que fica falando. Ele tentando.
2: Mas
1: tava
2: que...
1: quase atando o negócio de novo. E daí tu falou aí, agora acabou de lascar tudo de novo, cara.
0: Ah, não, mas ele tem que avisar com o cara. Não,
2: não, mas eu não sabe, falei cara. Absolutamente nada.
0: Eu só fui elogiar ele, cara. Só fui elogiar que eu vi ele com.
1: Porque pra mim, pra ti,
0: lá,
1: eu acredito que tu também tem
0: um pensamento. E é uma coisa bacana, né? Não, mas isso não é coisa minha. Tu acha que eu só passei lá e enxerguei ele?
1: Não, todo mundo. Até eu lá de casa vi.
0: É, então não tem.
1: Até um cego via.
0: Até um cego enxergava.
1: Aí a culpa não é tua.
0: Até um cego enxergava.
1: Agora eu vou te defender. Nunca te defendi, mas hoje eu vou te defender.
0: Até o cego enxergar.
2: Não defendeu nada que você deu começo de fala aí, né? Nada a ver.
0: trocando gloss com as meninas.
1: Ninguém que sabe, ele estava...
0: Ele disse...
1: Na mesma vibe? Ele estava na mesma vibe?
0: A guria emprestou gloss para ele, mas ela levou o tubinho de gloss? Não. Boca a boca. Coisa boa. Beijos e mais beijos. Valeu, gente.
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0: 13 horas e 21 minutos, 13 com 21. 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
0: CFM. 13 horas e 25 minutos, 13 com 25. 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

Estamos aqui de volta na sua tarde, é 13h27, quente, né? Quente, 29 graus a temperatura, a umidade relativa do ar em 40%. Uma ótima tarde para você. Ai, meu Deus do céu. Como é bom começar a tarde feliz, sol brilhando lá fora e mais uma tarde sensacional. Que seja uma tarde brilhante para mim e para você. Como é que tá a sua tarde? Tá tudo bem? Tá tudo certinho? Já começamos mais uma super tarde e que seja uma tarde maravilhosa de trabalho para você que já tá trabalhando, para você que vai trabalhar. Uma ótima tarde, tá bom, gente? 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Que timaço de patrocinadores, ó, aqui na programação da tarde é muita música, é informação, é abraço pra você, tudo com muito carinho pra você, tá bom? Não é pouco papo e muita música, aqui o objetivo é isso, tá? É pouco comercial aqui nos intervalos, né? A gente tem poucos comerciais aqui no intervalo, porque a gente tem mais aqui no falado, então a gente, ó, manda ver pra ter muita música boa pra você. A gente começa com Danúbio Azul aqui, ó.

0: 13h37, música cantando para a gente, tá doendo, participação do Rainha Musical. Teve também aqui na tarde, roxo no pescoço, o G10, na Lube Azul, vou roubar seu coração, para você ouvir da gente, obrigado pela companhia, tá bom? 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Intervalinho, já volto aqui, ó. 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

0: Tá aí, pra você curtir a gente, obrigado pela sua companhia, pela sua audiência, né? Uma ótima tarde pra você aqui, ó, onde você estiver, tá? Lembrando que você tá curtindo as melhores músicas aqui, tá bom? No nossa, na nossa programação. Ó, deixa eu falar pra você aqui de quem? 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

0: Tá aí, cantou pra gente aqui, Safira. Safira cantou pra gente, ó, eu e você. Corpo e alma, você pisa e eu pingo. E teve Portal da Serra, Sem Controle, participação do Rainha Musical e também do Rogério Magrão, aqui na tarde pra mim e pra você. Claro, a melhor programação sempre. Ó, deixa eu falar pra você aqui, ó, da 32ª Carefest e a 9ª edição da Tripa Recheada. Isso mesmo, hein? Atenção, gente, vem aí a 32ª Carefest e a 9ª edição da Tripa Recheada nos dias 19 e 20 de setembro, tá? Na linha Vista Alegre Princesa. Comidas típicas, muito chopp, geladinho, apresentação, claro, pra você aproveitar. Olha a programação, hein? Programação da 2ª Carefest e a 9ª edição da Tripa Recheada. No sábado, início às 18 horas com a carreata, às 19 horas recepção, em seguida jantar. Às 21 horas, apresentações folclóricas e o baile animado com a banda Fritz 4, tá? Também temos a programação da Tripa Recheada no domingo, tá? Tradicional almoço, que já é de praxe, o valor de R$45, antecipados, R$55 na hora. 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Reservas, você pode chamar o pessoal no 984-325801, tá bom? 984-325801. Mais uma Carefest e mais uma Tripa Recheada que está se desenhando, tá bom? Tem fichas também para o jantar adulto por R$70. Crianças pagam R$40, tá? O cardápio é o churrasco de gado e porco, tripa recheada, pão, cuca colonial e acompanhamentos. Participe isso aqui no sábado. Nós vamos dar mais detalhes ainda aí no decorrer da nossa programação. Mandar um abraço lá pro Ramão, o Ramão, né? O Ramão, todo o pessoal lá da Vista Alegre Princesa, pro Vilmar Frisch também, um abraço pro Vilmar. Vilmar tá sempre ligadinho na gente, tá sempre ligadinho na Cedra FM. Vou tocar uma do Fritz 4 depois aqui, ó, vou tocar uma do Fritz 4 aqui pro pessoal lá da Vista Alegre Princesa. 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

0: Tudo bem.
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5: 14 horas e 5 minutinhos, 14 e 5. Essa vai pro pessoal da Vista Alegre Princesa, ó. Pessoal da Carefest. Pra toda a galera lá. Fritz 4 vai estar lá na Kerb, ó. Tô bata rebaixada.

0: 14h14, 14h14 para você ouvir da gente, Banda Energia Nova, Amor da Minha Vida, participação do Rainha Musical, e teve o Rainha Musical cantando pra gente, Guardanapo e o Fritz 4, Tobada Rebaixada, Tobata Rebaixada, eles que vão estar vão estar onde? Vão estar presente aí na Carefest, tá bom? Beleza? Fritz 4. 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
0: 14h18 para você ouvir a gente, obrigado pela companhia. Ó, deixa eu mandar um abração aqui, ó. Oi, tudo bem? Gostaria de ouvir a música, um pedacinho do seu coração, né? É, um pedacinho do meu coração, é seu. Terceira dimensão, é, tem na versão terceira dimensão, tem com o Flávio Dalcinha aqui, ó. É verdade, tem também com o Som 7, né? Quem pediu aqui, quem é que pediu? Foi a Luciane. Valeu, Luciane, um abraço. Pediu, tocou aqui, ó.
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0: 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Isso é linda, né? Essa música.
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0: 14 e 19.
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0: Aí, música legal com os municipais, cantou pra gente aqui, também cantou pra gente aqui. Calmon, frente a frente, a gente precisa conversar. Teve também banda Encanto Latino, Momentos e Flávio Delsin, um pedacinho do seu coração é meu. É essa que veio pro nosso amigo Jacques Lazarete, que também tá com o radinho ligadinho lá na Cedro. Alô, alô, alô, Jacques Lazarete. Obrigado pela companhia e pela audiência, tá bom? Ó, deixa eu falar pra você aqui de quem? 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Intervalinho, eu já volto aqui. 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
0: Secretaria atribui avanço na educação ao trabalho integrado dos profissionais. Essa informação é da secretária de Educação de Princesa, Nelson Roden. A nova secretária também avaliou os resultados recentes da educação de Princesa, incluindo o crescimento e observado nos indicados do aprendizagem. Ela destacou que o período de pandemia provocou um retrocesso na educação, mas que o período posterior, o município conseguiu apresentar uma evolução significativa. Segundo a secretária, o avanço é resultado do trabalho realizado de forma conjunta pelos profissionais da educação. Para ela, o comprometimento das equipes e o desenvolvimento dos trabalhos foram fundamentais para que o município alcançasse resultados positivos e se mantivesse como referência na área. A secretária afirma que ainda a qualidade da educação foi um dos fatores que contribuíram para a decisão de morar em Princesa. Ela agradeceu à administração municipal, ao prefeito e aos demais envolvidos pelo convite para assumir a secretaria e destacou a expectativa de contribuir para a continuidade do trabalho desenvolvido no município. 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

Tá aí, cantando pra gente, Nave Som, Tudo Bagunçado, Som 7. Adoro, Délcio Punho, obra do Criador aqui na tarde pra você curtindo a gente. Muito obrigado pela companhia. 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Intervalinho, já voltamos aqui, ó. 14h51, hora certa para você, Duarte. 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
7: 14h53, um abraço pra Vera, pessoal lá de Princesa, alô Vera, Vera Schneider tá ouvindo a gente, um abraço pra Vera aí, né, tá curtindo a nossa programação, um abração pra ela, muito obrigado pela companhia aí, tá bom Vera? 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Música! Já já eu falo da Projetec, da Alve Produtos e também da PagSul na sequência aqui. Tem e Segredos do Sul? Amar você é bom demais.

0: Tá aí, 15 horas e um minutinho, 15 e um. Pra você ouvir da gente, obrigado pela companhia, pela audiência. Cantou aqui na tarde, quem é que foi que cantou? Foi a banda Estrela Negra, Amante Fiel, Segredos do Sul. Amar você é bom demais. 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Vamos pro intervalinho? Rapidinho, intervalinho aqui. Já na volta tem a segunda parte aqui do Cedro Show na Tarde. 15 com 3, hora certa para você, 15 horas e 3 minutinhos, Casa Vimar, liquidação total na Vimar. 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
0: 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Uma ótima tarde pra você. Tudo bem? Beleza. Vamos lá pra segunda parte, né? Segunda parte começando por aqui. 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Ó, eu já falo pra você da 32ª Care Fest e a 9ª edição da Tripa Recheada. Programação pra você especial, especial, montada especialmente pra quem gosta de uma Care Fest, tá? É verdade. Ó a programação, ó. No sábado inicia às 18 horas com carreata, tradicional carreata, né? Que já acontece da cidade, às 19 horas em recepção, em seguida jantar. Às 21 horas tem apresentações folclóricas, baile animado com a banda Fritz 4. Tá? E também no domingo tem a tradicional almoço, por R$ 45,00 antecipado, R$ 55,00 na hora. Às 13h30, apresentação das danças típicas, em seguida o matinê com a banda Fritz 4 também. Tem mais, ó, fichas para o jantar no sábado. Adulto, R$ 70,00. Crianças pagam R$ 40,00, tá? O cardápio é churrasco de gado, porco, tripa recheada, pão, cuca, colonial e acompanhamentos. Participe. Domingo, tradicional almoço, que você já conhece, sabe como é que funciona, né? É sensacional. Dá um monte de gente lá pra aproveitar também esse momento da cultura alemã lá na Vista Alegre Princesa. Comidas típicas, muito chope geladinho, apresentações em clima de Carefest. Ei, rapaz, um abraço pessoal da Vista Alegre Princesa. Tem... Manute!

0: Zé, Ricardo e Thiago, minha sina, Manute, a Rídio, pra você ouvindo a gente, obrigado pela sua companhia, ó, abraço ao pessoal da Alve Produtos, né, o pessoal da Alve, Andréia, o pessoal da Alve, Andréia disse, ó, Valdemar, avisa o pessoal da Kerby que temos Charles, é, pra você ir a caráter, né, aí pra Kerby, agora vai ter Kerby, vai ter Oktoberfest, vai ter várias programações alemãs aí, né, pra você aproveitar, tá bom? O pessoal lá da Kerbfest, né, o pessoal que se atrasa, vai trajado, né, de Kerbfest, com certeza o pessoal vai passar aí na aula pra comprar as charas, né, pra ir a caráter da Kerbfest. É, aproveite, já 19 e 20 aí, todo mundo convidado. 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Centro. 15 horas, 17 minutinhos, 15 com 17, hora certa, BCS Materiais de Construção. 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
0: 15:19 tem informações na tarde, Jonathan William.
5: Boa tarde, Valdemar, boa tarde, ouvintes da programação da Cedro. Estamos chegando com informações diretamente de Palma Sola, com a gente Aline Belé, responsável pela sala do empreendedor, falando para a gente sobre a campanha de prêmios que acontece no município em parceria com a Associação Comercial do Município. Aline, boa tarde, fale para a gente um pouquinho do que se trata esta campanha.
6: Boa tarde, Jonathan, e todos os ouvintes da rádio. Estamos aqui para falar um pouquinho sobre os pontos principais da campanha Comprar em Palma Sola Vale Prêmios. Então, ela é uma campanha voltada para incentivar e fortalecer o comércio local. Essa campanha está sendo promovida pela Associação Comercial juntamente com a Prefeitura Municipal. Algumas regras que a gente tem dentro dessa campanha são a troca de cupons, né, pelas cupons fiscais e notas fiscais. Então, cada cupom da campanha, ele tem a troca por R$100 em compras no comércio local. Então, cada R$100 que você realizar em compras no comércio local, você vai ganhar um cupom da campanha Comprar em Palma Sola Vale Prêmios. Então, os cupons são acumulativos, tá? Esses cupons que você recebe no comércio, né? Você deve exigir esses cupons, o consumidor deve exigir quando gasta no comércio local. Seja R$50, R$60, R$70, R$100, R$200. Então, cada vez que você ir comprar no comércio local de Palma Sola, você deve exigir seu cupom fiscal ou sua nota fiscal para posteriormente estar trocando pelos cupons da campanha. Alguns comércios, eles já estão cadastrados dentro da campanha, tá? São 45 comércios aderentes da campanha Comprar em Palma Sola Vale Prêmios. Desses 45 comércios, você comprando nesse comércio, você já vai receber o cupom na hora. Então, sempre lembrar de pedir seu cupom da campanha. O comércio, ele está identificado com as urnas, cartazes, né, da campanha. E também, cada atendente do comércio, ele já vai direcionar esse cupom para a pessoa que está gastando lá no seu comércio. Os comércios não aderentes, como que vai funcionar? A Prefeitura Municipal estará sendo um ponto de apoio para a troca desses cupons. Então, meu comércio não participa, mas eu irei dar ao consumidor esse cupom fiscal, essa nota fiscal da sua compra comigo. Então, mesmo que o valor for inferior a R$100, você retira esse cupom, guarda até completar vários cupons que complete valor para a troca de cupom da campanha. Então, sempre assim, acumulativo, né, para a troca do cupom da campanha. Comércios aderentes, troca no seu próprio comércio. Comércios não aderentes, fornecem a nota fiscal, o cupom fiscal, para troca no ponto de apoio, que é a Prefeitura Municipal.
5: E agora falando também em questão da premiação, o que está previsto de prêmio aí para a população que comprar no comércio de Palma Sola?
6: Dentro dessa campanha, nós teremos vários prêmios, incluindo, então, 2 vale-compras de R$10 mil, 2 motos elétricas, 2 patinetes, 1 JBL, 2 TVs 40 polegadas e 2 airfryers. Então, dentro desses prêmios, a gente tem 2 kits de prêmios, né, que estão sendo colocados no comércio local, para o pessoal também visualizar esses prêmios, né? Então, está sendo feito um rodízio dentro do nosso comércio local participante, para as pessoas também estar visualizando quais são os prêmios que serão sorteados, né? Data do sorteio, então a campanha ela já está acontecendo, e o seu sorteio vai ser dia 30 de dezembro na festa do município. Então, a gente vai fazer esse sorteio dia 30 de dezembro, juntamente com demais programações que a gente já faz do aniversário de Palma Sola. Reforçando, então, a campanha ela não é apenas sobre ganhar prêmios. A gente tem visualizado que é sobre escolher comprar dentro do município de Palma Sola. Então, isso é importante para estar movimentando a economia do município e também fortalecendo essas empresas locais. Então, não somente o comércio que está aderindo à campanha, como todos os demais do município, né? A gente fortalece com a compra, com o giro de valores aqui dentro do município, que isso também movimenta a economia local.
5: Aline, de quando até quando vai essa campanha aí dentro do município também?
6: Ainda dentro do que nós viemos trazer da campanha, ela já está acontecendo desde o dia 1º de abril, e ela vai permanecer até dia 29 de dezembro de 2026. Então, assim, todos os consumidores devem solicitar o seu cupom dentro desse prazo, né? Dia 30 de dezembro é o sorteio. Lembrando ainda que todos os cupons devem ser preenchidos corretamente, todos os dados, tá? Se o cupom for sorteado sem os dados completos, ele será anulado. Então, a gente deixa essa orientação. Cupons devem ser preenchidos completamente. As urnas estão disponíveis em todos os comércios cadastrados e, caso vocês não levem até o comércio cadastrado, a urna também fica na Prefeitura Municipal. Então, temos várias urnas disponíveis, né? A divulgação também está sendo feita pela Associação Comercial, Prefeitura Municipal e comércios aderentes.
5: Obrigado às informações da Aline Belé, responsável pela Sala do Empreendedor de Palmasola. Jonathan William, repórter, Rádio Cedro FM.
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0: um abraço vai pro pessoal da Alvi Produtos, um abraço pra André e o pessoal da Alvi. Alô, Alvi, um abraço pra vocês aí, ó.
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0: Tá aí, cantando pra gente aqui, ó. Victor e Léo, Caminhos Diferentes. Jorge Matheus, Se Dizer Bye Bye. Teve também Luan Santana, Cedo ou Tarde, com Di Ferreiro, aqui na tarde. Pra você curtir a gente, 15:35, 15:35. 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
0: Utilidade pública. A Secretaria Municipal de Saúde de São José do Cedro comunica que a vacina contra a gripe H1N1 está disponível para toda a população do município no posto de saúde. A Secretaria Municipal de Transportes e Obras de Princesa comunica que o trecho da Estrada Geral da Linha Cruzeiro está interditado durante o dia nas próximas semanas. Pegue rotas alternativas, respeite a sinalização. O trânsito é liberado durante a noite. Em caso de chuva, a liberação poderá ocorrer antes, conforme as condições de segurança. 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
0: Município reuniu mães e voluntárias das APAES do Extremo Oeste. A informação foi da assistência social da APAES de Guaraciaba, Heloíse Menegui. O município realizou na sexta-feira um encontro que reuniu mães e voluntárias das APAES do Extremo Oeste catarinense. O evento foi realizado no CTG de Guaraciaba a partir das 14 horas. Teve a participação das 9 APAES da região e teve a expectativa de aproximadamente 300 pessoas além da comunidade local. A programação foi organizada para proporcionar um momento especial de integração, valorização e conscientização. O encontro contou com a palestra Coffee Break, sorteio de brindes e apresentações dos alunos, além de outras atividades preparadas para as entidades participantes. A organização destacou que moradores interessados em conhecer o trabalho desenvolvido pelas APAES puderam participar gratuitamente da programação e acompanhar de perto as ações realizadas pelas instituições em benefício das pessoas com deficiência. 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
2: 15 horas e 42 minutinhos, 15h42. 15h42. 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

0: Tá aí, música com quem cantou pra gente foi o Paralamas do Sucesso, gostava tanto de você, Marcos e Belucci, tão feliz, Munhoz Mariano, é que me deu saudade. Ó, 15 horas e 53 minutinhos, 15h53 pra você curtindo a gente, obrigado pela sua companhia aí, tá bom? 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Na sequência tem mais música aqui, ó. Agora são 15 horas e 56 minutinhos, 15h56, hora certa, Duarte. 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
4: FM. 15,59 aqui, ó. 15,59. 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Biquíni Cavadão aqui, ó. Daniela, pra cantar pra gente. Vai, Biquíni Cavadão.
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0: Tá aí, cantou pra gente música legal aqui com Michel Teló no mesmo olhar. Participação do Jorge Matheus, teve Biquíni Cavadão, Daniela aqui na tarde.
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16 horas e 10 minutinhos, 16 e 10. 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Ó, tem essa aqui do Titãs pra cantar pra gente, ó. É preciso saber viver. Como é que tá a tua tarde de trabalho aí? Tá tudo bem? Tá tudo certinho? Já deu um sorriso hoje? Já agradeceu por hoje, rapaz? Agradeceu hoje? Não agradeceu? Não, ainda não. Ah, que é isso. Agradeça a vida, agradeça pela oportunidade de você estar vivo, você tem um trabalho, você tem sua família, tem seus amigos. Bora viver, bora ser feliz!

0: Que letra, hein? Que música. Que dueto, rapaz, da Paula Fernandes com Leonardo. Tocando em frente e começamos com o Titãs. É preciso saber viver aqui na tarde de terça-feira. Hoje dia 18, né? Dia 18, tarde de terça-feira. Maravilhosa, quente, bom para um tererê, né? Aquele tererezinho para ir tomando assim bem calmo, bem tranquilo, bem feliz, né? É verdade. E você, como é que tá? Tá tudo bem com você? Tá tudo certinho? Tá trabalhando? Mandar um abraço ao pessoal da Último Grau aqui, o pessoal que sempre ouve a gente. Abraço pro meu amigo Lauro Brito. As meninas que estão aí na costura também, um abraço pra vocês, tá? O pessoal que tá trabalhando, tá ouvindo a gente, o pessoal dos postos de combustível, o pessoal das lojas, um abraço pra vocês, obrigado pela companhia, tá bom, gente? Ó, deixa eu falar pra você do Mobre 46 aqui, ó. 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Cressol, intervalinho. Já volto aqui. 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
0: 16h22, informações na tarde, repórter Jonathan William.
6: Estamos chegando com mais informações aqui na programação da tarde. Estamos em contato nesse momento com a prefeita de Guarujá do Sul, Helene Fanton. Ela que esteve na última semana participando juntamente com a secretária adjunta e responsável pelo turismo do município, a Darla Tessing, em Florianópolis, de um evento voltado ao turismo. E é sobre justamente esse assunto que a gente conversa com a prefeita. Afinal de contas, na participação, agrega-se conhecimento, valores, sobre os potenciais turísticos de todas as regiões do estado de Santa Catarina. E esses potenciais foram evidenciados nesse encontro. E a prefeita fala sobre o potencial turístico aqui da nossa região, um assunto que, inclusive, foi debatido aí nesse encontro realizado em Florianópolis, o turismo rural, como é conhecido. Prefeita, boa tarde, seja bem-vinda aos microfones da Rádio Cedro FM.
7: Boa tarde, Jonathan, boa tarde aos ouvintes da Rádio Cedro FM. Com relação ao potencial turístico da nossa região, não tenho dúvida de que nós temos um potencial turístico gigantesco e que nós temos peculiaridades locais e regionais maravilhosas e que precisam e merecem ser exploradas. E que isso pode se transformar em melhoria da renda e melhorar os atrativos da nossa região. Nossa região tem um potencial turístico enorme e muitas propriedades já estão fazendo essa exploração há anos. O que temos é pouca divulgação. E aqui, nesse terceiro em Cajestur, foi possível até o momento, né? A gente teve várias experiências, vários cases de sucesso que são da região oeste. Então, na região oeste tem muitas pessoas que já deslancharam nesse assunto e estão recebendo milhares de pessoas durante o ano e, claro, vivendo exatamente do turismo. E esse turismo, ele não fomenta só aquela família visitada, ele fomenta aquela pessoa que fabrica o queijo, que faz bolacha, que faz biscoito, que faz o pão caseiro, enfim, ele fomenta o comércio e os serviços do entorno e geralmente isso fica dentro do município. Então, aquele que vende o turismo propriamente dito, ele não vende só o turismo de sua propriedade ou só aquele momento de visitação. Ele vende o alimento produzido ali ao redor, vende os serviços das pessoas que moram preferencialmente e geralmente no município. Então, o recurso circula ali. Ou seja, é uma forma de nós importar, de nós trazer recursos para nossa cidade. Então, quem já está fazendo turismo rural ou outras experiências turísticas já está fomentando não só a renda da família ou do seu comércio, como também a renda do comércio do município e também fomentando os serviços gerais que acontecem no município. O dinheiro que vem para uma cidade que fomenta o turismo, ele gira naquela cidade, porque os serviços são ofertados ali. E não é só aquilo lá, né? Então, todo o comércio, ele é movimentado por conta de que precisa oferecer alimento, hospedagem, serviços, enfim. Fomenta várias naturezas de comércio. Aquele município que tem uma fonte de renda advinda do turismo.
6: Muito obrigado às informações da prefeita de Guarujá do Sul, Eliane Fanton. Jonathan William, repórter Rádio Cedro FM.

Tá aí, linda, Capital Inicial, Eu Nunca Disse Adeus, teve César Minotti e Fabiano cantando pra gente também aqui na tarde. 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

0: Hora certa para você, 16h34. 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
1: Notícia.
0: Projeto da licença prêmio passa por mudanças após manifestações de servidores. A informação do vereador de São José do Cedro, Mauro Weber. O projeto que altera as regras de licença prêmio dos servidores públicos voltou ao executivo após manifestações dos funcionários. Segundo o vereador, houve uma apresentação de um substitutivo elaborado a partir das discussões envolvendo representantes dos servidores e sindicato na categoria. A nova proposta mantém o período de 5 anos para aquisição do benefício, estabelece regras relacionadas aos afastamentos. O texto prevê um limite de 60 dias de atestado para tratamento próprio, particular ou de familiares. Também são consideradas situações como faltas não justificadas, atrasos e saídas sem justificativa. Outra mudança está relacionada à possibilidade de indenização da licença-prêmio. Conforme Weber, o novo texto não prevê mais o pagamento ou conversão de 50 dias da licença em indenização. 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
0: Bora de Vanessa da Mata. Participação da Ana Carolina aqui na tarde. Nossa canção. Sacode, sacode, sacode que é terça-feira, ó.

música boa, hein? Roupa Nova, Coração Pirata, que é isso, hein? Que é isso? Que música é essa, rapaz? Ó, Coração Pirata com Roupa Nova, Vanessa da Mata e Ana Carolina, nossa canção. Duas músicas aqui, ó, não tem do que se queixar da preleção de músicas da tarde, porque é realmente escolhida a dedo, viu? Vamos e viemos. Músicas maravilhosas, lindas, gostosas de se ouvir, pra gente matar a saudade também aqui no Cedro Show na Tarde, segunda

0: parte, né? Beleza? Ó, temperatura não baixou. Tá 29 graus a temperatura, umidade relativa do ar em 41%. Eu sou seu amigo Valdemar da Rosa e vou com você até às 17 horas. Tá na sequência já. Na sequência já tem aí a Pâmela, né? Chegando com o sertanejão apaixonadíssimo. Ai, coisa boa demais. Só essa sertanejo baguá de bom, né? Bom demais, que coisa boa. Ó, deixa eu falar pra você aqui de quem? 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E claro, e agora pra mim falar aqui da Carefest, eu tenho que colocar essa aqui, ó. Pra falar da Carefest é impossível não falar, confundir o musical aqui, ó. Da Carefest, da Care, que acontece lá na Vista Alegre Princesa. Tá se preparando já? 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Tripa recheada é bom demais, né, meu amigo Vilmar? Uma delícia. Tripa recheada é sensacional. É muito gostoso. Uma tripa recheada bem feitinha, assadinha, né? Uma delícia, rapaz. Uma delícia demais. Intervalinho, já volto aqui, ó. 16h53, hora certa, Duarte. 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
0: 16h55, 16h55, tá na hora de dizer tchau, né? Tá na hora de dizer tchau, já tá na hora de ir embora, rapaz. É verdade, ó. É pra gente fechar aqui, ó. Pra gente fechar aqui, deixa eu achar uma bem legal pra gente sair aqui de boa. Sair de boa, vamos sair aqui, ó. Tem umas bem chonadonas aqui, né? É verdade, vamos sair mais de boa aqui, mais de boa aqui. Vamos ver qual que tem aqui pra gente colocar, pra gente sair de boa, tá bom? É essa aqui, ó, do Engenheiros do Havaí. Vamos ver se é aqui do Engenheiros do Havaí. Isso aqui é boa, ó. Toda forma de poder. Pra gente sair numa boa, assim, dizendo pra você uma ótima tarde. Muito obrigado pela sua companhia, tá? Deus abençoe a nossa tarde. Até amanhã, tá? Volto amanhã, 5 horas da manhã, por aqui. Um abração e até.

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1: São 17 horas 2 minutos. Boa tarde para você. 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
1: Boa tarde, bom fim de tarde pra você. Essa é a ZYV209, Rádio Cedro FM 90,7, São José do Cedro, Santa Catarina, emissora afiliada da Rede Peperi, feita pra você, alegria da nossa gente. São 5 horas, 7 minutinhos. Boa tarde, bom fim de tarde.
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1: Bom fim de tarde para você, são 17 horas 8 minutos, já tá virando para as 8, 29 graus a temperatura cravado, umidade relativa do ar em 41%, tá muito calor para quê? Pra gente que tá no inverno ainda, né? 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

Bruno e Marrone, você não me ensinou a te esquecer. Música do Caetano Veloso com essa regravação maravilhosa do Bruno e Marrone, música original do filme Lisbela e o Prisioneiro também, né? Mas essa versão ficou muito bonita, puxada por um tango. A gente também ouviu Leonardo, Brincadeira Tem Hora. 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Tá chegando Rio Negro e Solimões na programação.

0: São 17 horas 25 minutos, hora certa. 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
7: Estamos de volta aqui na programação da Rádio Cedro FM. Estamos em contato com o Luiz Triques, secretário de Agricultura do município de Guaraciaba, e nós falamos sobre um assunto bem interessante, importante, que mostra a preocupação da administração do município de Guaraciaba com os seus produtores. Ficou definido agora para o final do mês a realização de um evento que vai premiar aí os destaques da agricultura do município. Secretário, boa tarde. Fale um pouquinho sobre essa iniciativa, sobre essa ação que vocês vão promover agora no final do mês de agosto.
8: Gostaria de cumprimentar aos ouvintes desta prestigiosa emissora, de um modo especial os agricultores de Guaraciaba, e trazer aqui um abraço do nosso prefeito Marcão e do nosso vice Pazinato. Então, nada melhor agora, nesse dia 28 de agosto, nós vamos estar homenageando nossos agricultores aí com o troféu destaque, oferecendo um café colonial a esses agricultores aí que vem contribuindo muito com a economia do nosso município. E nós temos uma importância no agro, né, na economia aqui em Guaraciaba, porque nós somos a segunda maior bacia leiteira do estado de Santa Catarina. Um fator bem importante no ranking do agro aqui na região da MIOSC, né, dos 19 municípios, em 2024, a agricultura representa mais de 600 milhões que girou em torno da economia somente do agro, da agricultura, né, de Guaraciaba. Já no ano de 2025, teve um aumento de mais de 10%, então ultrapassando aí os 700 milhões. No ano de 2024, nós somos o terceiro maior município em produção no ranking do agro. Então, é importante a gente reunir esses agricultores, né, e homenagear eles. Então, para esse dia 28 de agosto, lá no CTG, pela parte da tardinha, da noite aí, né, nós vamos estar homenageando os 15 maiores produtores de leite. Então, a categoria é o maior produtor, o médio produtor e o pequeno produtor de leite. Então, são 15 que nós vamos estar homenageando. Dizer assim que também nós temos aí uma representação bem importante de famílias, que são em torno de 493 produtores de leite no município, né? Aí vamos estar homenageando, então, também os 5 maiores produtores de grão, os 5 maiores produtores de venda de gado, os 5 maiores produtores de aves e corte, né? Os 5 maiores produtores de suíno e os 4 maiores produtores de ovos. Haja visto que essa categoria aí também vem crescendo, né? Ela ultrapassou os 8 milhões de reais, né, nesse último ano aí. Então é importante a gente estar homenageando esses agricultores que vem se destacando aí o nosso município, que é essencialmente agrícola. Então nada melhor que reunir esse pessoal aí, né, e homenagear eles então nesse dia aí, começando aí com as homenagens, que vai terminar lá em outubro, com o aniversário do município, onde a gente vai ter o encontro de todos os idosos, né? Vai ter o corte de bolo, vai ter show. Então, nas próximas programações, a gente vai estar devolvendo aí e comentando, né, por essa emissora, né, a programação, que vai ser muito importante aí o aniversário do nosso município.
7: Muito obrigado às informações da programação da Rádio Cedro FM, de Luiz Triquez, secretário de Agricultura de Guaraciaba, falando para a gente sobre a realização desse importante evento agora no final do mês de agosto. Jonathan William, repórter Rádio Cedro FM. Retorna à programação, Pâmela Macedo. 90!

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Olha, você tá ouvindo um sim de quem disse.

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0: Matilhas de cães atacam animais e aumentam preocupação entre moradores de São José do Cedro. A informação é do fiscal da Vigilância Sanitária, Marcos Banhara. A circulação de matilhas de cães durante a noite tem gerado preocupação entre os moradores. Segundo ele, foram registradas diversas denúncias em diferentes pontos da cidade envolvendo os ataques e mortes de animais domésticos. Conforme os relatos recebidos, grupos de cães têm atacado gatos, cachorros e outros animais. A situação também preocupa pelo risco das matilhas possam avançar contra pessoas, principalmente durante a noite, quando os animais costumam circular pelas ruas. Marcos destaca que os moradores já relataram situações em que os cães acompanharam pessoas que caminhavam pela cidade durante a noite. Em um dos casos, a pessoa teria entrado em pânico diante da presença dos animais, aumentando o alerta para a possibilidade de um ataque contra seres humanos. 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
0: Kleber e Cauã na programação.

0: Guedes.
1: Tome uma, tome uma.
0: Só obrigado.
1: Tem que molhar a palavra, né, pai? Eu vou também, tô atrás, tô na fila, tô na fila.

0: Ed Brito e Samuel, Pense em Mim, Talismã, e essa noite foi maravilhosa.
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0: A gente também ouviu Kleber e Cauã Sonho com o patrocínio da Cressol Princesa. 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
0: Tá chegando Paula Fernandes na programação.

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0: Teodoro Sampaio na programação.

0: Teodoro Sampaio na programação com o patrocínio de Deck 66, onde você pode aproveitar o melhor em pizzas, porções, pastéis, hambúrgueres artesanais, sushis, jantas e rodízios, acompanhados daquela cerveja e chopp geladinhos, além de variedades em drinks e caipirinhas. 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Tá chegando Zé Neto e Cristiano na programação.
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0: Rosa Borges.
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8: Bom fim de tarde, boa noite pra você. São 18 horas 11 minutos. Essa é a ZYV209, Rádio Cedro FM 90,7, São José do Cedro, Santa Catarina, emissora afiliada da Rede Peperi, feita pra você. 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Boa tarde, bom fim de tarde, boa noite pra você. Depois das 18 horas, já boa noite.

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0: Zé Ramalho, Admirável Gado Novo, a gente também ouviu Henrique Hermani, Guilherme Santiago, Jean Giovanni na programação da Cedro. 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
0: 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Eduardo Costa na programação.

0: Eduardo Costa, carta, regravação do milionário José Rico na programação da Cedro, são 18 horas 32 minutos. 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
2: Pronto. Fala, Edson.
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2: Mas eu vou contar a história pra você.
5: Esse amor de ping-pong te pega, pega.

0: Hollywood.
1: Oi. Oi.
0: Aconteceu a mesma história comigo.
2: Ah, você tá brincando?
1: Eu não.
3: Que mulher maravilhosa.
0: Tão

końcu Jucza!

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1: A Secretaria Municipal de Saúde de Guarujá comunica que a vacina contra a gripe H1N1 está disponível para a população no posto de saúde. 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
1: Chuvas atrasam obras de pavimentação e o município aguarda melhora do tempo para retomar trabalhos. As informações são do assessor de gestão de Palma Sola, Thiago Bianchetto. As obras de pavimentação no interior seguem em andamento, mas enfrentam atrasos provocados pelas condições climáticas dos últimos dias. Segundo ele, o município está há cerca de 15 dias sem conseguir manter equipes trabalhando normalmente nos trechos em obras. Com a estabilização do clima, a expectativa é retomar os trabalhos e liberar parcialmente o trânsito nos trechos afetados. A previsão apresentada pelo assessor é de que a obra possa ser concluída até o final deste ano, caso as condições permitam a continuidade dos serviços. 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
1: Gino e Geno na programação 15 para 6. Já é meia-noite, não, já é final de tarde.

0: São 18 horas 47 minutos, 13 minutos para 7 horas. 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

Edson e Hudson, depois vai ter Leandro e Leonardo e depois Titãozinho e Chororó. Mas vamos começar com Edson e Hudson. Galera, coração, faltam 10 para 7.

0: Brasília, 19 horas. Está no ar a Voz do Brasil. As notícias do governo federal que movimentaram o país no dia de hoje.
1: Olá, boa noite.
0: Boa noite para você que nos acompanha em todo o país.
1: Terça-feira, 18 de agosto de 2026.
0: Vamos aos destaques do dia.
1: Atualização da lei seca.
0: Nova regulamentação prevê o uso de equipamentos para identificar outras substâncias além do álcool.
1: Após acidente, em caso de morte, será obrigatória a realização de exame para detectar álcool ou drogas ilícitas.
0: Atendimento à mulher.
1: Busca de informações sobre direitos e proteção lideram chamadas ao Ligue 180. Graziela Mendonça.
2: A violência psicológica respondeu por 35% das mais de 98 mil denúncias recebidas pelo canal nesta primeira metade do ano.
0: Anvisa aprova duas novas canetas para tratamento de diabetes.
1: Os dispositivos possuem como princípio ativo a semaglutida, obtida por via sintética.
0: Em entrevista, a diretora da agência da Anvisa, Daniela Marreco, destaca a importância da aprovação desses medicamentos.
3: Consideramos, sim, bastante perigoso e em termos de segurança para o paciente utilizar produtos que não estão regularizados, pode ser sim, trazer um risco à saúde das pessoas.
1: Hoje, na apresentação da Voz do Brasil, Luciana Vasconcelos e Luciano Seixas.
0: Quem acompanha a gente ao vivo, acesse radiogov.abc.com.br ou o canal Gov na sua TV aberta.
1: O Conselho Nacional de Trânsito atualizou procedimentos de fiscalização da Lei Seca, que estabelece regras para coibir a condução de veículos sob influência de álcool.
0: As novas medidas entram em vigor após publicação no Diário Oficial da União.
1: E quem tem todos os detalhes das atualizações é a repórter Luana Karen, que conversa com a gente ao vivo. Boa noite, Luana.
4: Boa noite, Luciano e Luciana. Boa noite aos ouvintes da Voz do Brasil. O novo regulamento passa a prever três formas principais de verificação durante fiscalizações: teste com bafômetro, teste em equipamento específico que indica outras substâncias psicoativas, como drogas ilícitas, e constatação de sinais de alteração psicomotora do motorista por agentes de trânsito. Continuam sendo admitidas imagens, vídeos e outros meios de prova aceitos legalmente. A partir da resolução, fica instituída uma fase de triagem nas operações. Nesta etapa, poderá ser utilizado pré-teste ou teste passivo de alcoolemia. O resultado dessa primeira fase não poderá isoladamente gerar autuação ou caracterizar a condução sob influência de álcool. Nesses casos, será necessária a continuidade das avaliações previstas na norma, como o uso do bafômetro.
0: E Luana, a nova regra detalha mecanismos para situações que possam interferir no resultado do bafômetro?
4: Detalhe sim, Luciana. Em situações envolvendo produtos que podem deixar temporariamente resíduos de álcool na boca, como consumo de bombom de licor, pão de forma ou enxaguante bucal, a norma estabelece que deverá ser feito um novo teste. Isso pode ocorrer também quando algum fator técnico ou operacional comprometer o resultado válido.
1: Luana, a nova resolução também prevê o uso de equipamentos adicionais para verificar o uso de substâncias psicoativas, como drogas ilícitas?
4: Prevê sim, Luciana. A norma permite o uso de equipamentos para identificar a presença de outras substâncias além do álcool, capazes de alterar e comprometer a capacidade de dirigir, como drogas ilícitas e substâncias que determinem dependência. De acordo com a norma, o auto de infração deverá conter o tipo de substância detectada pelo equipamento. Para serem usados na fiscalização, os equipamentos deverão ser certificados pelo Inmetro. O texto regulamenta a possibilidade de testes toxicológicos e outros meios técnicos ou científicos para constatar a influência de substâncias psicoativas.
0: E Luana, naquele caso que o condutor se nega a fazer os testes quando solicitado, ainda continua valendo?
4: Continua assim, Luciana. Neste caso, o motorista continuará sujeito à multa e suspensão do direito de dirigir por 12 meses. Mas o Manual Brasileiro de Fiscalização de Trânsito foi atualizado para detalhar e padronizar a atuação em casos de recusa ao teste. Para o condutor que não realizar o procedimento, a norma estabelece como cada situação deve ser registrada e determina que, em uma mesma abordagem, não sejam lavrados simultaneamente autos de infração por dirigir sob influência de álcool ou outras substâncias psicoativas e por se recusar ao exame. Nos casos de acidentes que resultem em óbito, o motorista será obrigado a fazer exame para detectar álcool ou outras substâncias psicoativas.
1: Luana, foram criadas novas penalidades ou infrações com a medida?
4: Foram não, Luciano. A atualização da Lei Seca não altera ou cria novas penalidades. Apenas regulamenta os critérios de fiscalização e de comprovação de infração. A norma atualiza procedimentos vigentes desde 2013 e também estabelece o modo de identificação de outras substâncias psicoativas. As novas regras entram em vigor após a publicação da norma no Diário Oficial da União. Os equipamentos para exames toxicológicos poderão ser usados imediatamente após a publicação, a depender apenas da disponibilidade e da existência de equipamentos certificados conforme os requisitos estabelecidos pela resolução. Luciana e Luciano, volto com vocês.
5: Muito obrigada, Luana Karen, pelas informações ao vivo aqui na Voz do Brasil.
1: Mais de 1 milhão de ligações já foram recebidas este ano pelo Ligue 180.
5: A central de atendimento à mulher é gratuita e recebe denúncias, pedidos de informações e dá orientações relacionadas à proteção da mulher.
6: O Ligue 180 recebeu 1.035.647 ligações de janeiro até julho deste ano, o equivalente a 4.884 chamadas por dia. A central de atendimento à mulher é gratuita e serve não apenas para denúncias, mas também para pedidos de informação e orientações sobre os serviços da rede. O estado de São Paulo liderou os atendimentos no primeiro semestre, com mais de 106 mil ligações recebidas. Em seguida, vem Rio de Janeiro, Minas Gerais, Bahia e Rio Grande do Sul. Estela Bezerra, secretária nacional de enfrentamento à violência contra mulheres, aponta qual tem sido o papel deste canal.
7: O canal 180, ele tem uma importância de demonstrar à população o como a consciência, a conscientização sobre violência contra as mulheres tem ampliado. Antes você só considerava violência contra as mulheres, feminicídio e agressão física. Hoje você tem denúncias de violência psicológica, que é a primeira no ranking das denúncias. A gente tem denúncias de violências digitais, que é uma violência nova, contemporânea, né, que não se percebia dessa maneira.
6: A violência psicológica respondeu por 35% das mais de 98 mil denúncias recebidas pelo canal nesta primeira metade do ano. Em seguida, vem a violência doméstica, com mais de 24 mil ligações. Também foram registrados casos de violência moral e patrimonial. Se você é mulher e está sofrendo algum tipo de violência ou conhece alguém nesta situação, ligue 180 ou envie uma mensagem pelo WhatsApp 61 96 10 0180. O serviço funciona 24 horas, 7 dias por semana. O atendimento é feito em português, inglês ou espanhol e ainda na língua brasileira de sinais. Reportagem Graziela Mendonça.
1: Estão abertas as inscrições para uma capacitação online em inteligência artificial voltada para mulheres à frente de pequenos negócios.
5: A iniciativa oferece 5 mil vagas, sendo metade delas para mulheres negras.
1: As atividades começam em 1º de setembro e vão tratar do uso da inteligência artificial em áreas como gestão, planejamento, marketing, vendas, atendimento ao cliente, análise de dados, produtividade e inovação.
5: Ao final do curso, 50 negócios poderão ser selecionados para receber um investimento inicial, destinado à implementação dos projetos desenvolvidos durante a formação.
1: As interessadas podem se inscrever até o dia 20 de outubro no portal do Ministério do Empreendedorismo, da Microempresa e da Empresa de Pequeno Porte.
5: E professores da educação básica de todo o país podem realizar cursos sobre inteligência artificial, IA, de graça.
1: A formação continuada está disponível no ambiente virtual de aprendizagem do Ministério da Educação, AVAMEC.
5: Os cursos tratam desde os conceitos básicos de IA até a aplicação das ferramentas em atividades de sala de aula. Cada participante pode organizar o próprio ritmo de estudos e há formações voltadas para o ensino fundamental e para o ensino médio. Entre os assuntos abordados estão uso pedagógico da IA, criação de recursos digitais, planejamento de atividades e o uso responsável das ferramentas. Os conteúdos também tratam de temas como autoria, pensamento crítico, proteção de dados, segurança digital e avaliação das informações produzidas por ferramentas de inteligência artificial generativa. Os cursos variam entre 20 a 180 horas de duração. Para se inscrever, basta acessar o AvaMEC, fazer login ou criar uma conta na plataforma. O endereço é avamec.mec.com. gov.br. Priscila Machado para a Voz do Brasil. Dicas do Enem.
8: Olá, meu nome é Ana Júlia Toches e a minha pergunta é: eu devo começar pelas questões fáceis ou difíceis do Enem?
5: Quem responde é o professor de matemática Marcelo Almeida, que aproveita para dar mais dicas para se sair bem na prova.
9: Olá pessoal, estou aqui para trazer para vocês uma dica muito importante. Você que está se preparando para as provas do Enem que estão aí chegando e precisa aumentar sua nota em matemática. Muitas vezes o estudante se apega nas questões difíceis e acaba perdendo muito tempo em resolução dessas questões. Dica: questões fáceis e médias são as questões que vão aumentar em muito a sua nota em matemática. Acertem questões fáceis, acertem. Não erre uma questão fácil. E em matemática, onde a gente vê essas questões? Estatística básica, média, moda, mediana, gráfico, interpretação gráfica, são questões que muita gente, por achar que é fácil, acaba deixando de estudar. Então, dica: pegue as provas anteriores e faça todas essas questões. Tenho certeza que vai dar bom demais.
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1: Duas novas canetas emagrecedoras à base de semaglutida foram aprovadas pela Agência Nacional de Vigilância Sanitária, Anvisa.
5: Uma das canetas é genérica, produzida por farmacêutica brasileira.
1: A semaglutida é um medicamento que age de maneira similar ao hormônio GLP-1 e, com isso, reduz apetite, diminui as taxas de açúcar no sangue e tem sido amplamente utilizado para o controle da obesidade.
5: Com a queda da patente do primeiro medicamento comercial à base de semaglutida, a agência tem analisado e liberado pedidos de laboratórios para produzir medicamentos similares e genéricos.
1: Em conversa com a Voz do Brasil, a diretora da Anvisa, Daniela Marreco, explica como é o processo de análise para esses pedidos e os riscos do uso de canetas falsificadas. Acompanhe.
10: Diretora Daniela Marreco, da Agência Nacional de Vigilância Sanitária, é um prazer ter a senhora conosco aqui na Voz do Brasil. Bom, vamos começar então explicando para o nosso ouvinte como é que funcionam esses processos de registro, quanto tempo em média eles duram?
3: Os processos de registro de medicamentos realizados pela Anvisa, eles têm como base avaliar aspectos essenciais do medicamento, que é a qualidade, a segurança e a eficácia daquele medicamento. A gente também verifica, no âmbito dessa análise, as boas práticas de fabricação, ou seja, se a empresa fabricante daquele medicamento cumpre as boas práticas durante o processo produtivo. Esse prazo de avaliação, ele depende não só do tempo que a Anvisa leva para avaliar toda essa documentação que é apresentada pela empresa, mas também do prazo que as empresas precisam para cumprir eventuais questionamentos que sejam feitos pela agência.
1: A Anvisa baseia toda a sua avaliação em documentos apresentados pelos laboratórios interessados no registro, né? Ela pode pedir algum tipo de complementação nas pesquisas, por exemplo, para atender aos quesitos de eficácia ou de segurança?
3: Com certeza, isso acontece na maior parte dos casos após a avaliação da documentação que é inicialmente apresentada pela empresa. Caso fique qualquer dúvida ou qualquer necessidade de complementação dos dados que foram apresentados, a Anvisa faz solicitações adicionais para o laboratório fabricante para que ele complemente a documentação de qualidade ou a documentação de segurança e eficácia daquele medicamento, para que a gente possa, ao final do processo, ter certeza em relação ao cumprimento de todos os critérios necessários para dar segurança à população ao uso daquele medicamento que foi aprovado pela agência.
10: Agora, no caso de princípios ativos como o da semaglutida, já tinha um medicamento prévio com registro e a patente dele caiu. Isso torna mais fácil conseguir o registro das novas medicações em relação, por exemplo, a medicamentos que ainda não tem nenhum no mercado?
3: Sim, sim. São processos de avaliação diferentes. Quando o medicamento é novo, é inédito no país, a empresa precisa, além da documentação de qualidade, ela precisa comprovar também a segurança e a eficácia daquele medicamento por meio de estudos clínicos. Então, é um dossiê com dados adicionais que envolvem a realização dessas etapas de estudo clínico. No caso dos medicamentos que são cópias ou que são similares a um outro medicamento registrado, nós vamos comparar esses novos medicamentos ao medicamento de referência, esse medicamento anterior que já tinha registro na Anvisa. Então, eles vão poder apresentar provas comparativas, é uma caracterização bastante extensa em termos físico-químicos, mas de forma comparativa ao medicamento que já comprovou esses aspectos de qualidade, segurança e eficácia. Então, sim, nós podemos dizer que é um processo um pouco mais fácil para essa comprovação dos critérios técnicos necessários para o registro.
1: Diretora, já existem muitos vídeos na internet circulando falando sobre novos princípios ativos que seriam ainda mais eficazes que a semaglutida e a tirzepatida, que são os dois mais utilizados atualmente, né? Seria o caso da retatrutida, que provocaria uma perda de peso mais rápida e ainda maior. Esse princípio não está aprovado ainda no Brasil, né?
3: Isso, perfeito. A retatrutida ainda não tem um pedido de registro aqui na Anvisa, é um medicamento que se encontra ainda em etapa de estudo clínico, então nós não podemos afirmar nem qualidade, nem segurança, nem eficácia em relação a esse produto. A gente precisa aguardar que ele complete o seu desenvolvimento clínico, que ele seja submetido para análise da Anvisa, para aí sim a gente ter qualquer conclusão em relação aos efeitos desse produto.
10: Agora, diretora, junto com o sucesso das canetas, veio também, claro, como sempre, as falsificações, a entrada no país de versões de marcas que não passaram pelo processo de registro na Anvisa. Quais são os controles que a Anvisa faz e quais os riscos de o consumidor usar esses medicamentos que não tenham passado por esses controles?
3: A Anvisa tem intensificado muito durante esse ano de 2026 a fiscalização em relação a esses produtos, que são produtos irregulares, produtos que, como você colocou, não passaram pela avaliação da agência, com o objetivo de proteger a saúde da população para que não utilize esses produtos. Em relação aos riscos, como são produtos que não passaram pela avaliação da Anvisa, a gente não consegue saber quais são as substâncias, qual é a composição daquele produto, quais são os critérios de eficácia, ou seja, aquele produto vai realmente funcionar quando foi utilizado pelo paciente, qual é a população que poderia utilizar aquele produto e, principalmente, quais são os riscos para as pessoas que utilizarem esses produtos que não tiveram uma avaliação pela Anvisa. Então, consideramos, sim, bastante perigoso e, em termos de segurança, para o paciente utilizar produtos que não estão regularizados, pode, sim, trazer um risco à saúde das pessoas.
1: Se a pessoa quiser conferir se uma determinada marca, algum medicamento está aprovado pela Anvisa, como é que ela deve proceder? É possível fazer a consulta no site da agência, por exemplo?
3: Sim, é possível. No site da Anvisa existe um mecanismo de busca, consulta de produtos regularizados. Esse site de consulta, ele é dividido de acordo com todas as categorias de produtos que a agência regula. Se a pessoa buscar na parte de medicamentos, ela pode digitar ali o nome comercial do medicamento, ela pode digitar a substância ativa. Existem vários critérios de busca que o cidadão pode utilizar para conseguir conferir se aquele medicamento está de fato registrado e regularizado no Brasil. Além disso, o medicamento também, quando o paciente adquire aquele produto, ele vai ter um número de registro identificado na caixinha do medicamento, número de registro na Anvisa, e por meio desse número, a pessoa também consegue no nosso site localizar se o produto é ou não um produto regular perante a agência.
10: Muito bem, nós conversamos com Daniela Marreco, diretora da Agência Nacional de Vigilância Sanitária, Anvisa. Muito obrigada, diretora, pela sua entrevista aqui à Voz do Brasil.
3: Eu que agradeço.
5: A aproximação entre o Brasil e os países do Sudeste Asiático está no centro da agenda do secretário-geral da ASEAN, Cao Kim Hong, em Brasília.
1: Em reunião com o ministro das Relações Exteriores, Mauro Vieira, foram discutidas formas de ampliar o comércio, os investimentos e a cooperação em áreas como transformação digital, segurança alimentar e sustentabilidade.
11: Comércio, investimentos, transformação digital, segurança alimentar e sustentabilidade estiveram entre os temas tratados durante a visita do secretário-geral da Associação de Nações do Sudeste Asiático, Cao Kim Hong, a Brasília. Hong foi recebido nesta terça-feira no Palácio do Itamaraty pelo ministro das Relações Exteriores, Mauro Vieira. Segundo o chanceler brasileiro, o encontro tem como objetivo aprofundar a relação política e econômica do Brasil com os países do Sudeste Asiático e ampliar a cooperação com a ASEAN e seus Estados-membros.
12: O comércio Brasil-ASEAN tem crescido a uma média de 13% a cada ano desde 2020. Nesse ritmo, o intercâmbio comercial deverá ultrapassar aquele com parceiros tradicionais do Brasil, como os Estados Unidos ou a União Europeia, num futuro próximo. O Brasil já exporta mais para a Indonésia, para o Vietnã e para a Malásia e Tailândia do que para a França.
11: Fazem parte da ASEAN 11 países: Brunei, Camboja, Indonésia, Laos, Malásia, Mianmar, Filipinas, Singapura, Tailândia, Timor-Leste e Vietnã. Em 2025, o comércio entre o Brasil e países do grupo somou mais de 38 bilhões de dólares. O bloco foi o quinto maior parceiro comercial do Brasil, atrás de China, União Europeia, Estados Unidos e Mercosul. Mauro Vieira destacou ainda que a visita faz parte da estratégia brasileira de diversificação das parcerias externas e de fortalecimento da presença brasileira em diferentes regiões do mundo.
12: O aprofundamento da relação com a ASEAN está em plena sintonia com as prioridades da política externa brasileira. A diversificação das parcerias econômicas, o estreitamento dos vínculos com regiões que são destino importante de nossas exportações, a coordenação em temas multilaterais e o fortalecimento da cooperação Sul-Sul.
11: Esta é a primeira visita de um secretário-geral da ASEAN ao Brasil. Além do Itamaraty, a agenda também inclui encontros com outras autoridades dos ministérios, além de contatos com representantes empresariais e acadêmicos brasileiros. Reportagem Gabriela Noronha.
5: Começou hoje o pagamento da parcela do Bolsa Família referente ao mês de agosto.
1: Os depósitos vão ser realizados até o dia 31 de agosto.
5: O calendário segue de acordo com o dígito final do NIS impresso no cartão dos beneficiários.
13: Os repasses do Bolsa Família de agosto começam nesta terça-feira, dia 18, e vão até o dia 31. O valor médio do benefício este mês é de R$ 678,35. O pagamento é feito de acordo com o último dígito do número de identificação social, o NIS, que cada família tem no cartão do programa. Recebem primeiro famílias com o NIS terminado em 1 e assim sucessivamente até o NIS final 0, no dia 31 de agosto. Para receber o benefício, as famílias devem atender aos critérios do programa, manter o cadastro único atualizado e cumprir as condicionalidades nas áreas de saúde e educação. Para verificar a situação do benefício, extratos e valores, o beneficiário pode consultar os aplicativos do Bolsa Família e Caixa Tem. O Disque Social, pelo número 121, também está disponível para atendimento ao público. A ligação é gratuita de todo o Brasil. Reportagem Érica Brás.
1: Lembrando que o pagamento é unificado às famílias que vivem em locais em situação de emergência ou calamidade pública decretada pelo governo federal.
5: A partir partir de hoje já podem ser atualizadas as informações do indicador de capacidade municipal.
1: As informações são utilizadas para acompanhar diferentes aspectos da capacidade do município na área de proteção e defesa civil.
5: Os municípios têm até o dia 31 de outubro para preencher o formulário em defesacivil-icm.com.br.
1: E essas foram as notícias do governo federal.
5: Uma realização da Secretaria de Comunicação Social da Presidência da República.
1: Com produção da empresa Brasil de Comunicação.
5: Fique agora com as notícias do Poder Judiciário e do Congresso Nacional. Uma boa noite.
1: Boa noite para você e até amanhã.
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15: CNJ lança a cartilha Remuneração de Magistrados e Magistradas.
16: TSE esclarece que é falso que a urna eletrônica exibe a mensagem confirma o seu voto.
15: STJ valida a eliminação de candidato a policial penal com histórico social incompatível.
16: Boa noite, eu sou Leandro Bezerra.
15: E eu sou Walter Lima.
16: O Conselho Nacional de Justiça lançou nesta terça-feira a cartilha Remuneração de Magistrados e Magistradas. Dúvidas frequentes?
15: O material detalha a decisão do Supremo Tribunal Federal sobre o tema e as medidas do CNJ para fiscalizar e dar mais transparência aos pagamentos da magistratura. Repórter Carolina Chaves.
17: A publicação reúne o histórico de normas e traz um formato prático de perguntas e respostas com links diretos para a legislação. A cartilha está disponível no site do CNJ para acesso de toda a sociedade. Durante a reunião, o presidente do CNJ e do STF, ministro Edson Fachin, fez um pronunciamento.
18: Criamos o Observatório Nacional de Integridade e Transparência. Ampliamos os mecanismos de controles. Disponibilizamos dados em volume sem precedentes. E temos agora um contra-cheque único a caminho e todas as rubricas conhecidas e uniformizadas.
17: O ministro Fachin destacou que o judiciário está aberto ao controle social, mas ressaltou que questionamentos legítimos não podem ser confundidos com campanhas de descredibilização.
16: STJ considera válida a eliminação de candidato em concurso público para o cargo de policial penal.
15: Mesmo sem condenação criminal definitiva, havia registros policiais, processos arquivados e o inquérito em andamento. Fátima Uchoa.
19: Após ser eliminado do certame, o candidato impetrou o mandado de segurança. O juízo concedeu liminar para que ele participasse do curso de formação, mas o Tribunal de Justiça do Rio Grande do Sul revogou a medida, o que o levou a interpor recurso no STJ. E a segunda turma decidiu que foi legal a exclusão. Para o relator ministro Marco Aurélio Belize, o histórico comportamental do candidato é incompatível com o padrão ético e funcional exigido para o cargo pretendido e quanto a funções ligadas à segurança pública, que exige em padrões éticos mais rigorosos, a análise da vida pregressa deve ir além dos antecedentes criminais, abrangendo também a conduta moral e social do candidato.
16: É falso que a urna eletrônica exibe a mensagem confirma o seu voto.
15: Eleitor não precisa esperar essa frase para apertar a tecla verde na hora de votar. Fábio Ruas.
20: A frase confirma o seu voto não aparece na tela da urna eletrônica. A mensagem que afirma isso e está circulando pelas redes sociais é falsa. A mensagem enganosa diz que se a eleitora ou eleitor apertar a tecla confirma antes da suposta frase aparecer na tela, o voto será anulado. Isso não acontece. A Justiça Eleitoral informa que a urna não tem qualquer mecanismo que anule o voto por esse motivo. É importante não confundir. A mensagem que aparece na tela antes de concluir cada voto é confira seu voto e não confirma o seu voto, como alegam as publicações falsas.
16: Advogado da Caixa consegue restabelecer salário que foi reduzido após ação trabalhista contra o banco.
15: Para a Justiça Trabalhista, houve indícios de retaliação. Repórter Rafael Silva.
21: O advogado entrou com ação na Justiça do Trabalho pedindo redução de jornada para 4 horas por dia, conforme prevê o Estatuto da Advocacia. A Caixa concordou, mas reduziu o salário do empregado. Ele alegou retaliação por parte do banco e pediu a manutenção do salário em nova ação judicial. O Tribunal Superior do Trabalho reconheceu a represália e manteve a decisão de restabelecer o salário do advogado. Para os ministros, a Caixa agiu de forma abusiva ao alterar a jornada e diminuir a remuneração sem respaldo legal. A decisão foi unânime.
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16: A você, uma boa noite.
15: E até amanhã.
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2: Eu sou Paula Groba.
4: E eu sou Humberto Pinheiro.
2: E estes são os destaques de hoje do Jornal do Senado, que começa agora.
4: Política de combate à violência contra a mulher pode ser votada no próximo esforço concentrado.
2: Projeto que proíbe cotas em residências médicas divide opiniões no Senado.
4: Eleições 2026. Candidaturas femininas ao Senado crescem e chegam a todos os estados.
2: Boa noite.
4: Boa noite.
2: O combate à violência contra a mulher pode ganhar uma nova estrutura nacional, com mais integração entre os serviços públicos e garantia de continuidade das políticas de proteção.
4: É o que prevê um projeto do senador Paulo Paim, do PT do Rio Grande do Sul, que está em regime de urgência para votação no plenário. A proposta deve ser votada no próximo esforço concentrado. As informações com o repórter César Mendes.
22: O projeto do senador Paulo Paim, do PT gaúcho, que cria a Política Nacional de Enfrentamento à Violência contra a Mulher, busca respostas mais efetivas para as vítimas, continuidade nas políticas e um maior controle social para a proteção dos direitos das mulheres. Relatora, a senadora Damaris Alves, do Republicanos do Distrito Federal, explicou por que é tão importante transformar em lei as ações destinadas ao combate da violência de gênero no país.
23: Para que haja continuidade, que ninguém interrompa a política pública de enfrentamento à violência.

0: objetivos é facilitar o acesso de pequenos criadores e cooperativas aos estoques públicos de ração. Repórter Pedro Pincer.
1: O Poder Executivo sancionou a lei que altera o programa de venda em balcão e a Lei de Política Agrícola de 1991. A proposta foi aprovada pelo Senado antes de virar lei. A nova regra amplia a lista de produtos que podem ser adquiridos pela Companhia Nacional de Abastecimento, a Conab, para a alimentação animal. Entram nessa lista milho, sorgo, farelo de soja, farelo de milho e outros produtos, com preço de até 25% acima do mínimo vigente no estado onde ocorrer a compra. A relatora no Senado, senadora Tereza Leitão, do PT de Pernambuco, explicou a importância da medida para o setor.
2: É muito importante para o momento atual que nós vivemos com a ameaça dos impactos climáticos provocados pelo El Niño. Ele faz uma adaptação dos instrumentos consolidados a esses novos desafios climáticos e de mercado, quando o acesso à alimentação animal é decisiva para mitigar perdas. Ele fortalece a produção e a renda rural, amplia a capacidade de resposta do Estado e contribui para a segurança alimentar do Brasil.
1: A lei estabelece limites mensais de compra de 27 toneladas para pequenos criadores cadastrados no Sistema de Cadastro Nacional de Produtores Rurais e demais agentes e de 80 toneladas para cooperativas e associações de agricultores familiares.
3: E virou lei a medida provisória aprovada pelo Congresso que ocorreu regiões afetadas por desastres naturais.
0: Os recursos destinados somam 350 milhões de reais. A reportagem é de Herman Kulitz.
4: O crédito extraordinário de 350 milhões de reais cobrirá ações emergenciais de proteção e defesa civil em regiões atingidas por desastres naturais, como excesso de chuvas ou seca e estiagem intensas no início de 2026. Os fenômenos afetaram aproximadamente 5 milhões de pessoas nas cinco regiões do país. A relatora da proposição, senadora Tereza Cristina, do Progressista de Mato Grosso do Sul, deu parecer favorável à medida, em solidariedade aos que sofreram os prejuízos. Por isso, defendeu a distribuição equilibrada do dinheiro por todas as regiões.
5: Diante de desastres que já atingiram milhões de brasileiros, socorrer as vítimas é dever do Estado. Por isso, meu voto é pela aprovação deste crédito de 305 milhões de reais, porque responsabilidade fiscal, antes de ser controle de despesa, é também sensibilidade com quem perdeu a casa, a lavoura e o meio de vida.
4: Os recursos poderão ser usados para assistência humanitária e restabelecimento de serviços essenciais.
3: E o presidente do Senado, Davi Alcolumbre, acompanhou o presidente Lula nesta segunda-feira em uma visita a um navio sonda da Petrobras em Oiapoque, no Amapá. A agenda ocorreu após a Petrobras anunciar a presença de petróleo em um poço exploratório na bacia da Foz do Amazonas.
0: Alcolumbre destacou o potencial de geração de riquezas para o país e defendeu que os brasileiros decidam sobre o futuro da exploração de petróleo na região. Segundo ele, os recursos do petróleo podem contribuir para a educação e a saúde públicas, além de gerar emprego e renda.
6: Nós sabemos o que a riqueza do petróleo é transformada para a vida das pessoas, sobretudo com os recursos do Fundo Social que vão para a educação pública brasileira e para a saúde pública brasileira.
3: O projeto de lei que proíbe a adoção do sistema de cotas no ingresso dos programas de residência médica foi alvo de debate na Comissão de Direitos Humanos.
0: Na audiência pública interativa, senadores, representantes de ministérios e de conselhos discutiram se as regras de acesso à formação acadêmica devem valer também para a seleção da especialização. Repórter Douglas Castilho.
7: O autor do requerimento para a reunião, senador Paulo Paim, do PT do Rio Grande do Sul, se manifestou contra o avanço da proposta, lembrando que é um defensor histórico das ações afirmativas no Senado Federal.
8: A política de cotas não é um privilégio, é simplesmente um instrumento de correção de desigualdades históricas e de ampliação de oportunidades. Não estamos discutindo apenas uma regra de seleção para programas de residência. Estamos discutindo que país queremos.
7: O autor do texto, o senador doutor Irã, do PP de Roraima, também se afirmou partidário das medidas de equidade, mas acredita que a existência desse tipo de política na graduação já cumpre a função de reduzir desigualdades, devendo prevalecer a partir dessa

0: etapa, a pura avaliação de competência.
1: Quando a gente entra na faculdade, a gente tem as mesmas oportunidades, os mesmos professores, e hoje, com a internet, com a democratização do conhecimento, depois disso tudo, a gente ainda tem cota para fazer residente? Não.
0: O projeto já recebeu o relatório favorável do senador Márcio Bittar, do PL do Acre, e encontra-se pronto para a votação na comissão.
2: Eleições 2026.
3: O número de mulheres na disputa por uma vaga no Senado cresceu nas eleições de 2026. São 69 candidatas, o maior número das três últimas eleições.
4: Mas mesmo com o avanço, elas ainda são minoria entre os concorrentes. Neste ano, as mulheres representam 22% das candidaturas ao Senado. O repórter Alexandre Campos mostra como está a participação feminina nessa disputa.
5: O número de candidatas representa 22% do total de candidaturas registradas neste ano. Para mudar esse cenário, o Senado, além de analisar projetos que visam aumentar a participação feminina na política e combater a chamada violência política de gênero, também lançou o Guia da Candidata. O manual, com linguagem clara e prática, traz orientações sobre diversos pontos durante o processo eleitoral e sobre o caminho para ocupar espaços de poder com segurança, informação e autonomia. Em sessão especial em março deste ano, a então senadora e procuradora da mulher no Senado, Augusta Brito, lamentou a necessidade de uma publicação como essa.
6: A política não é neutra. Mulheres enfrentam dificuldades maiores de acesso a financiamentos, às redes de apoio, à visibilidade, bem como são alvos mais frequentes de ataques, de desinformação e de violência política.
5: Dos atuais 54 senadores em final de mandato, 32 vão tentar a reeleição. Quanto à idade, 3 candidatos têm mais de 90 anos e 20 têm menos de 40. No critério cor-raça, 2 afirmaram que são amarelos, 192 brancos, 4 indígenas, 88 pardos e 29 pretos.
4: Com trabalhos técnicos de João Lira, o Jornal do Senado fica por aqui. Acompanhe agora as notícias da Câmara dos Deputados. Boa noite.
3: Boa noite e até amanhã.
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7: Câmara cria símbolo para conscientizar a população sobre doenças raras.
8: Avança a proposta que institui Dia Nacional sobre Climatério e Menopausa.
7: Deputados devem regulamentar a produção celular de proteínas animais.
8: O projeto prevê verba específica da primeira infância no orçamento público.
7: Boa noite. Já está pronto para entrar na pauta de votações do plenário da Câmara projeto que prevê detalhamento de recursos da primeira infância no orçamento público. A repórter Paula Bittar traz mais informações sobre a proposta.
9: A Comissão de Constituição e Justiça da Câmara aprovou um projeto que torna obrigatória a inclusão de quadros específicos no orçamento público para detalhar os recursos destinados à primeira infância, ou seja, a crianças de 0 a 6 anos de idade. De acordo com o projeto, os quadros deverão ser anexos à lei orçamentária anual e ao relatório resumido da execução orçamentária e discriminar as despesas em educação, saúde, assistência social e ações intersetoriais que tenham como beneficiárias diretas crianças de até 6 anos e suas famílias. A autora da proposta, a deputada Laura Carneiro, do PSD do Rio de Janeiro, afirma que a criação do quadro Orçamento Criança é mais um passo no sentido de garantir políticas públicas para essa faixa etária.
10: Sem recursos, sem garantia de orçamento, dificilmente as políticas públicas podem ser levadas a cabo. Então, não adianta a gente criar legislação, a gente ter a vontade política se a gente não tiver os recursos necessários para implementá-las. E a fiscalização dessas políticas se faz através do orçamento. Então, garantir a existência desses recursos, o levantamento desses recursos, os dados, são absolutamente necessários à política de proteção à infância e adolescência brasileiras.
9: A proposta que torna obrigatória a inclusão de quadros específicos no orçamento público para detalhar os recursos destinados à primeira infância ainda precisa ser analisada pelo plenário antes de seguir ao Senado. Da Rádio Câmara, de Brasília, Paula Bittar.
11: Educação.
8: Ayrton Faleiro, do PT, celebra a expansão do ensino superior no Pará. O congressista registra a criação de novas unidades federais no estado e o envio de verbas para apoiar a cultura e o esporte amador na região.
7: O legislador defende as políticas e programas como o Pé de Meia para garantir a conclusão da educação escolar e o ingresso no ensino superior. Ayrton Faleiro cumprimenta os mais de 100 líderes juvenis com quem se reuniu para traçar ações de apoio à educação e ao esporte.
8: Santim Roveda, do União, comemora a liderança do Paraná no IDEB, mantida nos resultados de 2025. O deputado atribui o desempenho aos investimentos do governo estadual na estrutura das escolas, na alimentação dos estudantes e na qualificação dos profissionais da educação.
7: Santim Roveda também cita a climatização das salas de aula e a oferta diária de proteína animal na merenda, entre as medidas adotadas pela rede estadual. O parlamentar ainda destaca a seleção técnica de profissionais para as chefias dos núcleos regionais de educação.
8: Inácio Arruda, do PCdoB, comemora os resultados da educação pública no Ceará. Segundo o parlamentar, 80 das 100 melhores escolas públicas de ensino fundamental do país estão no estado, conquista que ele atribui a políticas de educação e ao trabalho de professores e municípios.
7: Inácio Arruda também ressalta iniciativas como a ampliação das escolas de tempo integral e a formação e valorização dos professores. Ele cita municípios como Sobral, Coreaú, Cruz, Pires Ferreira e Pedra Branca, entre os que possuem escolas de destaque.
8: General Girão, do PL, critica a política de aprovação de alunos adotada no Rio Grande do Norte. Ele conta que estudantes do ensino médio podem avançar de ano mesmo reprovados em até 6 disciplinas, o que, na avaliação do parlamentar, engana os resultados da educação no estado.
7: General Girão questiona os resultados divulgados pelo IDEB para o Rio Grande do Norte, afirmando que os indicadores de matemática e português pouco avançaram. Para ele, a política adotada pelo governo do estado não representa uma melhoria efetiva na qualidade do ensino.
11: Saúde.
8: A criação de um Dia Nacional de Conscientização sobre o Climatério e a Menopausa avançou na Câmara, com a aprovação da proposta pela Comissão de Saúde. Quem informa é a repórter Júlia Lopes.
12: A Comissão de Saúde da Câmara dos Deputados aprovou um projeto que cria o Dia Nacional de Conscientização sobre o Climatério e a Menopausa, a ser celebrado em 18 de outubro. A proposta da deputada Ana Paula Lima, do PT de Santa Catarina, busca ampliar a informação sobre os sintomas, impactos e tratamentos desse período, além de incentivar as mulheres a procurarem acompanhamento médico. O climatério é uma fase de transição que antecede e inclui a menopausa. Com a queda hormonal, podem surgir sintomas como ondas de calor, insônia, alterações de humor e dores nas articulações. Especialistas destacam que o tratamento deve ser individualizado de acordo com a necessidade de cada paciente. Para a deputada Ana Paula Lima, muitas mulheres passam por essa fase sem identificar os sintomas e sem receber orientação adequada.
13: É que muitas mulheres passam por essa etapa.

0: reclamação de bebedouros e pontos de água potável em locais públicos de grande circulação, como praças, parques e áreas de lazer. O autor da proposta, Paulo Teixeira, do PT de São Paulo, afirma que a medida amplia o acesso gratuito à água e estimula hábitos saudáveis de hidratação.
1: Paulo Teixeira acrescenta que a iniciativa ajuda as cidades a enfrentar os efeitos das ondas de calor, priorizando áreas vulneráveis e locais com grande exposição a altas temperaturas. O texto ainda incentiva o uso de garrafas reutilizáveis para reduzir o consumo de embalagens plásticas descartáveis.
2: Segurança Pública.
0: Aloysio Mendes, do Republicanos do Maranhão, foi indicado para presidir a comissão especial que vai discutir a redução da maioridade penal para 16 anos. Apesar de ser favorável à proposta, o deputado afirma que guiará os trabalhos com isenção e responsabilidade.
1: Aloysio Mendes informa que o colegiado ouvirá autoridades e especialistas antes de votar a proposta. Segundo ele, mais de 80% da população apoia a redução da maioridade penal, rejeita a impunidade e cobra medidas mais duras contra crimes cometidos por jovens.
0: Juliana Cardoso, do PT de São Paulo, cobra a votação de projeto que criminaliza a misoginia, já aprovado pelo Senado e com regime de urgência na Câmara. Ela afirma que a proposta busca responsabilizar condutas de ódio, ameaça e humilhação dirigidas às mulheres por sua condição de gênero.
1: Juliana Cardoso alerta que a violência contra a mulher também se manifesta por ataques e intimidações, inclusive no ambiente digital. A parlamentar pede ao presidente da Câmara e aos líderes partidários que incluam a matéria na pauta do plenário.
0: Carol D'Artora, do PT do Paraná, defende a criminalização da misoginia para ampliar a proteção das mulheres contra discursos de ódio, ameaças e perseguições. A deputada apresentou proposta para punir práticas machistas no ambiente digital em complemento à matéria já em tramitação.
1: Carol D'Artora argumenta que a violência contra as mulheres muitas vezes começa antes da agressão física, com manifestações de ódio e intimidação. A parlamentar avalia que o combate a essas práticas nas redes sociais ajuda a prevenir formas mais graves de violência de gênero.
2: Justiça.
0: Fernanda Melchiona, do PSOL do Rio Grande do Sul, defende a revogação da lei da alienação parental. A congressista acredita que a legislação pode ser usada para revitimizar mulheres que denunciam violência ou buscam o pagamento de pensão alimentícia.
1: Por isso, Fernanda Melchiona cobra a votação do projeto que revoga a lei e critica um recurso apresentado na Câmara que impede o texto de seguir para o Senado. A deputada também defende a aprovação de uma proposta que criminaliza a misoginia.
0: Soraya Santos, do PL do Rio de Janeiro, celebra o papel dos advogados na defesa de direitos e na reparação de injustiças. A parlamentar ressalta iniciativas para ampliar o acesso à justiça e garantir proteção a grupos vulneráveis.
1: Soraya Santos também destaca a chamada Lei Júlia, que assegura a suspensão de processos por 30 dias para advogadas após o nascimento de filhos. Ela cita ainda uma iniciativa da OAB para oferecer assistência jurídica a vítimas de violência, idosos e filhos de vítima de feminicídio.
0: Rui Falcão, do PT de São Paulo, apresentou projeto para permitir que advogados públicos federais aposentados votem e sejam candidatos no conselho que administra os honorários da categoria. Hoje, esses profissionais não participam da escolha dos representantes do colegiado.
1: Rui Falcão argumenta que os aposentados também são afetados pelas decisões sobre a distribuição dos honorários. O deputado afirma que a mudança amplia a participação de mais de 4 mil profissionais nas decisões do Conselho.
2: Agricultura.
0: A Câmara analisa um projeto de lei para regulamentar a produção celular de proteína animal. A ideia é incentivar a pesquisa na área apontada como uma alternativa ambientalmente mais sustentável para a produção de alimentos. Quem informa é a repórter Maria Neves.
3: A Comissão de Defesa do Consumidor da Câmara analisa projeto do deputado Jorge Goten, do Republicanos de Santa Catarina, que prevê a criação de regras para pesquisa, produção e comercialização de alimentos por meio de cultivo celular. As normas devem valer também para os derivados e subprodutos desses alimentos, assim como para o incentivo à pesquisa no setor. Jorge Goten explica que a produção celular de alimentos envolve a multiplicação e a maturação de células-tronco em laboratório, resultando

0: pensando em produto com as mesmas características de carnes convencionais de origem animal. Pelo texto aprovado, o Executivo Federal deve criar as regras para cultivo celular de alimentos por meio de regulamentação da nova lei. Essas normas devem garantir a sanidade, inocuidade e sustentabilidade dos produtos, assim como a saúde do consumidor. A regulamentação também deverá garantir que a produção minimize os riscos de contaminação ambiental. O texto já foi aprovado na Comissão de Ciência, Tecnologia e Inovação, onde o relator, deputado Dr. Zacarias Calil, do MDB de Goiás, ressaltou que o Brasil é o maior exportador mundial de proteína animal. Segundo ele, o país responde por cerca de 28% das exportações de carne bovina no mundo e por aproximadamente 31% das carnes de aves.
1: Ao combinar rigor técnico com flexibilidade regulatória, o texto garante que o país esteja preparado para competir também no nascente mercado de alimentos cultivados com qualidade, segurança e credibilidade internacional.
0: Zacarias Calil argumenta ainda que o projeto responde a uma demanda global crescente por fontes alternativas de proteína que conciliem eficiência produtiva, segurança alimentar e responsabilidade ecológica. Segundo ele, o impacto ambiental causado pelo sistema alimentar vigente responde por 34% do total de emissões globais de gases do efeito estufa. O deputado cita ainda um estudo internacional que compara os impactos ambientais da produção tradicional de carnes e de proteína cultivada a partir de células. O levantamento apontaria redução de até 92% no aquecimento global e gasto de água 78% menor. De acordo com o autor, deputado Jorge Goten, no Brasil, a indústria de fontes alternativas de proteínas conta atualmente com pouco mais de 100 startups. Ainda segundo o parlamentar, esse mercado já atraiu cerca de US$ 600 milhões em investimentos. Pela cotação atual, esse valor corresponde a quase R$ 3 bilhões. Da Rádio Câmara de Brasília, Maria Neves.
2: Dilceu Esperafico, do PP, destaca a importância da produção de suínos para a economia de Toledo, município localizado no oeste do Paraná. O deputado afirma que a cidade lidera o PIB agropecuário do estado há 13 anos, impulsionado pela suinocultura.
3: Dilceu Esperafico ressalta que a força da atividade também se reflete na tradicional festa do porco assado no Rolete, marcada para 13 de setembro. O parlamentar aponta que o evento divulga Toledo e valoriza a produção agropecuária da região.
4: Direitos Humanos.
2: A Câmara aprovou a criação de um símbolo nacional para conscientização sobre doenças raras. A repórter Paula Bittar acompanhou a votação.
5: A Comissão de Constituição e Justiça da Câmara aprovou uma proposta que reconhece o laço multicolorido como símbolo nacional da luta pelos direitos das pessoas com doenças raras no Brasil. O símbolo terá 5 cores: rosa, lilás, azul, verde e amarelo. Segundo o texto, as pontas começam em rosa e passam gradualmente pelo lilás, azul e verde até chegar ao amarelo no centro do laço. O uso do símbolo será opcional e sua ausência não prejudica o exercício de direitos e garantias previstos em lei. As doenças raras, embora individualmente pouco prevalentes, afetam milhões de brasileiros, conforme destaca a relatora na comissão, deputada Silvia Cristina, do PP de Rondônia.
6: Mais do que um símbolo, esse laço representa milhões de brasileiros que convivem diariamente com o desafio do diagnóstico tardio, da dificuldade de acesso ao tratamento e, muitas vezes, da invisibilidade. Segundo o Ministério da Saúde, cerca de 13 milhões de brasileiros vivem com alguma doença rara. São mais de 7 mil doenças raras descritas, das quais aproximadamente 80% tem origem genética e 20% decorrem de causas infecciosas, imunológicas, ambientais ou degenerativas.
5: Segundo Silvia Cristina, as doenças raras são um relevante desafio para o sistema público de saúde. Ela afirma que iniciativas legislativas legislativas de conscientização e visibilidade social são legítimas e adequadas ao interesse público. O Brasil já conta com o Dia Nacional das Doenças Raras e o Dia Nacional da Informação, Capacitação e Pesquisa sobre Doenças Raras, mas ainda não possui um símbolo oficial para a causa. O projeto que reconhece o laço multicolorido como símbolo nacional da luta pelos direitos das pessoas com doenças raras no Brasil segue para o Senado, a menos que haja recurso para análise pelo plenário. Da Rádio Câmara de Brasília, Paula Bittar.
4: Transportes.
3: Fausto Júnior, do União, cobra do governo federal a recuperação da BR-230, a Transamazônica, para garantir o escoamento agrícola e o transporte no sul do Amazonas. De acordo com o parlamentar, trechos entre Sucunduri e Apuí estão quase intrafegáveis.
2: Fausto Júnior argumenta que a falta de asfalto isola comunidades, impede o acesso a serviços especiais e gera pobreza. O parlamentar cobra a união da bancada amazonense por melhorias na Transamazônica, assim como ocorreu na mobilização pela BR-319, que liga Manaus a Porto Velho.
3: Projeto de doutor Ismael Alexandrino, do PSD de Goiás, obriga postos de combustíveis com 3 ou mais bicos de gasolina a disponibilizar uma bomba com gasolina E10 que tem até 10% de etanol. O parlamentar explica que o objetivo é oferecer uma alternativa aos veículos antigos.
2: Doutor Ismael Alexandrino também inclui no texto que o preço da gasolina E10 não seja superior ao da gasolina comum, com diferença máxima de 5%. Ele argumenta que muitas motocicletas e automóveis no Brasil ainda não são adaptados a combustíveis com maior concentração de etanol.
4: Economia.
3: Relator do projeto do Simples Nacional e um dos principais articuladores do MEI, Luiz Carlos Rauli, do Podemos do Paraná, critica o baixo desenvolvimento do Brasil, atribuindo o desempenho a falhas de gestão e as políticas econômicas de governos de centro-esquerda.
2: Ao protestar contra os indicadores sociais, Luiz Carlos Rauli ressalta que, apesar de ser a 10ª economia mundial, o Brasil ocupa a posição 84 no Índice de Desenvolvimento Humano. Para ele, é preciso diversificar o setor produtivo e desburocratizar tributos para gerar emprego e renda.
3: Adriana Ventura, do Novo de São Paulo, critica o pagamento de salários acima do teto constitucional no serviço público. A congressista afirma que benefícios adicionais e outras vantagens elevam a remuneração de integrantes do Judiciário, do Ministério Público e de órgãos de controle.
2: Adriana Ventura cobra do Congresso medidas para limitar os chamados supersalários e reduzir privilégios no funcionalismo. A parlamentar argumenta que esses gastos comprometem recursos públicos que deveriam atender às necessidades da população.
3: Termina agora o jornal Câmara dos Deputados, produzido pela Rádio Câmara, com trabalhos técnicos de Eberson Urani e apresentação de Márcio Aquiles Sardi e Val Monteiro. Boa noite.
2: Uma boa noite para você. A Voz do Brasil volta amanhã.
4: 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Boa noite.

0: Hora certa, 8 horas. 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

0: Muito boa noite, eu sou o Pedro de Lima e a partir de agora você confere aqui na Cedro FM o programa Show na Noite. Vamos juntos ver você aqui até as 10 horas. Então aproveite e peça a música no WhatsApp da rádio 49991974572 e acompanhe a programação comigo, junto com o patrocinador X Gaúcho Cedro.
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0: Vamos começar ouvindo Arnaldo Antunes, Pop Zen.

0: Bom demais! Ouvimos Fábio Júnior, Alma Gêmea. Também ouvimos Engenheiros do Havaí, Armas Químicas e Poemas. E por primeiro ouvimos Arnaldo Antunes, Pop Zen. 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

0: Hora certa, 8 horas e 23 minutos. 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
0: Luz da Madre. Vamos ouvir agora Lagoon, a cidade.

Bom demais! Ouvimos Duda Beat cantando Parece Pouco. Também ouvimos Thiago York, Coisa Linda. E por primeiro ouvimos Lagoon cantando a música A Cidade. 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Vamos ouvir agora Zé Ramalho, Rock Felingold.

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Na escola atualmente eu tenho uma reprovação. Eu não quero ser mais um desses nerds. O rock é pesado e eu vou dizer mais.

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3: Vamos ouvir agora a Nina Fernandes. Você vai gostar de mim?
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0: Hora certa, 8h50. 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
2: Se você... Vamos ouvir agora 11:20. Deixo você ir.